0: Santo te abençoe com toda a tua família, com todo mundo que você carrega no coração. Obrigado por ser milite.
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0: É isso aí, minha gente. Agora são 21:01, pelo horário de Brasília. Sejam todos bem-vindos. Estamos seguindo com o nosso programa Igreja no Rádio, né? Agora nós entramos na segunda hora do nosso programa. Eu sou o Gil Ortiz e você continua acompanhando o nosso programa, viu? Hoje é quinta-feira, 30 de julho de 2026. Nossa, mês de julho já tá indo embora, hein? Como passou rápido o mês de julho, não? Não sei se você aí de casa teve a mesma percepção que eu, mas eu acho que o mês de julho voou. Bom, mas vem chegando o mês de agosto, que é maravilhoso também, viu? Mês de agosto, mês das vocações, mês de São Maximiliano Kolbe, entendeu? Então, tem muita coisa nesse mês de agosto aí, viu? Então, é isso, gente. Então, né, o mês de julho indo embora, né? 17ª semana do tempo comum. Na mesa de áudio, na sonoplastia, nosso grande amigo Renato Figueiredo, comigo nesta noite, a produção é da Maria Paula, jornalismo, toda a nossa equipe, Angélica, Núria, enfim, todos os nossos jornalistas, pessoal que cuida das redes sociais, enfim, toda a nossa produção, que cuida também de outros programas da Rede Imaculada, enfim, a nossa equipe é maravilhosa, é uma equipe grande, mas extremamente eficiente, tá bom? Bom, a liturgia de hoje, a primeira leitura é de Jeremias, capítulo 18, versículos de 1 ao 6, o Salmo 145, feliz quem se apoia no Deus de Jacó, o Evangelho de São Mateus, capítulo 13, versículos 47 ao 53, recolhem os peixes bons em cestos e jogam fora os que não prestam. Bom, hoje é dia de São Pedro Crisólogo, bispo de Ravenna e doutor da igreja, hoje é dia de Santo Abdon, e São Senem, ou Senem, né? Mártires. Bom, gente, hoje também é Dia Mundial contra o Tráfico de Pessoas, Dia Internacional da Amizade, Dia do Cirurgião Geral e Dia Mundial do Bordato. Aí, muito bem. E a pergunta de hoje para a interação é a seguinte: Deus é o oleiro e nós somos o barro nas suas mãos. Em qual aspecto da sua personalidade ou da sua vida você sente que o oleiro está trabalhando agora para refazer ou melhorar o formato da sua vida? Você pode responder aí a nossa pergunta de hoje para a interação, tá bom? Bom, daqui a pouquinho também tem a mensagem do Papa Leão XIV, tem tudo isso e muito mais no programa de hoje que está começando. Também agradeço as emissoras que estão em rede com a gente, né? Além das nossas emissoras próprias, né? Rádio Imaculada FM 107.1 Atibaia, Rádio Imaculada Conceição também em Maceió, 92,3 FM, e estão conosco também a Web Rádio Fé e Luz, da cidade de Campinas, em São Paulo, Rádio São José FM, da cidade de Macapá, no Amapá, pelo 100,5 FM.
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0: Hoje eu quero convidar você, nós estamos chegando no finalzinho do mês de julho, logo chega mês de agosto,

constrói. Então, é muito fácil nos deixarmos vencer pelo cansaço, pelas injustiças da vida, ou pela dor quando o mundo ao nosso redor parece frio e indiferente. Mas o testemunho de São Maximiliano nos lembra que a fé não nos afasta dos problemas, a fé nos dá a coragem, aquela coragem necessária para enfrentar esses problemas. Ele não esperou as circunstâncias ficarem perfeitas para fazer o bem. No meio do sofrimento, ele deu a vida para salvar outra vida, provando que nem mesmo o lugar mais sombrio da terra pode apagar a luz de quem confia em Deus. Então talvez hoje você esteja enfrentando o seu próprio momento de escuridão, talvez a sua dor seja o desemprego, uma doença, a perda da esperança, a perda de um ente querido, né? A perda da esperança, por exemplo, em um futuro melhor. Mas lembre-se, a esperança que vem de Deus não é um desejo vago de que as coisas mudem, mas é a certeza de que Deus está caminhando ao seu lado no meio da batalha. Então nessa jornada nós nunca estamos só. Então, gente, olha, vamos lá, não se esqueça, o mal só vence quando nós nos esquecemos de amar. Por isso, levante a cabeça, renove a sua fé, siga em frente com alegria. A sua vida é um instrumento nas mãos do Senhor e o amor sempre, sempre vence no final. Pai nosso que estás no céu, santificado seja o vosso nome, venha a nós o vosso reino, seja feita a vossa vontade, assim na terra como no céu. O pão nosso de cada dia nos dai hoje, perdoai as nossas ofensas, assim como nós perdoamos a quem nos tem ofendido. E não nos deixeis cair em tentação, mas livrai-nos do mal. Amém. Ave Maria, cheia de graça, o Senhor é convosco. Bendita sois vós entre as mulheres, e bendito é o fruto do vosso ventre, Jesus. Santa Maria, Mãe de Deus, rogai por nós, pecadores, agora e na hora de nossa morte. Amém. Glória ao Pai, ao Filho e ao Espírito Santo, como era no princípio, agora e sempre. Amém! Colo de mãe, Frei Gilson cantando pra gente.

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1: Enquanto a indústria do consumo nos altera o paladar, suscitando sempre novas necessidades para depois nos vender respostas que não saciam e por vezes envenenam o coração, temos de aprender a perceber o que realmente importa, o tesouro da relação com Deus, que nos abre a alegria e ajuda a viver da melhor maneira as relações entre nós.
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1: Vamos ouvir a música O Pequeno Oleiro, banda Aleluiática.

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1: Horas 16 minutos pelo horário de Brasília, você está no Igreja no Rádio. Gente, olha, eu quero fazer um convite a você, sabe? Faz muito tempo que eu não falo o nome do novo Millet, de uma reativação, por exemplo, que nos deixa tão cheio de alegria, né? Então, olha, você que ainda não disse o seu sim à evangelização na Milícia da Imaculada, liga hoje e diga, né? Venha fazer parte desta grande obra de Nossa Senhora. Ser um Millet hoje é ser canal de luz. É não cruzar os braços diante do sofrimento do irmão. É usar a nossa voz, o nosso tempo, a nossa oração, o nosso apoio para fazer o evangelho chegar mais longe, onde a escuridão da solidão e do desespero tenta dominar. Ó, só para você ter uma ideia, neste exato momento que nós estamos aqui fazendo o programa, enquanto essa rádio está aqui, a Rede Imaculada de Comunicação, o programa Igreja no Rádio está entrando na sua casa, no seu carro, no seu ambiente de trabalho, milhares de pessoas também estão ouvindo e muitas delas estão com a alma ferida. Muitas delas procurando uma razão para continuar, sabia? É por isso que nós precisamos de você. Precisamos de novos Millets, de novos corações, corações dispostos a abraçar essa missão conosco. São Maximiliano nos ensinou que nada grande se faz sozinho. A rádio, ela está aqui evangelizando 24 horas, consolando, levando esperança. Por quê? Porque existem corações generosos que seguram essa bandeira junto conosco. Então, venha você também fazer parte desta grande família. Se você sente no seu coração desejo de não ser apenas um ouvinte, um espectador, mas um protagonista da evangelização, diga seu sim hoje. 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Tá bom? E mande sua mensagem para cá. Mande sua mensagem para o nosso WhatsApp 11 989 04 3747. Vou repetir: 11 989 04 3747. Eu quero agradecer aqui também os nossos ouvintes que já estão conosco aqui. Tem muita gente ouvindo, olha, Francinete do bairro Aricanduva, São Paulo. Boa noite, irmão. Salve Maria Imaculada. Vocês já estão aqui? Claro, já estamos já desde as 8. Olha, Maria do Carmo de São José dos Campos, a Erisvânia Soares de Maceió, inclusive fez uma doação aqui pra gente, viu? A Helena Salles de Congonhas, Paraná. Ô, Helena, obrigado pelo carinho, viu? Eu acompanhei seu áudio aqui. Obrigado por estar sempre ouvindo aí. A Joelma Santos de Maceió, Alagoas. Deixa eu ver, Mauro Silva de Divinópolis, Minas Gerais, né? Anderson Lima de Guarambi, na Bahia, também tá por aqui, ele colocou. Tô por aqui, tô ouvindo. Boa noite, paz e bem. Ele tá falando aqui, quem que é esse aqui? A Ivanilda? Boa noite, paz. Como posso participar do programa Fogão de Lenha, todos os dias pela manhã? Pode mandar mensagem pelo WhatsApp. Manda mensagem pelo WhatsApp, ou então você liga no 11-4397-6520. Fala com o Leandro Barçan, ele que conduz o programa, viu? O José Carlos da Silva de Petrolândia, Pernambuco. A Maria Anunciada de Maceió, Alagoas, também com a gente aqui. Muito obrigado de coração a todos vocês, viu? Paulo de Montes Claros, Minas Gerais. Deixa eu ver quem mais aqui, olha, Paulo Duarte de Maceió, tô aqui na escuta da Rede Imaculada, muito obrigado, a Vanusa de Alagoas, muito obrigado, João de Mirassol, São Paulo, boa noite, peço orações para mim e para minha família, olha quanta gente já na escuta da Rede Imaculada, né? Então, nosso muito, muito obrigado pelo carinho de todos vocês, tá bom? Deixa eu ver, chegou mais uma mensagem aqui, ó, tem mais gente ouvindo aqui, mandando aqui, ó, a Maria José, de Serrinha, na Bahia, também dando um boa noite pra gente. A Terezinha, de São Paulo, a Eva, de Mauá, o Isaías Marques, de Diadema. Que Deus nos ajude a ser semente que caiu em terra boa. Olha que bonito. Salve Maria Imaculada. Cláudio Nogueira, Conjunto Alto Alegre, também dando um boa noite para toda a nossa equipe aqui. Que maravilha, hein? A Josinete, de Teófilo, Marechal Deodoro, Alagoas. Sou Josinete, Teófilo de Marechal Deodoro, Alagoas, quero agradecer pelo dom da minha vida. Obrigado, Deus, por permitir mais um ano de vida. Gratidão por tudo e por tanto. Parabéns, viu? Parabéns, viu, Josinete? Felicidades, Deus te abençoe. Nossa Senhora continue te iluminando. Obrigado pela audiência. Eu gosto quando o ouvinte participa, viu? O programa fica mais bonito, gente. O programa sem vocês não é nada. Se não tiver a participação do ouvinte, eu nem faço programa. Eu nem venho fazer. Hã? Tem que ter a participação do ouvinte, porque é ele que enriquece o programa. Eu fico muito feliz de ouvir sua voz, ler a sua mensagem aqui no ar, né? Então é isso, gente. Vocês nos ajudam muito com o programa, viu? Vocês são importantíssimos aqui. Daqui a pouquinho, a gente tem o Rezando por Você com o Padre Mauri. Tá bom? Hoje é o Padre Mauri Sebastião Rodrigues. Ele é do Santuário A Senhora de Todos os Povos, em Atibaia. Então daqui a pouquinho ele vai estar com a gente aqui, tá bom, gente? Então já vá colocando as suas intenções aí, vá apresentando as suas intenções. Mas agora, agora tem o Batista Lima, que vai cantar pra gente essa música bonita. Como eu te amo!
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3: Estamos vivendo o mês da amizade. Como é bonito sentir alguém que ama, alguém que se preocupa com você. Vamos hoje olhar mais com atenção as pessoas que ficam ao nosso redor. Vão perceber que todos precisam de amor. E nós aqui, com a Milícia Imaculada, queremos expandir no mundo a dimensão do verdadeiro amor, que é Deus. Levar as pessoas a identificar nesse Deus como filhos e filhas. Portanto, algo que Deus ama acima de tudo. Hoje quero dizer a você que a atenção de Deus é permanente em tua vida. E Ele te deu a mãe que Ele mesmo escolheu para o seu filho, a Virgem Santíssima. Esta missão é a tua riqueza, é a plataforma da tua realização. Neste mês queremos pedir a paz, o amor, a amizade. Eu quero te dizer uma coisa. Você é muito preciosa para a nossa milícia. Você é alguém que a carrega no coração. Ela vem em frente. Persevera nisso. Em nome do Pai, do Filho e do Espírito Santo, te abençoo com toda a tua família, em todo o mundo que você carrega no coração. Obrigado por ser milite.
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0: Agora são 21h31, pelo horário de Brasília. Estamos com o programa Igreja no Rádio. A partir de agora, ouvindo você e rezando com você. E hoje, com grande alegria, nós estamos recebendo o Padre Mauri Sebastião Rodrigues, do Santuário A Senhora de Todos os Povos, em Atibaia. Ele está à sua disposição para te ouvir, rezar por você. Então, seja bem-vindo, Padre. Boa noite.
1: Boa noite, Gil. Boa noite a todos vocês que nos escutam pela Rádio Imaculada. Também por toda a rede, né, de comunicação da Milícia da Imaculada. Eu estou aqui no Santuário São Todos os Povos e estarei rezando com vocês, ajudando, acompanhando a cada um de vocês que interagirem conosco. Salve Maria Imaculada.
0: Salve Maria Imaculada, Padre. Nós agradecemos muito a sua participação aqui dentro do nosso programa, viu? Muito bem. É Santuário A Senhora de Todos os Povos, né, Padre?
1: Exatamente. Olha. A Senhora de Todos os Povos. É uma devoção holandesa. Ah, uma aparição na Holanda. Poxa, não tem muito tempo, não, sabe?
0: Olha só.
1: Aqui no Brasil tem somente 4 capelas, né? Uma paróquia e 3 capelas.
0: É, até ia comentar isso, falar, porque a gente não lê muito, né? Assim, para a Senhora de Todos os Povos. É pouco, né? Aqui no Brasil, né? Né, Padre?
1: Sim, é pouco, porque esta devoção chegou depois dos anos 70 para aqui. E tem uma comunidade de holandeses aqui próximo a Campinas, Olambra. E também o padre, o missionário Monfortino, que estava aqui antes de mim, ele é holandês. Foi por esta maneira que chegaram até aqui esta devoção. Porém, muitas outras pessoas já viviam essa devoção anteriormente com Nossa Senhora Rainha das Nações. Tanto que até mesmo a banda Anjo de Resgate tem a Nossa Senhora, a Senhora de Todos os Povos, como madrinha.
0: Poxa, que legal, bacana. Boa essa informação aí, olha só, gente, tá vendo? E a Atibaia foi, ela recebeu esse santuário faz pouco tempo, Padre?
1: Olha, o santuário foi dedicado em 2013. Ele é novo.
0: É novo.
1: Mas, porém, foi na... Foi em 2008 que eles começaram a preparar aqui para ser o Santuário São Todos os Povos. Então, foi a pedido do bispo, do Bruno, para que o Padre Petrus realizasse um santuário em devoção à Senhora Todos os Povos em Atibaia.
0: Maravilha. Muito bem, Padre. Bom, vamos rezar pelos nossos ouvintes. O pessoal já está deixando mensagens aqui pra gente. A Cícera Guimarães, de Maceió, Alagoas, está sempre ligadinha com a gente, né, Cícera? Muito obrigado pelo carinho, viu? E ela já coloca aqui alguns pedidos de oração. Ela coloca assim... deixa eu tentar puxar aqui, isso, ó. Ela pede boa noite, querido Gil, agradece hoje pela sua amizade, conquistou, a gente fez muita amizade aqui, né, na Rede Imaculada, e a Cícera é uma dessas pessoas aí que faz parte desse ciclo de amizade, né, o ouvinte é sempre nosso, sempre grande amigo, né, bom, eu pelo menos gosto disso, né, tem uns que chama nas redes sociais, na minha mesmo, particular, eu respondo, converso com todo mundo, porque eu gosto desse calor humano. Então, olha, ela coloca aqui, olha, por todas as intenções, pelos filhos, que é um presente que não tem preço, é verdade. Peço proteção e livramento do trabalho de toda inveja e maldade, pro Almir Guimarães, também para minha filha Araci Guimarães, os estudos de Ana Luísa Guimarães. Muito bem, vamos rezar sim. Ah, o Diego Paim, de Pará de Minas, também nosso ouvinte assíduo, o Diego, tá sempre conosco, a gente reza por você também, viu, Diego? Muito obrigado, viu, pelo carinho que você tem com a Rede Imaculada de Comunicação. Tem ouvinte na linha, Padre, vamos saber quem é. Alô, boa noite.
2: Boa noite, Padre, né, meu irmãozinho, Padre Maurinho, né? Boa noite, meu irmãozinho Gil.
0: Boa noite, Holanda. Boa noite. Seja sempre bem-vinda aqui no nosso programa, viu?
2: Ah, meu filho, por isso que eu mostro minha mamãe, que minha mãe está na minha vida, testemunho. Depois meu pai dá benção a mim todo já do mundo. Fui para casa da minha irmãzinha, depois fui primeiro para casa da minha mamãe, depois fui passei por lá na casa da minha irmãzinha Joelma, fui para casa da minha mamãe. Quando eu cheguei aqui, meu marido disse que a polícia estava aqui, teve uma denúncia de briga de marido. Olha pra você ver. E antes de eu ir, eu queria que meu marido fosse pra casa da minha mãe, mas eu pegar um negocinho lá. E ele não quis. Aí ele ficou, a polícia chegou. Aí tudo que acontece aqui, a polícia chega e diz que essa câmera, essa abençoada da minha vizinha, que está tudo mal, mas ele sabe de tudo. Tá perdoado. Mas quer dizer que quando a gente perdoa, Jesus perdoa, mas a gente não caminhou, porque eu posso me perdoar e caminhar, que eu não posso parar, vou vir de lá agora. Resumindo tudo, a polícia falou que era briga de marido aqui, meu marido que disse. Depois disse, e essa câmera aí, tá ligada com o meu marido, mas tudo é dessa câmera, dessa vizinha aqui, que é assim, a minha parede é uma cor e a dela é outra, mas tá virada pra porta dela, que é duas, ela podia botar só na porta dela, da entrada da casa dela, mas não bota uma lá e pra cá, o que acontece aqui, é o Alexandre, aí eu que já sei que essa pessoa de Deus, né, tudo que acontece aqui, todo mundo diz, é inveja, é aqui que o outro, porque todo mundo apronta, que já aprontou comigo, mas Deus não vou roer eu aqui, que eu jurei com meu pai, aí vou de fazer isso pra ela. E ontem ela teve aqui, soltando os veneninhos dela, pra me atingir, e eu ir pra cima, que eu já fui uma vez, a primeira vez, até a filha também. Aí ela não conseguiu, e eu falei pra você, o testemunho de ontem aí, foi isso. Aí quando foi, aconteceu isso, que aqui tinha briga de marido, né, aí de repente falou da câmera dela, não. Tudo que acontece aqui só fala para eu e o marido. Por isso que eu disse que a casa que me deu foi Jesus, que me tira daqui é Jesus. É tudo está perdoada para seguir, que eu estou seguindo. Se não quer, está parada. Mas quem quer fazer o mal sempre vai. Mas eu digo que eu e minha casa serviremos o Senhor, serviremos o Senhor. Mas ela está procurando a cova dela, que acabou o buraco, ela vai se enterrar. Porque eu já soltei a corda. Só está procurando, vai encontrar com o outro. Eu aprendi com o padre Marcelo Rossi, meus irmãos da Macula estão me escutando, que ele disse, a pessoa que faz tanto mal, o mal se destrói sozinho, que é ele que está fazendo mal para mim, meu marido, e todo mundo está julgando ele, e eu sei que ela vai se destruir só, porque eu, meu marido e minha família, não vai até deram parte do meu sobrinho, e como eu morava aqui, até da minha prima, que é a mulher do meu sobrinho, que eu chamo ela de prima, Mica, a mãe dela é Mica, deu parte também, por ficar aqui daquele jeitinho, fumando as coisas dele, dá parte só pra eu e meu marido. Mas Deus sabe quem faz tudo isso, é tudo ela, mas a família dela, pra tudo cair pepino, pra eu e meu marido, sabe por quê? Porque só dá uma semana que eu digo aí, só dá uma semana, 15 dias, de boinha aqui, mas depois começa. Aí eu fiquei com medo, meu marido, só da câmera pra gente, e eu fiquei com medo da polícia invadir minha casa e quebrar tudo, e daí das minhas coisas. Aí eu não tô procurando só minhas imagens, eu digo, eu vou procurar meu direito, né, isso meu filho, aí. Só isso, pela vontade de Deus.
0: Yolanda, olha, muito obrigado pela sua participação. Vamos estar rezando por você, pela sua família. O padre também, no finalzinho, vai estar dirigindo uma bênção a você e todos os seus familiares, todos vocês aí. Muito obrigado pela sua participação e salve Maria Imaculada. Muito bem, olha, deixa eu colocar aqui em oração também, olha, o José Antônio de Monteirópolis, Alagoas, também com a gente aqui. José Antônio, muito obrigado, viu, pela sua participação, obrigado por estar sempre rezando com a gente, né, ele sempre participa aqui, e vamos ouvir, eu acho que tem mensagem dele que chegou, né, vamos ouvir a mensagem do José Antônio. Boa noite, José.
3: Boa noite, Giotrich, aqui é José Antônio, da cidade de Monteirópolis, Alagoas. Mandou para Vivinho, para Graça, Jacaré, a Jotobidão, Marzilson, Catitu e Fátima Mello no Catitu também. Peço oração pela minha prima que faleceu hoje, a de Santa Catarina, que eu pedi oração ontem. Ela faleceu hoje. Peço pelo descanso eterno dela e o conforto da mãe dela, que é Michelle, nesse momento de tanta dor.
0: Poxa vida.
3: Que Deus dê conforto pra ela, pra Michelle, minha prima. Pela perda da filhinha dela, Maria, que faleceu hoje, 11 horas da manhã, em Florianópolis.
0: Tá. Muito bem.
3: E peço oração pela minha saúde, a saúde da minha mãe, Eudina Maria Francisca da Conceição, pela saúde Marta e de Lili também. Pra saúde Zé Américo, também aqui no Monteirópolis.
0: Amém.
3: E todos os ouvintes que estiver na escuta, salve Maria Imaculada.
0: Salve Maria Imaculada, obrigado, José Antônio. É isso, né? Né, padre? Rezar também pelas almas, né? Pelas pessoas que se foram, né? É sempre muito importante, né, padre?
1: Isso aí. Olha só, Giovanni, né? Você que pediu aí pela alma, também pela saúde, hein? A alma de sua irmã, ao mesmo tempo a saúde de outras pessoas que estão passando por este pêsame. Então nós nos unimos em oração contigo e eu peço que Deus te abençoe cada vez mais, tá bom, Giovana? A todas as almas que você coloca aqui, intenções também. E depois vamos dar a bênção especial para todos vocês, assim como o Gil disse, vamos também pedir para a dona Yolanda.
0: Muito bem, padre. Tem ouvinte na linha, vamos saber quem é. Alô, boa noite.
4: Sou eu. Boa noite.
0: Boa noite, Missilene. Tudo bem, Missilene?
4: Tá tudo bem, eu já fui a primeira noite, foi a segunda.
0: Isso, a Missilene de Maceió, Alagoas. Missilene, o padre tá te ouvindo, o padre Mauri.
4: Ah, tá. Benção, padre.
1: Deus abençoe, Missilene.
4: Ah, ainda bem que escutou.
1: Sim, estou escutando.
4: Ó, padre, eu vou dar minha intenção.
0: Sim, fica à vontade.
4: Eu vou dizer, minha intenção é para os que estão acamados, para o morador de rua, para a minha família, para os meus filhos, para a minha casa, para o meu trabalho e para mim, e para todos, padre. Para o senhor, para todos que estão aí no trabalho e todos que estão na escuta.
1: Tá bom, excelente. Salve Maria.
4: Salve Maria Imaculada.
1: Salve Maria Imaculada. Que Deus te abençoe e acompanhe. Hein? E essas suas orações são todas benfazejas, bem-vindas. E, ao mesmo tempo, vamos confiar a Nossa Senhora a sua intercessão para que as nossas orações sejam atendidas a partir desses pedidos que a senhora coloca. Tá bom, Dona Missilene? Um abraço, prazer. Ter escutado a senhora está participando conosco hoje. Salve Maria Imaculada.
0: Salve Maria Imaculada. Muito bem, olha, o Cícero e a Aparecida de Afogados da Ingazeira, Pernambuco, também está na escuta aqui. Eles colocam assim: boa noite, Gil. Gil, pergunta para o padre se é certo celebrar missa para uma pessoa que morreu que era evangélica.
1: Ei, Cícero. Salve Maria Imaculada. Ô Cícero, uma coisa eu lhe digo, as nossas orações são por todas as almas, tá? Não importa que religião ela pertença ou participou, tá bom? Então o importante é isso, é rezar pelas almas. E não somente rezar pelas almas, como também as almas de pessoas conhecidas, como também pedir por todas as almas esquecidas, né? Pode lembrar as suas orações também das almas esquecidas. Tá bem, Gil? Cícero, Deus te abençoe.
0: Muito bem, Cícero, tá aí, ó, tá vendo? Respondida a pergunta, obrigado, viu? Pela participação. Leda Maria de Maceió, boa noite, Gil, que Deus abençoe todos vocês aí da rádio. Sua bênção, padre, oração pela minha filha, pelo meu neto, por mim, essas dores, pela uma causa do INSS, que dê tudo certo. Nossa Senhora vá à frente, também pede por todos os doentes. Salve Maria Imaculada. Vamos colocar aqui a Cláudia de Londrina. Boa noite, Gil. Sua bênção. Quero colocar nem. Quero colocar a intenção também para o Rosário das 22. Mas ela também aqui, padre, pede oração, porque ela vai realizar uma cirurgia amanhã, às 9 da manhã. Então ela pede oração aqui, a Cláudia de Londrina. Muito bem. A Eliane, de Rio Largo, Alagoas. Boa noite, Eliane.
5: Padre Amauri, seja bem-vindo.
0: A Eliane é boa.

0: Obrigado, Maria. Obrigado, Jesus.
1: Aí a Eliane de Rio Largo, Alagoas, padre. Acho tão bonito quando ela canta, né? É tão gostoso de ouvir, né, padre?
2: Ei, Eliane, salve Maria Imaculada. Muito obrigado por esse áudio maravilhoso que a
1: Legal.
2: senhora mandou. Mas a senhora já me ouviu no programa do Jorge Lorente, tá bom? Salve Maria Imaculada.
1: Muito bem. Olha, deixa eu mandar aqui, olha, mais um pedido de oração que chegou aqui pra gente, do Paulo César de Tabira. Boa noite, Gil, padre, rezem por mim e por toda a minha família. Tá certo, vamos rezar sim. Vânia Flórido de Atibaia. De Atibaia, padre, olha aí a Vânia. Bom, vamos ouvir. Boa
3: Boa
1: noite.
3: noite, Gil Ortiz,
1: Boa noite.
3: Renato, Padre Mauri, Evânia de Atibaia. Eu peço pela paz mundial, pelo fim dos conflitos, pelo Papa Leão XIV, por nossos irmãos da Venezuela e Rio Grande do Sul, todos os meus familiares, uma intenção em particular, por todos os idosos, todos os empregados, todos que se encontram em situação de rua, todos que passam por tratamento contra a depressão, hemodiálise oncológico, pelas intenções da equipe e seus familiares. Salve Maria Imaculada.
1: Salve Maria Imaculada.
2: Salve Maria Imaculada, Vânia, né? Você que está aqui tão perto, e também muitos outros moradores daqui da nossa região de Atibaia, da nossa cidade de Atibaia, da paróquia São Todos os Povos, tá? Ô Vânia, Deus te abençoe de maneira bem especial, tá? Por todas as suas intenções. Em nome do Pai, do Filho e do Espírito Santo. Amém.
1: Amém. Olha, é a primeira vez que eu falo dessa cidade aqui no programa, hein? Tiago Faria, de Itapeva, São Paulo. Boa noite, salve Maria Imaculada. Tiago Faria, de Itapeva, São Paulo. Pedindo oração para ele e para toda a família. Muito obrigado, viu, Tiago? Gilson José, da Legião de Maria. Adolfo Moraes de Santos, também por ele e por toda a família, pelos Milites, pela Rede Imaculada de Comunicação. Ele sempre pede oração por todos nós aqui. Muito obrigado. A Cícera de Maceió, Alagoas, paz e bem para todos. Bom, é isso. Aqui a Francinete do bairro Aricanduva, São Paulo, também com a gente. Boa noite. Muito obrigado pelo carinho, pela sintonia, viu, Francinete? Enfim, todos os nossos ouvintes que estão em sintonia com a gente agora. Ah, deixa eu ver aqui, tem mais um pedido que chegou aqui. Deixa eu só colocar aqui rapidinho. A Erisvânia Soares, de Maceió, Alagoas. A Joelma Santos, também de Maceió. O Mauro Silva, de Divinópolis, Minas Gerais. Também pede oração por ele e por toda a família. Deixa eu ver quem mais aqui está pedindo oração. A Maria Anunciada, de Maceió, Alagoas. O João de Mirassol, São Paulo, pede oração para ele e para toda a família. E deseja aqui saúde, paz para todos nós da rádio aqui. Muito obrigado, viu, João de Mirassol? Obrigado pelo carinho aí. Obrigado pela sintonia. A Gabina Elisa Conceição do Canindé, Piauí, também pede oração para ela, para todos os seus familiares. A Anne Clery do bairro Vergel do Lago, também Maceió. A Osmária Reis da Vila Ré pede pelo anjo da guarda de Marcelo de Oliveira, Rogério, Osmária dos Santos, Maria, Pedro Henrique, João Augusto, enfim, por todos os familiares aqui também. Pede oração. Todas as orações aqui, todo pedido dela que ela traz no coração no dia de hoje, nós colocamos também nesse momento aqui em oração. Muito obrigado, viu? A Osmária da Vila Ré, São Paulo. Muito bem, gente. Aos pedidos de oração, a gente agradece de coração, rezando sempre, né? Por todos os nossos ouvintes, milites, colaboradores. E sempre importante também, né, padre, rezar por aquelas pessoas que às vezes não conseguem ligar, às vezes não consegue mandar mensagem, não consegue falar ao vivo, mas a gente sabe que tem muita gente ouvindo e a gente reza por todas essas intenções, né, padre?
2: Muito bem, Gil. Vamos lembrando de todos esses nossos ouvintes, né? Como você mesmo disse, não tem condições ou não consegue ligar nem escrever. Mas também são muitos. E graças a Deus temos muitos participantes, muitas pessoas que estão ouvindo,
1: Isso.
2: e seja durante o dia, seja durante a noite. Essa rádio realmente é uma bênção, sendo 24 horas no ar evangelizando. E vamos continuando agradecendo por todas essas pessoas que deram aqui seus nomes, as suas intenções. Eu anotei, para poder estar sempre rezando por vocês e receberão a bênção especial, né? E aqui na nossa paróquia mesmo, temos tantas pessoas que também me pedem, né? A Camila, a Iracema, a Célia, né? Tem pessoas também em São Paulo que estão nos acompanhando, né? O João, a Tina, e sem falar a minha mãe também, para de Minas, né? A Dilma, né? Na Diocese de Vinópolis, e essas pessoas lá só de norte a sul, né? Que nos escutam, seja de perto, como está aqui Itapeva, Atibaia, como também pessoas de tão longe, né, do nosso norte do Brasil.
1: Maravilha. Bom, nesse momento a gente vai chegando no finalzinho desse momento e vamos com grande alegria receber a bênção final, padre.
2: Tudo bem, meus irmãos, meus irmãs, vocês que estão nos escutando, prepare-se para receber a bênção. O Senhor esteja convosco.
1: Ele está no meio de nós.
2: Por intercessão de Nossa Senhora das Graças, a Senhora de todos os povos, abençoe-vos Deus Todo-Poderoso, Pai, Filho e Espírito Santo. Amém.
1: Amém. Maravilha, padre, muito obrigado, foi uma grande alegria recebê-lo aqui no nosso Igreja no Rádio, espero que você possa participar em outras oportunidades também, viu, padre?
2: Sim, com certeza. Com certeza estou à disposição. Assim que a produção me impede, né, eu organizo aqui meu tempo para estar com vocês, tá bom, Gil?
1: Tá bom, muito obrigado, padre, fique com Deus e salve Maria Imaculada.
2: Salve Maria Imaculada.
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Olha, gente, apostas online movimentam mais de 2 bilhões de reais por ano no Rio de Janeiro, valor 3 vezes maior que o faturamento estimado para as compras de Natal. Os dados são de uma pesquisa do Instituto Fecomércio de Pesquisas e Análises. O levantamento mostra que quase 23% dos moradores da região metropolitana do Rio já fizeram apostas pela internet. Cada apostador gasta, em média, R$ 1.200 por ano. As apostas esportivas lideram a preferência, seguidas pelos jogos de cassino online. O perfil predominante é de homens, entre 18 e 34 anos, com renda de 1 a 2 salários mínimos. 7 em cada 10 entrevistados afirmaram usar o próprio salário para apostar, motivados principalmente pela expectativa de ganhar dinheiro ou complementar a renda. No dia 13 de julho, a Prefeitura do Rio proibiu a publicidade de plataformas de aposta em espaços públicos da cidade. As empresas do setor também são obrigadas a exibir alertas sobre os riscos da dependência em suas campanhas publicitárias. Uva sanciona 2 novas leis voltadas à proteção das mulheres. Uma delas cria o chamado Pix Pensão, que permite a transferência automática da pensão alimentícia da conta do devedor para a conta da beneficiária quando o desconto em folha não for possível. A outra lei amplia a divulgação do Ligue 180, canal de denúncias e orientação para mulheres em situação de violência. O serviço deve ser divulgado em meios de comunicação, escolas, hospitais, órgãos públicos, transportes e outros locais de grande circulação. O presidente também assinou decretos que reforçam o projeto Mulher Segura, com medidas para ampliar a prevenção e o combate à violência contra a mulher, incluindo a regulamentação do monitoramento eletrônico de agressores. Bem, gente, amanhã tem mais notícias aqui dentro do Boletim Imaculada Notícias. Daqui a pouquinho, gente, tem a oração do Santo Rosário, né? O Frei Sebastião já está chegando, junto com uma equipe linda, maravilhosa, e juntos rezaremos a coroa de oração do Rosário. Fique ligado.

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3: Maria torna-se verdadeiramente mãe de todos os crentes, afirmou Bento XVI. Ela nos acolhe com ternura e nos conduz com segurança ao coração de Deus. Sua presença junto à cruz e no Pentecostes é sinal de fidelidade e amor. Seu coração, unido intimamente a Deus, é fonte que jorra água viva. Você também é chamado a viver esse amor puro. Confie-se a Maria e descubra com ela o que é amar de verdade.
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5: Por que estás abatida, ó minha alma, e gemes por mim? Espere em Deus, pois ainda o louvarei. Presença que me salva e Deus meu. Salmo 42.
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8: Vinte e duas horas, um minuto, 22:01 pelo horário de Brasília. Estamos com o programa Igreja no Rádio. Agora esse momento tão bonito de oração, que é a oração do Rosário, onde nós convidamos você, ouvinte, na Rede Imaculada de Comunicação, a maior rede de rádios católicas do Brasil, uma das maiores audiências também, para rezar conosco no 0 operadora 11 4397 6520. Nós vamos rezar pelas intenções dos nossos ouvintes de Maceió, Alagoas, né, por Bruno Henrique Miranda Crepaldi, em Aparecida de Goiânia, Goiás. Rezamos por Luiz Carlos, Marcos Carlos, Ana Luísa, Maria Zélia. Em Belo Horizonte, Minas Gerais, rezamos por Simone Amélia Torres dos Santos e família. De Igarapé, Minas Gerais, por Dercy Medeiros da Silva, Jair Medeiros da Silva também. Então nós rezamos também na Praia Grande por Rivadavia, Buque Oliveira, Ana Paula, Renato, Carminha e por todas as intenções. Colocamos também aqui pelas intenções de Paulo César de Tabira, Pernambuco. Lembrando também que a partir de agora também a Rádio Educativa FM 104.7 passa a retransmitir também de Maceió, a partir de agora, o Santo Rosário. Rezamos também pela Mari de São José, Santa Catarina. Pede oração para ela, para a família, para todo mundo, né? Para o Murilo de Campos, de Barreiros, São José e todos o pessoal da Rede Imaculada de Comunicação. Muito obrigado, Mari, pelo carinho e também pedindo aqui a oração pelo Frei Sebastião, né? Então, Paulo César de Tabira, Pernambuco, também rezamos pelas suas intenções, pela Valdicléia de Ananindeua, no Pará, pede oração pela saúde dela, pelos filhos, netos e por todos nós da Rede Imaculada de Comunicação. Bom, e é com grande alegria que nós vamos rezar agora juntos com o Frei Sebastião Benito Coalho, frade menor conventual e guardião internacional do carisma da Milícia da Imaculada. Boa noite, Frei!
9: Boa noite, Gil Ortiz.
8: Boa noite.
9: Boa noite, Renato. Boa noite, Vânia Maria.
10: Boa noite, Frei.
9: Boa noite, Inivaldo.
11: Boa noite.
9: Boa noite, Salete.
12: Boa noite, Frei.
9: Boa noite a todos vocês que estão agora conosco neste momento de oração. Quero deixar uma boa noite, hoje de maneira particular, ao Padre César de Atibaia, no seu aniversário. Deus o abençoe sempre, foi tão bom com a gente. E com a nossa rádio de Atibaia. Cada um coloque a sua intenção. Cada um se sinta presente, viu? A distância geográfica existe. Mas nós temos que anulá-las em Cristo e Nossa Senhora. Em nome do Pai, do Filho e do Espírito Santo.
13: Amém.
9: Creio em Deus Pai,
13: Todo-Poderoso,
9: Criador do céu e da terra. Em Jesus Cristo, seu único Filho, nosso Senhor, que foi concebido pelo poder do Espírito Santo, nasceu da Virgem Maria, padeceu sob Pôncio Pilatos, foi crucificado, morto e sepultado, desceu à mansão dos mortos, ressuscitou o terceiro dia, subiu aos céus, está sentado à direita de Deus Pai Todo-Poderoso, donde há de vir a julgar os vivos e os mortos. Creio no Espírito Santo, na Santa Igreja Católica,

0: por nós, pecadores, agora e na hora de nossa morte. Amém.
1: Ave Maria, cheia de graça, o Senhor é convosco. Bendita sois vós entre as mulheres, bendito o fruto do vosso ventre, Jesus.
0: Santa Maria, Mãe de Deus, rogai por nós, pecadores, agora e na hora de nossa morte. Amém.
1: Ave Maria, cheia de graça, o Senhor é convosco. Bendita sois vós entre as mulheres, bendito o fruto do vosso ventre, Jesus.
0: Santa Maria, Mãe de Deus, rogai por nós, pecadores, agora e na hora de nossa morte. Amém.
1: Glória ao Pai, ao Filho e ao Espírito Santo,
0: como era no princípio, agora e sempre. Amém.
1: Meditemos agora, quinta-feira, os mistérios luminosos. O batismo de Jesus, o milagre em Caná da Galileia, o anúncio do reino, a transfiguração de Jesus, a instituição da Eucaristia. E nesse primeiro mistério, Mateus narra este episódio do batismo de Jesus. Então veio Jesus da Galileia ter com João, junto no Jordão, para ser batizado por ele. Mas João o impedia, dizendo: eu é que preciso ser batizado por ti, e tu vens a mim? Jesus, porém, lhe respondeu: consente agora, porque assim nos convém cumprir toda a justiça. Então ele consentiu, batizado que foi Jesus, saiu logo da água, eis que lhe abriram os céus. E viu o Espírito Santo de Deus descendo como uma pomba, e vindo sobre ele, e eis que uma voz dos céus dizia: este é o meu Filho amado, em quem me comprazo. Aparece aqui a Santíssima Trindade. Vamos lembrar o nosso batismo, que o dom que nós recebemos nele é a presença exatamente deste mistério no nosso coração. Então agora é Yolanda de Maceió, Alagoas, que vai nos acompanhar. Boa noite, Yolanda. Alô, Yolanda.
2: Boa noite, meu Frei.
1: Deus te abençoe, minha filha. Pode colocar as suas intenções.
2: Minha intenção, meu Frei, é de rezar o primeiro mistério. Gratidão a Deus por tanta coisa que acontece comigo. E Ele está sempre comigo, na minha casa, na minha mente, no meu lar. E sempre eu digo isso, meu Frei, que aprendi com meu Padre Marcelo Osso. Não pare de orar. E sempre eu digo: em minha casa receberemos o Senhor. As pessoas que eu amo, afastadas, receberemos o Senhor. E todo mundo afastado, receberemos o Senhor. Minha gratidão, Frei, é só de rezar por tantas bênçãos que Deus fez na minha vida. E eu creio que meu papai vê tudo. E eu quero ter mais fé no meu pai e continuar sendo essa pessoa que eu sou. Só ter amor, só amor para dar. Não posso receber, mas eu quero dar amor para dar. E a minha gratidão, tudo isso que eu posso falar, meu filho, de ter essa rádio na minha casa e ser, ensinar a rádio, a Escola de Maria para cada um de nós, para quem quer e quem não quer. E seguir em frente, como meu papai seguiu. Tinha um benção a papai, benção a mãe, só gratidão. E sua benção do meu preceito mora no meu coração. Amém.
1: Muito bem, por essas intenções e pelo fim da guerra, pela paz do mundo. Pai nosso, que estais nos céus,
0: santificado seja o vosso nome. Venha a nós o vosso reino, seja feita a vossa vontade, assim na terra como no céu.
2: O pão nosso de cada dia nos dai hoje, perdoai nossas ofensas, assim como nós perdoamos a quem nos tem ofendido. Não me deixa, papai, cair em tentação, mas me livrai do mal. Amém.
1: Ave Maria, cheia de graça, o Senhor é convosco. Bendita sois vós entre as mulheres, bendito é o fruto do vosso ventre, Jesus.
2: Santa Maria, Mãe de Deus, rogai por nós, pecadores, agora e na hora da nossa morte. Amém.
0: Ave Maria, cheia de graça, o Senhor é convosco. Bendita sois vós entre as mulheres, e bendito é o fruto do vosso ventre, Jesus.
2: Santa Maria, Mãe de Deus, rogai por nós, pecadores, agora e

0: na hora da nossa morte. Amém.
1: Ave Maria, cheia de graça, o Senhor é convosco. Bendita sois vós entre as mulheres, e bendito é o fruto do vosso ventre, Jesus.
0: Santa Maria, Mãe de Deus, rogai por nós, pecadores, agora e na hora da nossa morte. Amém.
1: Ave Maria, cheia de graça, o Senhor é convosco. Bendita sois vós entre as mulheres, e bendito é o fruto do vosso ventre, Jesus.
0: Santa Maria, Mãe de Deus, rogai por nós, pecadores, agora e na hora da nossa morte. Amém.
1: Ave Maria, cheia de graça, o Senhor é convosco. Bendita sois vós entre as mulheres, e bendito é o fruto do vosso ventre, Jesus.
0: Santa Maria, Mãe de Deus, rogai por nós, pecadores, agora e na hora da nossa morte. Amém.
1: Ave Maria, cheia de graça, o Senhor é convosco. Bendita sois vós entre as mulheres, e bendito é o fruto do vosso ventre, Jesus.
0: Santa Maria, Mãe de Deus, rogai por nós, pecadores, agora e na hora da nossa morte. Amém.
1: Ave Maria, cheia de graça, o Senhor é convosco. Bendita sois vós entre as mulheres, e bendito é o fruto do vosso ventre, Jesus.
0: Santa Maria, Mãe de Deus, rogai por nós, pecadores, agora e na hora da nossa morte. Amém.
1: Ave Maria, cheia de graça, o Senhor é convosco. Bendita sois vós entre as mulheres, bendito é o fruto do vosso ventre, Jesus.
0: Santa Maria, Mãe de Deus, rogai por nós, pecadores, agora e na hora da nossa morte. Amém.
1: Ave Maria, cheia de graça, o Senhor é convosco. Bendita sois vós entre as mulheres, e bendito é o fruto do vosso ventre, Jesus.
0: Santa Maria, Mãe de Deus, rogai por nós, pecadores, agora e na hora da nossa morte. Amém.
1: Ave Maria, cheia de graça, o Senhor é convosco. Bendita sois vós entre as mulheres, bendito é o fruto do vosso ventre, Jesus.
0: Santa Maria, Mãe de Deus, rogai por nós, pecadores, agora e na hora da nossa morte. Amém.
1: Glória ao Pai, ao Filho e ao Espírito Santo.
0: Como era no princípio, agora e sempre. Amém.
1: Ó meu Jesus.
0: Ó meu bom Jesus, perdoai-me, livrai-me do fogo do inferno, levar as almas todas para o céu e socorrer principalmente a quem mais precisai da vossa infinita misericórdia.
1: Ó Maria concebida sem pecado.
0: Ó Maria concebida sem pecado, rogai por nós que recorremos a vós e por todos quantos não recorrem a vós, e especialmente pelos inimigos da Santa Igreja e por todos os recomendados. Amém. Boa noite, meu filho. Salve Maria Imaculada. Amém. Eu amo vocês todos aí. Amém.
2: Muito obrigado, Yolanda, pela sua participação. Deus abençoe a senhora. Abençoe cada um de vocês que estão rezando conosco esta coroa do Rosário. Em nome do Pai, do Filho e do Espírito Santo.
3: Amém.
2: Salve Maria Imaculada.
3: Salve Maria Imaculada.
2: Senhor Ortiz, podemos ouvir uma mensagem?
4: Sim, Frei, vamos ouvir uma mensagem. Queremos também convidar os nossos ouvintes a continuar rezando conosco no 0 operadora 11 43 97 65 20. Vamos ouvir agora a mensagem do Marciano de Jacarezinho, no Paraná. Boa noite, Marciano.
5: Boa noite, Frei, essa benção. Boa noite, Gi Ortiz.
4: Boa noite.
5: E a todos da Rádio Imaculada. Aqui é o Marciano Messi Ribeiro de Jacarezinho, Paraná. Reze Deus pelo dom da minha vida, pela minha saúde, pela saúde da minha esposa e meu filho, pela saúde e restauração da minha mãe, pela saúde do meu pai, pela saúde dos meus irmãos, meus sobrinhos, meus tios, meus primos. Sou Benedito, sou Jacarezinho, sou Félix de Concordas, Maria de Fábio de Apucarana, Edna Marcelina em família, Daniela de Jardim Panorama em família, Nilson em família, Alexandre Amara em família, para todas as mentes, para a igreja São José Operário. Amém. Salve Maria Imaculada, Marcelo de Jacarezinho em Paraná. Boa noite a todos.
2: Deus abençoe, meu filho. Salve Maria Imaculada. Agora meditemos o segundo mistério luminoso. 3 dias depois, houve um casamento em Caná da Galileia, assim escreve São João. Estava ali a mãe de Jesus e foi também convidado Jesus com seus discípulos para o casamento. Tendo acabado o vinho, a mãe de Jesus lhe disse: eles não têm mais vinho. Respondeu-lhes Jesus: mulher, que tenho eu contigo? Ainda não chegada a minha hora. Disse então sua mãe aos serventes: fazei tudo quanto ele vos disser. Ora, estava aí posta 6 talhas de pedra para a purificação dos judeus, em cada uma cabiam 2 ou 3 medidas, 100 litros cada uma. Ordenou-lhes Jesus: enche de água essas talhas, encheram-na até em cima. Então Jesus lhe disse: tirai agora e levai ao mestre-sala. Eles o fizeram. Quando o mestre-sala provou a água tornada em vinho, não sabendo de onde era, se bem que o sabiam os serventes que tinham tirado a água, chamou o mestre-sala ao noivo e lhe disse: todo homem põe primeiro o vinho bom, e quando já tem bebido bem, então o inferior. Mas tu guardaste até agora o bom vinho. Assim deu início Jesus aos seus sinais em Caná da Galileia e manifestou a sua glória, e os seus discípulos creram nele. Pela intercessão de Nossa Senhora, veja o poder dela perante o seu Filho Jesus. Vamos também nós recorrer a Nossa Senhora. Vê a fé dela, a certeza. Nunca tinha visto Jesus realizar um milagre, mas ela tinha sempre muita fé em Jesus. Cada um coloque agora a sua fé, sua necessidade nas mãos dela. Agora é Maria Roberta de São Paulo que vai nos acompanhar. Boa noite, Maria Roberta.
6: Boa noite, meu anjinho, sua bênção.
2: Deus abençoe, minha filha. Pode colocar as suas intenções.
6: Tá bom, Frei. Que Deus abençoe todos vocês que estão aí. As minhas intenções, eu quero rezar por todos os padres, que nem o senhor, o padre Valdivino, o padre Zé Ailton e o Frei Luiz Favarão, e pelo padre Eduardo, e todos os padres aí do São Bernardo, aqui da região também, todos os padres do mundo inteiro, pela alma do Papa Francisco, quero rezar pelo o nosso bispo Dom Odilo e Dom Cício também, quero rezar pelo nosso Papa Leão XIV, eu quero rezar pelo Gil Ortiz também, lá em São Roque, que Deus abençoe ele e a família dele, e quero rezar pelos projetos do Senhor, e que Deus e Nossa Senhora abençoe todos que trabalham aí, principalmente os meninos da técnica, que nem o Pedro Henrique, Renato, todos. Que Nossa Senhora abençoe.
2: Obrigado, Maria Roberta. Coloquemos as suas intenções e as de todos vocês que estão rezando conosco. Pai nosso que estais nos céus, santificado seja o vosso nome. Venha a nós o vosso reino. Seja feita a vossa vontade, assim na terra como no céu.
6: O pão nosso de cada dia nos dai hoje. Perdoai as nossas ofensas, assim como nós perdoamos a quem nos tem ofendido, e não nos deixei cair em tentação, mas livrai-me do mal. Amém.
1: Ave Maria, cheia de graça, o Senhor é convosco. Bendita sois vós entre as mulheres, e bendito é o fruto do vosso ventre, Jesus.
6: Santa Maria, Mãe de Deus, rogai por nós, pecadores, agora e na hora de nossa morte. Amém.
1: Ave Maria, cheia de graça, o Senhor é convosco. Bendita sois vós entre as mulheres. Bendito é o fruto do vosso ventre, Jesus.
6: Santa Maria, Mãe de Deus, rogai por nós, pecadores, agora e na hora de nossa morte. Amém.
1: Ave Maria, cheia de graça, o Senhor é convosco. Bendita sois vós entre as mulheres. Bendito é o fruto do vosso ventre, Jesus.
6: Santa Maria, Mãe de Deus, rogai por nós, pecadores, agora e na hora de nossa morte. Amém.
1: Ave Maria, cheia de graça, o Senhor é convosco. Bendita sois vós entre as mulheres. Bendito é o fruto do vosso ventre, Jesus.
6: Santa Maria, Mãe de Deus, rogai por nós, pecadores, agora e na hora de nossa morte. Amém.
1: Ave Maria, cheia de graça, o Senhor é convosco. Bendita sois vós entre as mulheres. Bendito é o fruto do vosso ventre, Jesus.
6: Santa Maria, Mãe de Deus, rogai por nós, pecadores, agora e na hora de nossa morte. Amém.
1: Ave Maria, cheia de graça, o Senhor é convosco. Bendita sois vós entre as mulheres. Bendito é o fruto do vosso ventre, Jesus.
6: Santa Maria, Mãe de Deus, rogai por nós, pecadores, agora e na hora de nossa morte. Amém.
1: Ave Maria, cheia de graça, o Senhor é convosco. Bendita sois vós entre as mulheres. Bendito é o fruto do vosso ventre, Jesus.
6: Santa Maria, Mãe de Deus, rogai por nós, pecadores, agora e na hora de nossa morte. Amém.
1: Ave Maria, cheia de graça, o Senhor é convosco. Bendita sois vós entre as mulheres. Bendito é o fruto do vosso ventre, Jesus.
6: Santa Maria, Mãe de Deus, rogai por nós, pecadores, agora e na hora de nossa morte. Amém.
1: Ave Maria, cheia de graça, o Senhor é convosco. Bendita sois vós entre as mulheres. Bendito é o fruto do vosso ventre, Jesus.
6: Santa Maria, Mãe de Deus, rogai por nós, pecadores, agora e na hora de nossa morte. Amém.
1: Ave Maria, cheia de graça, o Senhor é convosco. Bendita sois vós entre as mulheres. Bendito é o fruto do vosso ventre, Jesus.
6: Santa Maria, Mãe de Deus, rogai por nós, pecadores, agora e na hora de nossa morte. Amém.
1: Glória ao Pai, ao Filho e ao Espírito Santo.
6: Como era no princípio, agora e sempre. Amém.
1: Ó meu Jesus,
6: perdoai-me, livrai-me do fogo do inferno. Levai as almas todas para o céu e socorrei principalmente as que mais precisarem.
1: Ó Maria, concebida sem pecado,
6: rogai por nós
2: que recorremos a vós e por todos quantos não recorrem a vós, especialmente
1: pelos inimigos da Santa Igreja e por todos quantos são a vós recomendados.
2: Maria Roberta, muito obrigado pela sua participação. Deus abençoe a senhora e todos vocês que estão rezando conosco. Em nome do Pai, do Filho e do Espírito Santo.
7: Amém.
2: João e Gil Ortiz, podemos ouvir mais uma mensagem?
4: Sim, Frei, vamos ouvir. e convidar ao mesmo tempo os ouvintes para rezarem conosco no 0-11-4397-6520. Vamos ouvir a Gildete. Boa noite, Gildete.
7: Boa noite, Frei. Aqui é a Gildete de Piranhas. Peço oração pela minha saúde, pelo meu esposo, meu filho, pela minha mãe, meu pai, toda a minha família, meus irmãos. E estou rezando com vocês e por vocês. Que Deus abençoe. Nossa Senhora sempre nos proteja. Salve Maria Imaculada.
2: Muito bem, Gildete, pela sua participação, pela sua intenção, está tranquila. E por todos vocês que estão participando conosco, cada um coloque a sua intenção, viu? Nossa Senhora sabe tudo de cada um de vocês. E agora nós vamos meditar o terceiro mistério luminoso. Neste mistério contemplamos a pregação, com a qual Jesus anuncia o advento do reino de Deus e convida a conversão, perdoando os pecados de quem a ele se dirige com humilde confiança. Início do ministério de misericórdia que ele prosseguirá exercendo até o fim do mundo, especialmente através do sacramento da misericórdia, confiado à sua igreja. Vamos agora convidar Edmilson de Divinópolis, Minas Gerais, a nos acompanhar neste mistério. Edmilson, boa noite.
8: Boa noite, Frei Sebastião. A sua bênção.
2: Deus abençoe, meu filho. Pode colocar as suas intenções.
8: Eu vou rezar por mim, por minha família, por todas as famílias, pelos enfermos para recuperação de saúde, e por todo mundo, pela Venezuela, que passou por esse terremoto, né? Pelo Brasil, que está passando por esse problema climático, né? Por todo mundo que está rezando junto conosco.
2: Com certeza, Edmilson. Coloquemos estas intenções e as de todos vocês. Repito, mesmo que vocês não consigam manifestar as intenções, elas estão todas conosco. Porque Jesus sabe, Nossa Senhora sabe. Portanto, vamos colocar tudo aqui em comum conosco. Pai nosso que estais nos céus, santificado seja o vosso nome. Venha a nós o vosso reino. Seja feita a vossa vontade, assim na terra como no céu.
8: O pão nosso de cada dia nos dai hoje, perdoai as nossas ofensas, assim como nós perdoamos a quem nos tem ofendido, e não nos deixeis cair em tentação, mas livrai-nos do mal. Amém.
1: Ave Maria, cheia de graça, o Senhor é convosco. Bendita sois vós entre as mulheres, bendito é o fruto do vosso ventre, Jesus.
8: Santa Maria, Mãe de Deus, rogai por nós, pecadores, agora e na hora da nossa morte. Amém.
1: Ave Maria, cheia de graça, o Senhor é convosco. Bendita sois vós entre as mulheres. Bendito é o fruto do vosso ventre, Jesus.
8: Santa Maria, Mãe de Deus, rogai por nós, pecadores, agora e na hora da nossa morte. Amém.
1: Ave Maria, cheia de graça, o Senhor é convosco. Bendita sois vós entre as mulheres. Bendito é o fruto do vosso ventre, Jesus.
8: Santa Maria, Mãe de Deus, rogai por nós, pecadores, agora e na hora da nossa morte. Amém.
1: Ave Maria, cheia de graça, o Senhor é convosco. Bendita sois vós entre as mulheres, e bendito é o fruto do vosso ventre, Jesus.
8: Santa Maria, Mãe de Deus, rogai por nós, pecadores, agora e na hora da nossa morte. Amém.
1: Ave Maria, cheia de graça, o Senhor é convosco. Bendita sois vós entre as mulheres, bendito é o fruto do vosso ventre, Jesus.
8: Santa Maria, Mãe de Deus, rogai por nós, pecadores, agora e na hora da nossa morte. Amém.
1: Ave Maria, cheia de graça, O Senhor é convosco. Bendita sois vós entre as mulheres. Bendito é o fruto do vosso ventre, Jesus.
8: Santa Maria, Mãe de Deus, rogai por nós, pecadores, agora e na hora da nossa morte. Amém.
1: Ave Maria, cheia de graça, o Senhor é convosco. Bendita sois vós entre as mulheres. Bendito é o fruto do vosso ventre, Jesus.
8: Santa Maria, Mãe de Deus, rogai por nós, pecadores, agora e na hora da nossa morte. Amém.
1: Ave Maria, cheia de graça, o Senhor é convosco. Bendita sois vós entre as mulheres. Bendito é o fruto do vosso ventre, Jesus.
8: Santa Maria, Mãe de Deus e nossa, rogai por nós, pecadores, agora e na hora da nossa morte. Amém.
1: Ave Maria, cheia de graça, o Senhor é convosco. Bendita sois vós entre as mulheres. Bendito é o fruto do vosso ventre, Jesus.
8: Santa Maria, Mãe de Deus, rogai por nós, pecadores, agora e na hora da nossa morte. Amém.
1: Ave Maria, cheia de graça, o Senhor é convosco. Bendita sois vós entre as mulheres. Bendito é o fruto do vosso ventre, Jesus.
8: Santa Maria, Mãe de Deus, rogai por nós, pecadores, agora e na hora da nossa morte. Amém.
1: Glória ao Pai, ao Filho e ao Espírito Santo.
8: Assim como era no princípio, agora e sempre. Amém.
1: Ó meu Jesus,
8: perdoai-nos, livrai-nos do fogo do inferno, levai as almas todas para o céu e socorrei principalmente as que mais precisarem de vossa infinita misericórdia.
1: Ó Maria concebida sem pecado,
8: rogai por nós que recorremos a vós e por todos quantos não recorrem a vós, especialmente pelos inimigos da Santa Igreja e por todos quantos são a vós recomendados.
2: Obrigado, Edmilson, pela sua participação. Deus abençoe o Senhor e todos vocês que estão rezando conosco. Em nome do Pai, do Filho e do Espírito Santo.
3: Amém.
2: Salve Maria Imaculada.
3: Salve Maria Imaculada.
2: Gê Ortiz, podemos ouvir mais uma mensagem?
4: Vamos sim, Frei. E convidamos os ouvintes a rezarem conosco através do 0-11-4397-6520. Nós vamos ouvir agora o Carlos de Maceió. Boa noite, Carlos.
9: Salve Maria Imaculada. Aqui é Carlos de Maceió, Alagoas. Peço oração por mim, pela minha casa, por minha família, assim também pelos desabrigados, pelas pessoas que não têm um teto para morar, pelos injustiçados, pelas pessoas também que trabalham na área da saúde, aqueles também que trabalham na área da limpeza, nos hospitais, que muitas das vezes são esquecidos, né? Mas são poucos que lembram, né? Das pessoas que trabalham nesta função, né? Da limpeza. Assim peço também oração pelos meus familiares, né? E oração pelas aquelas pessoas que estão ali, né? Morrendo pelo evangelho, né? Na Venezuela. Pelos nossos irmãos ali. Deus tenha misericórdia, né? E dê consciência, né? Ao presidente ali daquele país. E que haja sabedoria, né? E que a perseguição, né? Pelos cristãos, possa acabar. Que haja paz, né? Que haja paz no Brasil e em todos os países. E que Deus abençoe o nosso Papa. Que Deus abençoe a todos desta rádio tão abençoada por Deus. Salve Maria Imaculada.
2: Muito bem, Deus te abençoe, meu filho. Vamos com estas suas intenções. E agora meditemos o quarto mistério luminoso. Neste mistério da luz, por excelência, contemplamos o quarto transfiguração que, segundo a tradição, se deu no Monte Tabor. A glória da divindade reluz no rosto de Jesus, enquanto o Pai o acredita aos apóstolos extasiados para que o escute. E se disponham a viver com ele o momento doloroso da paixão, a fim de chegar com ele à glória da ressurreição, a uma vida transfigurada pelo Espírito Santo. Tu és Cristo, o rosto dele mais luminoso do que o sol, a veste mais branca do que a neve, aparecendo Moisés, representado da lei, Elias, dos profetas. E ainda uma nuvem cobria todos, e a voz de Deus, Pai, este meu filho, escutai-o. Realmente, os apóstolos tiveram realmente uma prova da divindade de Jesus, maravilhosa. Vamos também nós subir a montanha da fé com Jesus sempre. Agora é Lucílio de Afogados da Ingazeira, Peruípe, né?
10: Pernambuco.
2: Pernambuco, isso. Pernambuco. Boa noite, Lucílio.
11: Boa noite, Frei. Boa noite a todos que estão na escuta.
2: Deus abençoe, meu filho. Pode colocar as suas intenções.
11: Frei, hoje eu rezo por uma data muito especial, pois ontem eu e minha esposa, Aparecida Campos, fizemos 31 anos de matrimônio, graças a Deus. Entendeu?
2: Benz.
11: Então, eu peço a Deus mais anos de vida junto a ela, que ela tenha mais paciência comigo, né? Rezo também pelo meu filho, Leonardo Campos, minha nora, Gabriela Formiga. Também rezo por minha mãe, Dona Lucinda, e meus irmãos, Luciano, Luciene, Luciana e Lucianildo.
2: O senhor está sozinho aí?
11: Estou ouvindo.
2: Não tem mais ninguém com o senhor rezando?
11: Não, minha esposa está escutando. Ela está escutando no rádio.
2: Tá bom. Então coloquemos as suas intenções e a de todo você que estão rezando conosco. Pai nosso que estais no céu,
12: santificado seja o vosso nome. Venha a nós o vosso reino. Seja feita a vossa vontade, assim na terra como no céu.
11: O pão nosso de cada dia nos dai hoje, perdoai as nossas ofensas, assim como nós perdoamos a quem nos tem ofendido. E não nos deixeis cair em tentação, mas livrai-nos do mal. Amém.
12: Ave Maria, cheia de graça, o Senhor é convosco. Bendita sois vós entre as mulheres. Bendito é o fruto do vosso ventre, Jesus.
11: Santa Maria, Mãe de Deus, rogai por nós, pecadores, agora e na hora de nossa morte. Amém.
12: Ave Maria, cheia de graça, o Senhor é convosco. Bendita sois vós entre as mulheres. Bendito é o fruto do vosso ventre, Jesus.
11: Santa Maria, Mãe de Deus, rogai por nós, pecadores, agora e na hora de nossa morte. Amém.
12: Ave Maria, cheia de graça, o Senhor é convosco. Bendita sois vós entre as mulheres. Bendito é o fruto do vosso ventre, Jesus.
11: Santa Maria, Mãe de Deus, rogai por nós, pecadores, agora e na hora de nossa morte. Amém.
12: Ave Maria, cheia de graça, o Senhor é convosco, bendita sois vós entre as mulheres, bendito é o fruto do vosso ventre, Jesus.
11: Santa Maria, Mãe de Deus, rogai por nós, pecadores, agora e na hora de nossa morte. Amém.
12: Ave Maria, cheia de graça, o Senhor é convosco,
10: bendita sois vós entre as mulheres, bendito é o fruto do vosso ventre, Jesus.
8: Santa Maria, Mãe de Deus, rogai por nós, pecadores, agora e na hora de nossa morte. Amém.
10: Ave Maria, cheia de graça, o Senhor é convosco. Bendita sois vós entre as mulheres, bendito é o fruto do vosso ventre, Jesus.
8: Santa Maria, Mãe de Deus, rogai por nós, pecadores, agora e na hora de nossa morte. Amém.
10: Ave Maria, cheia de graça, o Senhor é convosco. Bendita sois vós entre as mulheres, bendito é o fruto do vosso ventre, Jesus.
8: Santa Maria, Mãe de Deus, rogai por nós, pecadores, agora e na hora de nossa morte. Amém.
10: Ave Maria, cheia de graça, o Senhor é convosco. Bendita sois vós entre as mulheres, bendito é o fruto do vosso ventre, Jesus.
8: Santa Maria, Mãe de Deus, rogai por nós, pecadores, agora e na hora de nossa morte. Amém.
10: Ave Maria, cheia de graça, o Senhor é convosco. Bendita sois vós entre as mulheres, bendito é o fruto do vosso ventre, Jesus.
8: Santa Maria, Mãe de Deus, rogai por nós, pecadores, agora e na hora de nossa morte. Amém.
10: Ave Maria, cheia de graça, o Senhor é convosco. Bendita sois vós entre as mulheres, bendito é o fruto do vosso ventre, Jesus.
8: Deus, rogai por nós, pecadores, agora e na hora de nossa morte. Amém.
10: Glória ao Pai, ao Filho e ao Espírito Santo.
8: Assim como era no princípio, agora e sempre. Amém.
10: Ó meu Jesus,
8: perdoai-nos e livrai-nos do fogo do inferno, levai as almas todas para o céu, e socorrei principalmente aquelas que mais precisarem de vossa infinita misericórdia.
10: Ó Maria concebida sem pecado,
8: rogai por nós que recorremos a vós, e por todos quanto não a recorrem a vós, especialmente pelos inimigos da Santa Igreja, e por todos quanto são a vós recomendados.
2: Obrigado, Lucílio, da sua participação. Deus abençoe o Senhor, sua família e todos vocês que estão rezando conosco. Em nome do Pai, do Filho e do Espírito Santo.
10: Amém.
2: Salve Maria Imaculada.
3: Salve Maria Imaculada.
2: Gil Ortiz, podemos ouvir mais uma mensagem?
4: Vamos ouvir sim, Frei. Convidamos também os nossos ouvintes a rezarem conosco no 0 operadora 11 4397-6520. Vamos ouvir a Maria da Conceição de São Paulo. Boa noite, Maria.
13: Boa noite, Gil.
4: Boa noite.
13: Pai Jesus, o amor de Maria esteja com vocês. Eu sou Maria da Conceição de São Paulo. Com sua bênção, Frei, eu peço orações pelo dom da minha vida, pela má saúde dos meus irmãos, pela alma dos meus pais, pelas almas do purgatório, por todas as almas, todos os milites do mundo inteiro, pelo Santo Papa Francisco, pelo Papa Leão XIV, pela Maria Roberta e por todos que rezam por mim. Paz e bem. Salve Maria Imaculada.
2: Muito obrigado, Maria da Conceição. Deus abençoe a senhora. E agora meditemos o quinto mistério luminoso. Neste mistério, contemplamos, enfim, a instituição da Eucaristia, na qual Cristo se faz alimento com seu corpo e o seu sangue sob os sinais do pão e do vinho, testemunhando até ao extremo o seu amor pela humanidade, por cuja salvação se oferecerá em sacrifício. Cristo nos alimenta. Cristo quer ser a nossa vida, a Eucaristia, realmente o sacramento do amor. Jesus não somente nos orienta, Ele é a nossa energia, Ele anda conosco. Vamos agora convidar a todos a viver a Eucaristia com muito amor, com muita fé, lembrando que ela nos une, nos torna o seu próprio corpo. Vamos então rezar por todos os sacerdotes, por todos aqueles que realmente precisam de proteção, de intercessão. Vocês todos que estão rezando conosco. Pai nosso que estais no céu, santificado seja o vosso nome. Venha a nós o vosso reino. Seja feita a vossa vontade, assim na terra como no céu.
10: O pão nosso de cada dia nos dai hoje. Perdoai-nos as nossas ofensas, assim como nós perdoamos a quem nos tem ofendido. E não nos deixeis cair em tentação, mas livrai-nos do mal. Amém.
2: Por todos os sacerdotes. Ave Maria, cheia de graça, o Senhor é convosco. Bendita sois vós entre as mulheres, bendito o fruto do vosso ventre, Jesus.
10: Santa Maria, Mãe de Deus, rogai por nós, os pecadores, agora e na hora de nossa morte. Amém.
2: Por todos os diáconos, Ave Maria, cheia de graça, o Senhor é convosco. Bendita sois vós entre as mulheres, bendito o fruto do vosso ventre, Jesus.
10: Santa Maria, Mãe de Deus, rogai por nós, os pecadores, agora e na hora de nossa morte. Amém.
2: Por todos os ministros da Eucaristia, Ave Maria, cheia de graça, o Senhor é convosco. Bendita sois vós entre as mulheres, bendito o fruto do vosso ventre, Jesus.
10: Santa Maria, Mãe de Deus, rogai por nós, pecadores, agora e na hora de nossa morte. Amém.
2: Por todas as crianças que se preparam para fazer a primeira comunhão, Ave Maria, cheia de graça, o Senhor é convosco. Bendita sois vós entre as mulheres, bendito o fruto do vosso ventre, Jesus.
10: Santa Maria, Mãe de Deus, rogai por nós, os pecadores, agora e na hora de nossa morte. Amém.
2: Por todos aqueles que sofrem pelas vítimas do terremoto da Venezuela, Ave Maria, cheia de graça, o Senhor é convosco. Bendita sois vós entre as mulheres, bendito o fruto do vosso ventre, Jesus.
10: Santa Maria, Mãe de Deus, rogai por nós, pecadores, agora e na hora de nossa morte. Amém.
2: Por todos os doentes, Ave Maria, cheia de graça, o Senhor é convosco. Bendita sois vós entre as mulheres, bendito o fruto do vosso ventre, Jesus.
10: Santa Maria, Mãe de Deus, rogai por nós, os pecadores, agora e na hora de nossa morte. Amém.
2: Por todas as crianças da primeira comunhão, para que nunca esqueçam e nunca deixem de comungar e nunca se esqueçam deste grande Jesus que os ama e que na Eucaristia tem uma presença única e especial. Ave Maria, cheia de graça, o Senhor é convosco. Bendita sois vós entre as mulheres, bendito o fruto do vosso ventre, Jesus.
10: Santa Maria, Mãe de Deus, rogai por nós, pecadores, agora e na hora de nossa morte. Amém.
2: Ave Maria, cheia de graça, o Senhor é convosco. Bendita sois vós entre as mulheres, bendito o fruto do vosso ventre, Jesus.
10: Santa Maria, Mãe de Deus, rogai por nós, pecadores, agora e na hora de nossa morte. Amém.
2: Glória ao Pai, ao Filho e ao Espírito Santo.
3: como era no princípio, agora e sempre. Amém.
2: Ó meu Jesus,
3: perdoai-nos, livrai-nos do fogo do inferno, levai as almas todas para o céu e socorrei principalmente as que mais precisarem.
2: Ó Maria concebida sem pecado,
3: rogai por nós que recorremos a vós e por todos quantos não recorrem a vós, especialmente pelos inimigos da Santa Igreja e por todos quantos são a vós recomendados.
2: Salve Regina, Mater Misericordiae, Vita Dulcedo, Espes Nostra Salve. 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Eia ergo, advocata nostra, illos tuos, misericordes oculos, ad nos converte. 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

0: clemens, hopia, o dulcis Virgo Maria. Rogai por nós, Santa Mãe de Deus,
1: para que sejamos dignos das promessas de Cristo.
0: Vamos agora ouvir este pensamento que preparo todos os dias para renovar a nossa consagração a Nossa Senhora. Ouçamos. Consagrados à Imaculada, para conquistar o mundo inteiro a Cristo, sob a proteção e a mediação dela. Salve Maria Imaculada. Você, Milite, é uma pessoa preciosa para Jesus e a Imaculada. É com você que o reino de Deus chega a tantos corações todos os dias. Jesus deu a vida entregando-se completamente e nos oferecendo sua própria mãe, para que sejamos para ela filhos e filhas. Tudo isso nos mostra como somos amados pelo próprio Deus. Jesus é o Verbo Eterno que se tornou um de nós, habitando no ventre imaculado de Maria. Pense um pouco. Por que Deus desejou isso? Ele quis nos mostrar o quanto somos importantes. A encarnação de Jesus é a nova humanidade. É a criação de um novo universo. O universo do Pai Celeste que caminha conosco para nos levar ao encontro da glória eterna. Como Maria, vamos dizer o nosso sim aos planos de amor de Deus. Este é o horizonte da fé. É capaz de transformar o mundo, trazendo a paz e a fraternidade que tanto desejamos. Isso só vai acontecer quando todos os corações forem evangelizados. E a razão da ministra da Imaculada de existir é justamente esta: levar Jesus ao mundo inteiro. Portanto, a esta Mãe de Jesus, que é nossa Mãe, renovemos a nossa total entrega para que isso aconteça na humanidade toda.
1: Virgem Imaculada, minha Mãe Maria, eu renovo hoje e sempre a consagração de todo o meu ser, para que disponhais de mim para o bem de todos. Somente peço que eu possa, minha Rainha e Mãe da Igreja, cooperar fielmente com a vossa missão.

0: Agradeço minhas orações, sacrifícios e ações. Ó Maria, concebida sem pecado, rogai por nós que recorremos a vós, e por todos quantos não recorrem a vós, especialmente pelos inimigos da Santa Igreja, e por todos quantos são a vós recomendados.
1: Pela intercessão da Virgem Imaculada, Nossa Mãe, de São Maximiliano Kolbe, abençoe-vos, ó Deus Todo-Poderoso, Pai, Filho, Espírito Santo.
2: Amém. Amém.
1: E agora vamos abençoar a água. Já preparar o copo, prepara uma garrafinha ou outro recipiente para ter sempre dentro da própria casa água benta. E quanto for possível, se abençoe com ela. Abençoa os seus quartos, os seus, suas plantas, seus animais, o alimento, tudo. Água benta é a presença da proteção divina. Onde existe água benta, o inimigo não se aproxima. Vamos, portanto, agora abençoar esta água. Em nome do Pai, do Filho e do Espírito Santo. A nossa proteção está no nome do Senhor,
0: que fez o céu e a terra.
1: O Senhor esteja convosco.
0: Ele está no meio de nós.
1: Senhor, vos pedimos que abençoe esta água, que agora vamos tomar no vosso santo nome. Dá, Senhor, esta água uma energia que renove nossas forças físicas, mentais e espirituais. Senhor, dá esta água abençoada o poder de afastar de nossa angústia, o medo, vazio, depressão, mágoas, doenças, perigos, desânimo. E aumentai nós, Senhor, com esta água abençoada, a serenidade interior, a alegria do espírito, a paz do coração. Senhor, dai-nos com esta água abençoada novo vigor físico, mental e espiritual. Senhor, dai-nos nova coragem, muita luz e esperança. E abençoai, Senhor, todas as pessoas que vivem conosco, que vivem no nosso coração, e todas as pessoas representadas pelas fotos, documentos, pedidos, objetos. Senhor, abençoai o nosso trabalho, os instrumentos de trabalho, objeto do nosso uso, a roupa que usamos. E Senhor, dá trabalho para quem não tem. E abençoai nosso alimento que nunca falte, Senhor. Abençoai os nossos remédios, a nossa saúde física, mental e espiritual. E dai-nos coragem, entusiasmo, perseverança, coragem, dedicação total para viver a nossa fé, a caridade e a esperança. Em nome do Pai, do Filho e do Espírito Santo.
2: Amém.
1: Beba!

0: Muito obrigado a vocês que estão aqui. Obrigado. Vânia Maria, tem alguma intenção para deixar aqui?
1: Tem sim. Que sejamos nas mãos do divino oleiro aquilo que ele quer que nós sejamos. Só.
0: Tem alguma intenção?
2: Eu vou rezar pelo aniversário da minha sobrinha.
0: Isso.
2: Vanessa Barros Isolani.
0: Tá bom, Salete. Deus te abençoe. E o nosso irmão Enivaldo?
3: Eu vou rezar pela sua vida e pela recuperação do Frei Ismael daquele acidente que ele sofreu.
0: Sim, está já melhorando, graças
3: me
0: a falar.
3: Deus.
0: E você, Gil Ortiz?
4: Frei, eu quero colocar em oração todas as pessoas que às vezes não conseguem participar, né? Não conseguem mandar mensagem no WhatsApp ou participar ao vivo, mas que estão sempre ouvindo a Rede Imaculada de Comunicação.
0: Isso. E você, Renato? Em silêncio, ele está atrás de tudo. Olha, meus irmãos, a oração nos une todos. Nós somos Igreja de Cristo, Corpo de Cristo. Somos filhos da Imaculada. Nós somos amados, sabiam? E esta oração que acabamos de fazer, uma pérola de Nossa Senhora. Ela nos olha com amor amoroso de uma mãe que vê cada um de nós, seus filhinhos, que ela ama imensamente e sabe como investiu Jesus até a cruz para nos salvar. E ela estava lá, debaixo da cruz, quando Jesus nos entregou a ela, dizendo, aqui está teu filho. Fico muito contente em rezar esta coroa do rosário à noite com vocês. Fico muito contente por vocês que participam, viu? Eu sei, a maioria não consegue se identificar, mas para vocês não tem nenhum anônimo em Deus, em Nossa Senhora. Cada um é conhecido, conhecida, amado, amada. Muito obrigado a todos por isso. Uma boa noite. Salve Maria Imaculada.
5: Salve Maria Imaculada.
4: Agradecemos o Frei Sebastião, Benito Coalho, Frade Menor Conventual e Guardião Internacional do Carisma da Milícia da Imaculada, que rezou conosco o Santo Rosário, o Nivaldo também, a Salete, a Vânia Maria. Muito obrigado, viu? Por vocês terem rezado e participado conosco. E a gente segue com o nosso Igreja no Rádio.

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2: Uma pessoa sem fé não traz metas para

0: De todo o coração eu te procurei. Não deixeis que me afaste de teus mandamentos. Cumprir tua vontade é minha delícia. Não me esqueço de tua palavra. Salmo 118.
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2: Estamos vivendo o mês da amizade. Como é bonito sentir alguém que ama, alguém que se preocupa com você. Vamos hoje olhar mais com atenção as pessoas que ficam ao nosso redor. Vamos perceber que todos precisam de amor. E nós aqui, com a Milícia Imaculada, queremos expandir no mundo a dimensão do verdadeiro amor que é Deus. Levar as pessoas a se identificar nesse Deus como filhos e filhas. Portanto, algo que Deus ama acima de tudo. Hoje quero dizer a você que a atenção de Deus é permanente em tua vida. E Ele te deu a mãe que Ele mesmo escolheu para o seu filho, a Virgem Santíssima. Esta missão, a tua riqueza, é a plataforma da tua realização. Neste mês, queremos pedir a paz, o amor, a amizade. Eu quero te dizer uma coisa. Você é muito preciosa para a nossa milícia. Você é alguém que a carrega no coração. Ela vem em frente. Persevera nisso. Em nome do Pai, do Filho e do Espírito Santo, te abençoo com toda a tua família, com todo mundo que você carrega no coração. Obrigado por ser milite.
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5: O Brasil vive mais um ano eleitoral em meio a um cenário de forte polarização política e desafios sociais. Nesse contexto, a Conferência Nacional dos Bispos do Brasil voltou a se manifestar ao povo brasileiro, reafirmando valores como o diálogo, a democracia, a participação cidadã e a busca pelo bem comum. Para refletir sobre o papel da Igreja diante desse momento, conversamos com Dom José Valdeci Santos Mendes. Ele é bispo de Brejo, no Maranhão, presidente da Comissão Episcopal para a Ação Sócio-Transformadora da Conferência Nacional dos Bispos do Brasil. A comissão é responsável por articular as pastorais sociais e promover o compromisso da Igreja com a justiça, a dignidade humana e a transformação da realidade social. Dom Valdeci, é uma alegria receber o senhor aqui na Rede Imaculada de Comunicação.
6: Para a gente também é sempre um momento de alegria poder partilhar também o nosso compromisso como Igreja, como comunidade, como povo de Deus.
5: Dom Valdeci, antes da gente falar em si do nosso tema, eu gostaria que o senhor falasse um pouco sobre a Comissão Episcopal para a Ação Sócio-Transformadora, que procura ajudar a Igreja a responder aos principais desafios sociais no Brasil. Fala um pouquinho sobre a ação desta comissão tão importante.
6: Então, a Comissão Sócio-Transformadora é uma das 12 comissões permanentes, né, da CNBB, da Conferência Nacional dos Bispos do Brasil. Ela tem, eu diria, como fundamento, como inspiração, claro, o Evangelho, né, que Jesus diz: eu vim para que todos tenham vida e a tenham em abundância, e também a doutrina social da Igreja, né, que é muito rica, principalmente desde o Papa Leão XIII, né, 1891, quando escreve a primeira encíclica, né, sobre renovado das coisas novas, né, e de lá para cá, então, 135 anos, agora inaugurada com o Papa Leão XIV, né? Com a encíclica agora exatamente que fala toda a questão da IA, toda essa questão, né, de lecti, né? Então, para dizer dessa importância. E a Comissão Sócio-Transformadora, então, compõe todas as comissões, todas as pastorais sociais.

0: E atualmente são em média 28 pastorais e surgindo mais pastorais sociais e organismos do povo de Ministério, como a da CPT, Pastoral do Migrante, Pastoral dos Pescadores, Pastoral da AIDS. E assim, são tantas essas pastorais que aglutina, né, a partir da Comissão Sócio-Transformadora. Então, para dizer que a gente está sempre numa pastoral, eu digo sempre que é uma pastoral de fronteira, né? Porque estamos indo exatamente em tantos e tantos lugares, e isso cumprindo uma missão como igreja, né? Então, nesse sentido, a pastoral, a Comissão Sócio-Transformadora tem essa grande responsabilidade de ajudar toda a igreja e ao encontro daqueles e daquelas que são vulneráveis e que precisam da nossa ajuda e do nosso testemunho na fidelidade ao seguimento do nosso Senhor Jesus Cristo.
1: O senhor falou aí das pastorais sociais, né? A gente sabe que são muitas, né? Eu não sabia que eram tantas. E o senhor disse que está surgindo mais. A gente sente, são dois sentimentos totalmente paradoxos, né, Dom Valdeci? O sentimento de alegria, né, de que bom que estão surgindo novas pastorais sociais, porque isso mostra que a igreja está próxima, né, especialmente dos que sofrem. Mas é um também que pena, uma tristeza, porque se surgem pastorais sociais é porque existe demanda, e se existe demanda é porque tem gente sofrendo, né? É porque a igreja tem que agir onde o Estado acaba falhando, não é, Dom Valdeci?
0: Exatamente. E também, às vezes eu digo assim, a minha culpa, a minha grande culpa, a nossa culpa também como igreja, no sentido, por exemplo, a última pastoral que nós estamos estimulando é exatamente a pastoral da periferia e favela, né? Em moradia, por isso surgiu a pastoral moradia e favela. Para dizer que é necessário que a gente esteja também presente nesses lugares, né? Sendo que grandes periferias, então, como igreja, precisamos também marcar essa presença e estimular, sobretudo, a defesa da vida, das políticas públicas. Então, isso para a gente é um grande desafio, né? Mas isso que você disse também é muito certo, né? E vai surgindo problemas, então, surgindo problemas, precisamos estar presente também, dando testemunho, do Cristo que venceu a morte. Então, essa é a nossa missão.
1: E nós estamos em ano eleitoral, muita gente não se dá conta de que muitos desses problemas sociais que existem é por conta também, né, do nosso pouco discernimento na hora de escolher, né, as pessoas que vão nos representar. Isso vai repercutir lá na frente. Então eu pergunto ao senhor, em um ano de eleições, qual que é a principal orientação que a Conferência Nacional dos Bispos do Brasil oferece aos católicos, Dom Valdeci?
0: Olha, este ano há poucos dias nós fizemos a reunião do Conselho Permanente e ali decidimos de fazer uma carta juntamente com a presidência, que está sendo muito aceita, né, aquilo que nós falamos através do presidente da CNBB, o Dom Jaime, até fez um vídeo também, né? Então isso está tendo uma grande repercussão, porque a nossa missão, né, como diz a própria carta, nós não temos partido, mas nós nos posicionamos em favor da vida, em favor do povo. Então, nesse sentido, nós temos esse papel de orientar o povo de Deus. E aí tem várias iniciativas. Por exemplo, a gente pode aprofundar mais um pouco, mas temos essa carta que foi lançada, depois a última análise de conjuntura que nós fizemos também. Quer dizer, traz tudo sobre as eleições, só para você ter uma ideia. São 120, 130 páginas de análise de conjuntura, que é coordenada pelo bispo maranhense, né, o bispo de Carolina, Dom Francisco, e claro, com especialistas, com doutores das nossas universidades católicas, né, de todo o Brasil, acho que são umas 13 ou 14, e eles reúnem mensalmente mais de uma vez, acho que duas, três vezes, para fazer uma análise e assim oferecer para os bispos de todo o Brasil, um conteúdo assim muito atual que nos ajuda também a estarmos olhando a realidade do nosso país. Então, isso é muito riquíssimo também para nós, né, toda orientação, trazendo também o contexto. Mas também ainda temos, né, lançado pelo CEPEP, muito interessante também, uma cartilha que traz nove encontros, e esse encontro é uma reflexão e oração sobre as eleições. Né? E isso, então, também é uma grande inspiração, onde as comunidades, e uma novidade que traz esse material exatamente, traz textos bíblicos também. Então, traz essa conversação no espírito que foi adotado também por Francisco, né? Quer dizer, nas nossas reuniões, no momento celebrativo, a partilha da palavra de Deus, o que essa palavra falou para mim, o que a palavra fala para nós, qual a atitude que devemos tomar. Então, tudo na busca também de um consenso, na busca dessa iluminação que nos ajuda também a fazer esse caminho. Depois ainda temos outras iniciativas, por exemplo, o Encantar a Política, que é mais coordenada pela Comissão de Justiça e Paz, estão tentando fazer esse trabalho também ligado ao ICAP. Então, isso é muito expressivo também, para dizer que temos vários temas que estamos abordando e temos outras iniciativas, né? Por exemplo, o próprio Grito dos Excluídos traz também essa temática. Agora tem um grupo aqui no Maranhão, por exemplo, a Sociedade Maranhense dos Direitos Humanos, e juntamente com o Movimento Nacional de Direitos Humanos e tantas entidades que estão também fazendo uma mobilização. E eles trazem um tema interessante, eles trazem um tema, campanha por um congresso amigo, campanha por um congresso amigo. Porque é um grande desafio que nós estamos percebendo também, né? E aqueles que são eleitos e eleitas têm uma missão importante, que é exatamente de ajudar, né? de fazer com que as políticas públicas possam chegar àqueles e aquelas que mais necessitam. Então, nesse sentido, nós fazemos esse caminho. E aí temos todos também os próprios encíclicos, escrito por Francisco, como isso nos ajuda também, olhar a pessoa, mas olhar também a casa comum, né? Então, buscando critérios também de escolha de candidato. Então, isso é muito importante para a nossa caminhada e para manter esse profetismo também da igreja.
1: Material tem, né? Orientação tem, né? Exatamente. Cabe agora ao eleitor, ao cristão, buscar. Né, buscar, se orientar, ver qual... A CNBB não toma partido, né, como o senhor disse, mas a gente sempre defende a vida, defende os mais vulneráveis, então a nossa escolha deve ser também por pessoas que vivam o evangelho de forma muito prática, né, não só falem.
0: Exatamente.
1: Dom Valdeci, que alegria receber o senhor aqui na Rede Imaculada. A gente sabe que a sua agenda é muito apertada, nós ficamos, né, algumas semanas tentando achar um tempo. Quero agradecer a disponibilidade do senhor, o carinho do senhor em nos atender, que Deus abençoe a missão do Senhor, a caminhada do Senhor, que a gente sabe que leva alívio e refrigério para muitas pessoas. Muito obrigada pela sua participação.
0: Eu que agradeço também, dizer que na medida do possível, pode, quando precisar, pode fazer contato, e assim a gente sempre encontra um momento também para partilhar essa experiência, mas também aprender com tantas pessoas, né? Vocês também nos ensinam muito, viu? Sejam também perseverantes e insistentes também.
1: Amém! Um grande abraço! Amém! Amém! Dom José Valdeci Santos Mendes é bispo de Brejo, no Maranhão, e presidente da Comissão Episcopal para a Ação Sociotransformadora da Conferência Nacional dos Bispos do Brasil. 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
1: Agora 23 horas 25 minutos pelo horário de Brasília. Quero mandar um abraço para Irine Bernardo de Maceió, que está com a gente. Rosângela Fernandes de Mauá. Boa noite, Rosângela. Obrigado, viu? Obrigado pelo carinho. A Fátima de Rio Largo, Alagoas. Ana Cristina de Fortaleza, Ceará. Nice do bairro Santo Amaro, São Paulo. O pessoal que está na escuta ainda da Rede Imaculada. O Delfim e Gino de Maceió. O Adolfo Moraes também de Santos, sempre com a gente. Muito obrigado, viu? Pelo carinho de todos vocês. Pessoal que continua ligadinho na Rede Imaculada de Comunicação, viu? O Evangelho sempre em primeiro lugar. Gente, daqui a pouquinho nós teremos o Despertar para o Amor com o padre Ezequiel Dalpozo e também o Boa Noite, Meu Jesus, com o nosso querido padre Alex Nogueira. 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Arroba Rede Imaculada Oficial é o Instagram, tá bom? Muito bem, olha, vamos com mais uma música bonita, na música da Maria do Rosário, Nas Mãos do Oleiro.

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2: Acolhe teu servo. Viverei e cumprirei tua palavra. Abre meus olhos para que eu veja as maravilhas de tua vontade. Salmo 117.
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0: ouvinte, este é o momento Despertai e eu estou feliz por poder conversar com você mais uma vez. Que a paz, a luz de Jesus seja a nossa força a iluminar os nossos passos. Gostaria de falar hoje sobre o tema Tudo tem seu tempo. Você tem os relógios, nós temos o tempo. Essa foi a resposta de um velho índio a um esperto comerciante branco. Atrás dessa resposta está uma visão profunda de como lidar com as exigências e possibilidades da vida. Também fica claro como se opõe a compreensão mecânica e a compreensão espiritual do tempo. Como você compreende o tempo? Os gregos definem o tempo com dois termos, Cronos e Kairos. Cronos é o tempo do relógio que passa. Kairos é o tempo da graça. Então, por isso, Cronos é o tempo mensurável. Não é à toa que falamos de cronômetro, do medidor do tempo. No Ocidente, nós submetemos o tempo ao mensurável, estabelecemos prazos em minutos, olhamos continuamente no relógio para ver se o outro também observa pontualmente o seu prazo e se nós chegamos no horário combinado. Tudo deve ser resolvido num tempo bem preciso. O tempo mensurável nos força a comprimir nossa vida num colete apertado. O deus do Cronos na mitologia é um tirano que devora. Os índios, ao contrário, prestam sua homenagem ao deus Kairos. Kairos é o momento propício, o tempo conveniente. Nós falamos que a graça de Deus é Kairos também. Kairos designa uma qualidade especial do tempo, enquanto dizíamos que Cronos significa o tempo quantitativo. Kairos é o momento a ser aproveitado, ao qual me entrego, no qual estou perfeitamente bem. Os índios entendem por tempo o momento oportuno. Eles não se apressam, eles desfrutam do tempo, eles experimentam o tempo. Quem se submete aos ditames de Cronos não experimenta o tempo como algo agradável e benfazejo, mas com tirania. Quando estou totalmente concentrado no momento presente, consigo perceber o tempo. Então o tempo fica às vezes parado. E eu percebo que agora é o momento oportuno de parar ou de agir, de deixar algo crescer ou de decidir alguma coisa. A respeito desse tempo, diz o sábio Eclesiastes, na Bíblia, para tudo há um momento. Há um tempo para cada coisa debaixo do céu. Tempo de nascer, tempo de morrer, tempo de plantar e tempo de arrancar a planta. Tempo de matar e tempo de curar. Tempo de destruir e tempo de construir. Tempo de chorar e tempo de rir. Tempo de gemer e tempo de dançar. Isso é o Eclesiastes da Bíblia que diz. Por isso vivamos bem o tempo. Não só correndo, não só medindo o tempo do Cronos, do relógio, mas também vivendo a graça do tempo, cada momento com intensidade, aproveitando e degustando do tempo que Deus nos oferece. Um forte abraço para você, Deus te abençoe. Em nome do Pai, do Filho e do Espírito Santo. Amém.
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1: 23:42. Quero agradecer a Rádio Voz do Rincão FM da cidade de Bonito, no Mato Grosso do Sul, pelos 87,9 FM, Rádio Alvorada FM de Londrina, no Paraná, pelo 106,3 FM, e a Mucuri, da cidade de Teófilo Otoni, Minas Gerais, pelos 1320 AM, as emissoras que estão em rede conosco. Bom, gente, a gente agora segue para esse momento de entrega, de serenidade, aqui dentro do programa Igreja no Rádio, com o nosso querido Padre Alex Nogueira.
2: Boa noite, meu Jesus.

Confiantes no amor que Deus tem para conosco, nesta quinta-feira, chegamos ao final de mais um dia e com o Salmo 35, versículos 6 e 7, nós rezamos: Vosso amor chega aos céus, ó Senhor, chega às nuvens a vossa verdade. Como as altas montanhas eternas é a vossa justiça, Senhor, e os vossos juízos superam os abismos profundos dos mares. Nós sabemos que o amor de Deus é muito grande, é infinito, sua verdade é completa e os seus juízos são justos. Por isso, mergulhados na confiança que devemos ter em Deus, nós vamos elevar esta oração da noite até o coração de Jesus. Em nome do Pai, e do Filho, e do Espírito Santo. Amém. Anjo da guarda, minha doce companhia, não me desampare nem de noite nem de dia, até que me entregues nos braços da Virgem Maria. Sob a proteção de nosso anjo da guarda, ao encerrar esta quinta-feira, ouçamos a palavra do Senhor. Leitura da carta de São Paulo aos Romanos, capítulo 16, versículo 1 e 2. Recomendo-vos nossa irmã Febe, diaconisa da igreja em Cencreia. Acolhei-a no Senhor de maneira digna, como convém aos santos, e assisti-lhe em qualquer coisa em que possa precisar de ajuda, pois ela também tem ajudado a muitos, inclusive a mim. Palavra do Senhor. Graças a Deus. No programa de hoje, iniciamos o capítulo 16 da Carta de São Paulo aos Romanos. E agora ele começa a apresentar o nome de muitas pessoas, algumas que fazem parte da comunidade aos Romanos, outras que não, como é o caso desta primeira, a chamada Febe. Febe possivelmente é aquela que levou a carta até a comunidade dos romanos. Então, por isso, São Paulo pede que a comunidade a acolha e também a ajude em suas necessidades. Ela é chamada de diaconisa. Porém, devemos aqui reconhecer que a palavra diácono era utilizado tanto para o ministro ordenado, aquele que recebe a ordenação, como nós vemos em Filipenses, capítulo 1, versículo 1, e também na primeira carta a Timóteo, capítulo 3, versículo 8. Mas também a palavra diácono às vezes era empregada apenas para dizer um servo, alguém que era um assistente. É o caso aqui da diaconisa Febe. Nós vemos a palavra diácono ser utilizado apenas como assistente também em Romanos capítulo 13, versículo 4, e também em Romanos capítulo 15, versículo 8. Diante desta realidade, nós nos perguntamos qual era então a assistência que Febe, a diaconisa da igreja de Cencreia, realizava. Exatamente no início da igreja, as mulheres que eram chamadas diaconisas, elas tinham o objetivo de auxiliar no batismo de outras mulheres e também em outras tarefas semelhantes, principalmente na ajuda aos ministros da igreja. Lembremos aqui que o Concílio de Nicéia, no ano de 325 d.C., no cânon 19, já afirmava que as diaconisas não são contadas entre os clérigos, mas são leigos, como também os outros leigos. Febe é aquela que possivelmente portou então esta carta, escrita por São Paulo, à comunidade dos romanos. E com o seu exemplo, ela nos ensina a sermos verdadeiros servidores de Cristo, como testemunhas do Evangelho. Ao final deste dia, façamos agora o nosso exame de consciência. Disse Jesus: Amai-vos uns aos outros como eu vos amei. Tenho ajudado meus irmãos e irmãs em suas necessidades? Tenho amado os meus inimigos?

0: Nesta quinta-feira, unidos na paz e inspirados na promessa de Nossa Senhora, a Santa Matilde, rezemos as três Ave-Marias, pedindo a perseverança final até o último dia de nossas vidas e que Maria, nossa mãe, nos livre de cair em pecado mortal. Pelo poder que o Pai Eterno te concedeu, ó Maria, rezemos. Ave Maria, cheia de graça, o Senhor é convosco. Bendita sois vós entre as mulheres, e bendito é o fruto do vosso ventre, Jesus. Santa Maria, Mãe de Deus, rogai por nós, pecadores, agora e na hora de nossa morte. Amém. Pela sabedoria que Deus Filho te concedeu, rezemos. Ave Maria, cheia de graça, o Senhor é convosco. Bendita sois vós entre as mulheres, e bendito é o fruto do vosso ventre, Jesus. Santa Maria, Mãe de Deus, rogai por nós, pecadores, agora e na hora de nossa morte. Amém. Pelo amor que o Espírito Santo te concedeu, rezemos. Ave Maria, cheia de graça, o Senhor é convosco. Bendita sois vós entre as mulheres, e bendito é o fruto do vosso ventre, Jesus. Santa Maria, Mãe de Deus, rogai por nós, pecadores, agora e na hora de nossa morte. Amém. Por vossa conceição imaculada, ó Maria, purificai nosso corpo e santificai nossa alma. Oremos. Ó Deus, que iluminais a noite e fazeis brilhar a luz depois das trevas, concedei-nos passar esta noite livres do tentador e, ao raiar um novo dia, dar-vos graças em vossa presença. Isto vos pedimos por Cristo nosso Senhor. Amém. O Senhor esteja convosco. Ele está no meio de nós. A nossa proteção está no nome do Senhor, que fez o céu e a terra. O Senhor Jesus Cristo esteja contigo para te proteger. Esteja à tua frente para te conduzir e atrás de ti para te guardar. Olhe por ti, te conserve e te abençoe nesta noite. Amém. E a bênção de Deus Todo-Poderoso, Pai e Filho e Espírito Santo, desça sobre vós e permaneça para sempre. Amém. Com Deus me deito, com Deus me levanto, com a graça divina do Espírito Santo. Abençoada noite a você e sua família.
1: Boa noite, meu Jesus. Quero agora...
2: Padre Alex Nogueira, muito obrigado, viu, pela participação no nosso programa. Renato Figueiredo, também na sonoplastia. Muito obrigado à nossa produção. A você, ouvinte, que acompanhou todo o nosso programa. Amanhã a gente está de volta a partir das 8 da noite. Continue na sintonia. Muito obrigado e salve Maria Imaculada! 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
2: A fé nasce da esperança em acreditar sem ver. Esperança não é somente esperar por alguma coisa. É olhar para aquilo que o Senhor já realizou. Acreditar que Deus vai agir em nossa vida, não da nossa maneira, mas do jeito dele, que é sempre o melhor modo para nós. Por isso, não se entregue ao desânimo. Acredite, vai dar tudo certo.
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4: Os amigos são a nossa força no meio da estrada, pessoas de carne e osso que compreendem o valor da nossa luta e valorizam cada passo da nossa caminhada. Quando usamos esse dom de Deus para aproximar quem amamos do céu, tudo fica ainda mais potente. O amor, a admiração e o cuidado nos trazem alegria e mostram que melhor que só eu é a gente. Obrigado, ouvinte, milite amigo!
5: Estamos vivendo o mês da amizade. Como é bonito sentir alguém que ama, alguém que se preocupa com você. Vamos hoje olhar mais com atenção as pessoas que ficam ao nosso redor. Vamos perceber que todos precisam de amor. E nós aqui, com a Milícia Imaculada, queremos expandir no mundo a dimensão do verdadeiro amor que é Deus. Levar as pessoas a se identificar nesse Deus como filhos e filhas. Portanto, algo que Deus ama acima de tudo. Hoje quero dizer a você que a atenção de Deus é permanente em tua vida. E Ele te deu a mãe que Ele mesmo escolheu para o seu filho, a Virgem Santíssima. Esta missão, a tua riqueza, é a plataforma da tua realização. Neste mês, queremos pedir a paz, o amor, a amizade. Eu quero te dizer uma coisa. Você é muito preciosa para a nossa milícia. Você é alguém que a carrega no coração. Ela vem em frente. Persevera nisso. Em nome do Pai, do Filho e do Espírito Santo, te abençoo com toda a tua família, em todo o mundo que você carrega no coração. Obrigado por ser milite.
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0: 0:01, horário de Brasília. Paz e bem, salve Maria Imaculada. Muito bom dia para você, meu amigo, para você, minha amiga, que sintoniza a Rádio Imaculada na Grande São Paulo e em todo o Brasil pela Rede Imaculada de Comunicação. Você que está com a gente pela internet no site miliciadaimaculada.org.br, pelo aplicativo Imaculada Play, pela Alexa e também no áudio da TV Imaculada. Estamos juntos começando o programa Igreja no Rádio, primeira edição. Até às 5 da manhã, vamos te fazer companhia. Com muita alegria, muito carinho, estamos unidos. Hoje, eu, Leandro Barçan, na apresentação, com os trabalhos técnicos de Rivaldo Chagas. Bom dia, Rivaldo! Rádio Imaculada. O Evangelho em primeiro lugar. Hoje é dia 31 de julho, sexta-feira, gente, sexta-feira chegou, sextou, 31 de julho de 2026, hein? O mês acabando hoje, nesse dia 31, nós fazemos memória hoje de Santo Inácio de Loyola, presbítero e fundador da Companhia de Jesus, rogai por nós. Hoje também é dia de São Justino de Jacobes, da Congregação da Missão, bispo da Abissínia, rogai por nós. No calendário civil, hoje é o Dia Mundial do Guarda Florestal. Parabéns! Hoje também é o dia da campanha do quilo, que é muito importante, não é? E nas nossas paróquias, né, fazendo esse trabalho de caridade muito especial, que é muito importante e bonito gesto, né? Na minha paróquia mesmo, com os vicentinos, um trabalho muito especial de levar alimento, né? Pão de cada dia aí para nossos irmãos que mais sofrem. E então o dia da campanha do quilo. Na liturgia diária, nesse dia 31, a primeira leitura está em Jeremias, capítulo 26, versículos 1 ao 9. Jeremias 26, 1 ao 9. O salmo de hoje é o 68-69, salmo responsorial. Respondei-me, ó Senhor, pelo vosso imenso amor. O Evangelho está em São Mateus, capítulo 13, versículos 54 ao 58. Mateus, capítulo 13, 54 ao 58. Não é ele o filho do carpinteiro? Então, de onde lhe vem tudo isso? É o Evangelho de hoje. E celebrando Santo Inácio, a nossa perguntinha para você participar do programa, Santo Inácio de Loyola ensinava a encontrar Deus em todas as coisas. No encerramento deste mês de julho, qual foi o momento, por mais simples que tenha sido, em que você sentiu a presença de Deus de forma mais clara nesses últimos dias? Então, qual foi o momento nesse mês de julho, por mais simples que tenha sido, em que você sentiu a presença de Deus de forma mais clara, então, nesses últimos dias? Participe com a gente, o WhatsApp está à disposição no 11 98904 3747, 11 98904 3747. Registre suas intenções para a coroa de oração em louvor a São Maximiliano Kolbe, também depois para o Terço da Misericórdia às 3 da manhã. Depois da uma hora teremos momento Você no Coração da Mãe. Vamos rezar a madrugada toda juntos, tá bom? E às 4 da manhã, o Rosário em seu lar. Daqui a pouquinho, Palavras que Não Passam com Padre Zezinho. Tudo isso e muito mais no programa Igreja no Rádio desta sexta-feira, último dia do mês. Fique conosco!
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0: Iniciando a nossa reflexão com o pensamento de São Maximiliano Kolbe, fundador da Milícia da Imaculada. Deus é infinitamente bom, ou mais ou menos, contudo dependem de ti. Deus é infinitamente bom, o mais ou menos, contudo dependem de ti. Eu escrito 849 de São Maximiliano. Estamos aqui sempre em oração na Rede Imaculada, nas madrugadas, você, como falei, né, coroa de São Maximiliano, Você no Coração da Mãe, temos o Terço da Misericórdia, o rosário, como deve ser a nossa oração? É importante fazer essa reflexão. Para o saudoso Papa Francisco, ele diz: não há melhor modo de rezar do que se colocar como a Virgem Maria em atitude de abertura, de coração aberto a Deus, a dizer: Senhor, aquilo que quiser, quando quiser,

E acrescentou: é uma oração simples como a de Maria, que nos permite colocar a vida nas mãos do Senhor para que seja Ele a nos guiar. Também disse: todos nós podemos rezar assim, quase sem palavras, de forma simples. A oração acalma as nossas inquietudes, mas nós somos inquietos, por natureza, não é? Queremos as coisas antes que pedimos. Queremos tudo muito rápido. A vida não é assim. Essa inquietude nos faz mal. Portanto, a oração acalma a inquietude, sabe transformá-la em disponibilidade. Estou inquieto, rezo, e a oração me abre o coração e me torna disponível à vontade de Deus. Que sabe as palavras do Papa Francisco, que agora intercede por nós no céu. E possamos, então, especialmente nesses tempos que vivemos de muita, muita ansiedade, os pensamentos invadem, né? Muitas vezes a gente tem que parar um pouco e diminuir esse ritmo para a gente conseguir se acertar, né? Corrigir. Então, entreguemos-nos a Maria Santíssima, imitando-a na oração, rejeitando todo o medo e confiando cada um de nós, confiando as nossas vidas a Deus inteiramente. Quando a gente não conseguir, peçamos a intercessão de Maria Santíssima. Peça na simplicidade, ó Mãe Imaculada, interceda por mim, me ajude a acalmar o coração. E ela guardava tudo no seu coração imaculado. Peçamos então a ela que interceda por você e sua família, pelas pessoas que você ama. E nesse último dia do mês, a intenção da Ministra da Imaculada desse mês foi para que os adultos possam transmitir aos jovens os valores da vida interior, do amor a Cristo e ao seu Evangelho. Rezemos. Ave Maria, cheia de graça, o Senhor é convosco. Bendita sois vós entre as mulheres, e bendito é o fruto do vosso ventre, Jesus. Santa Maria, Mãe de Deus, rogai por nós, pecadores, agora e na hora de nossa morte. Amém! E vamos ouvir Armadura do Cristão com Fátima Souza. Bom dia!

0: Muito bom dia, Deus abençoe seu dia, meu irmão, minha irmã, sexta-feira iluminada para você e sua família. Estamos juntos no programa Igreja no Rádio, um abraço fraterno a todas as nossas famílias, né, que nos ouvem pelas emissoras da Rede Imaculada de Comunicação. Um abraço você que ouve a Rádio Dom Bosco FM de Fortaleza, no Ceará. Bom dia para os ouvintes da Rádio Esperança FM de Novo Horizonte, no interior de São Paulo. Também a Rádio Santa Cruz de Paradi, Minas, em Minas Gerais. Coisa boa, bom demais, né, ter você com a gente, acompanhando e participando também da nossa programação. Depois da uma hora, nós temos o momento Você no Coração da Mãe, e aí nós vamos dar aqui atenção às mensagens, às respostas, né, da nossa pergunta de hoje. Celebrando hoje Santo Inácio de Loyola, ele que ensinava a encontrar Deus em todas as coisas. E encerrando esse mês de julho, olhando para esse mês, qual foi o momento, por mais simples que tenha sido, em que você sentiu a presença de Deus de forma mais clara? Fique à vontade e participe conosco, tá bem? Agradecemos muito. Além das suas intenções, tá? Para a gente rezar daqui a pouquinho na coroa de São Maximiliano Kolbe. E agora vamos receber ele, o Padre Zezinho, com o Palavras que Não Passam.
1: Irmão, irmã, façamos catequese. Você que nunca estudou filosofia, não é culpa sua. Ou teologia, também não é culpa sua. Você ouve a mídia. Você escuta o rádio. Você ouve e vê a televisão. E lá você aprende muita coisa, boa e errada. Porque quem manda mensagem nem sempre é gente correta e séria. Todo mundo pode falar, todo mundo pode escrever. Então, a coisa às vezes degringola. Então, para isso é que faz sentido estudar. Quem pode, né? Quem tem condições. Estudar filosofia, sociologia, filosofia, psicologia. Isso é uma chance para poucos. Se seu filho fizer isso, apoie. Você não teve a chance, mas ele deve saber isso. As universidades estão aí, estão aí para isso, também as faculdades. Então, o que os gregos faziam no século VI antes de Cristo, século IV, eles tentavam explicar a vida. A mesma coisa fazemos hoje. Mesmo sem você ter nenhum estudo, você tenta explicar a vida. Porque está na natureza humana saber por quê. E o que sabe, passar para os filhos. Não é assim na sua família? Cantem comigo.

Dia feliz e abençoado para você que sintoniza a Rede Imaculada. Que alegria, sua companhia é muito especial para cada um de nós, pois estamos aqui, né, mais um dia à disposição, evangelizando, recebendo você, graças a Deus, através aqui do nosso WhatsApp, muitas mensagens. Muito obrigado, viu, por você nos acompanhar e também participar do programa, respondendo pergunta, registrando as suas intenções, dando seu oi, o seu bom dia. É maravilhoso te receber aqui. Então, muito obrigado pela sintonia. Nós vamos daqui a pouquinho já entrar em oração, rezando a coroa de São Maximiliano por você, pela sua família, pelas pessoas que você ama. Então, fique à vontade para estar conosco nessa madrugada. Mandar um abraço aqui já para os nossos irmãos, para Cícera Guimarães de Maceió, para Maria Lúcia de São Vicente, bom dia também para Joselice de Jequié, Bahia, Milena Rosângela de São Paulo, a Selma de Cianorte, no Paraná, obrigado também a Genilda de Maceió, Alagoas, já mandou um áudio aqui para a gente, daqui a pouquinho vamos ouvir, a Lucidalva de Belém do Pará também, bom dia, Pedro Chaves em Concórdia do Pará, Pedro Piffer de Atibaia, bom dia Carmelita de Fortaleza, Suzete Monte em Fortaleza, bom dia Irani Carmo de Morro do Chapéu na Bahia, que beleza, também a Valmira Santos de Lusiânia em Goiás, que Deus abençoe seu dia, que ilumine, né, e dê muita saúde, muita sabedoria para você na sua jornada. E você que está acordando e também trabalhando já com a gente, acompanhando a programação. Um abraço, bom trabalho para você. Você que está nas estradas também do Brasil, nossos motoristas, caminhoneiros, um abraço muito fraterno em Jesus e Maria. E agradecemos você, você milite, que neste mês, durante todos os dias desse mês de julho, pensou, rezou, fez a sua doação, se colocou à disposição para caminharmos mais um mês com muita gratidão por você existir. Milite, muito obrigado. O seu sim é muito especial, transforma realmente a vida de muitas pessoas. Jamais falte o necessário para a sua caminhada, para a sua família, para as pessoas que você ama, tá bom? Seu trabalho, seus estudos. Muito obrigado, Mirite. O nosso carinho, a nossa gratidão, a nossa amizade, né? Terminando o mês da amizade, você é nosso amigo, é nossa amiga. Então agora vamos ouvir mais uma canção dedicando para você. Gente humilde, vamos ouvir Chitãozinho e Chororó.

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1: 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Um sorriso, uma palavra amiga, um abraço sem palavras para trazer de volta a esperança para um amigo.
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3: Quanto a mim, sou um pobre desvalido, mas o Senhor cuida de mim. Tu és meu amparo e meu libertador. Meu Deus, não tardes mais. Salmo 39.
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0: programa Igreja no Rádio, o Evangelho sempre em primeiro lugar. Muito obrigado pela companhia, pela participação. Mais uma vez aqui agradecendo os nossos irmãos que participam, registrando as suas intenções. Bom dia também para a nossa ouvinte Maria Roberta de São Paulo e também para nosso ouvinte Diego de Pará de Minas, Maria Eliete de Guajará, Amazonas. Bom dia, Maria Gorete de Fortaleza. Também o Paulo Amaral de Fortaleza. Deus abençoe seu dia, viu? Muito obrigado também a Rosângela Fernandes de Mauá, São Paulo. E a nossa perguntinha de hoje: Santo Inácio de Loyola ensinava a encontrar Deus em todas as coisas. E neste mês de julho, qual foi o momento, por mais simples que tenha sido, em que você sentiu a presença de Deus de forma mais clara? Participe. Mais uma vez aqui o WhatsApp para você registrar também as suas intenções: 11 98904 3747. Esperamos a sua participação, a sua mensagem. Fique com a gente e vamos rezar juntos.
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0: Louvado seja nosso Senhor Jesus Cristo, para sempre seja louvado. Rezemos a coroa de São Maximiliano Maria Kolbe, percorrendo o caminho desse grande santo, fundador da Milícia da Imaculada, mártir da caridade e patrono dos nossos difíceis séculos, protetor das famílias. E para isso convidamos você a meditar conosco um pensamento retirado dos seus escritos. Hoje, do escrito 1113, a Imaculada Rainha do Céu deve ser reconhecida, e o mais rápido possível, como Rainha de todos os homens e de cada alma em particular, seja na Polônia, seja fora das suas fronteiras, em ambos os hemisférios da Terra. Disso, ousamos afirmar, depende a paz e a felicidade de cada pessoa em particular, das famílias, das nações, da humanidade. Amém. E você é convidada a rezar conosco uma invocação, São 14, pedindo São Maximiliano Kolbe, rogai por nós. Ó Maria concebida sem pecado, rogai por nós que recorremos a vós e por todos quantos não recorrem a vós, especialmente pelos inimigos da Santa Igreja e por todos quantos são a vós recomendados. É simples a oração, mas com profundidade, abrindo nosso coração e entregando as nossas intenções a Padre Kolbe, a Nossa Senhora. Então reze com a gente, registrando a sua intenção por escrito ou gravando o seu áudio, tá? 11 98904-3747. E o telefone do ouvinte, 0 operadora 11 4397-6520. Em nome do Pai, do Filho e do Espírito Santo. Amém. Lembrai-vos, ó Puríssima Virgem Maria, que jamais se ouviu dizer que algum daqueles que têm recorrido à vossa proteção, implorado o vosso auxílio e reclamado o vosso socorro, fosse por vós desamparado. Animado com igual confiança a vós, Virgem das Virgens, como a mãe recorro, a vós me aproximo, e gemendo sob o peso dos meus pecados, me prostro aos vossos pés. Não desprezeis as minhas súplicas, ó Mãe do Filho de Deus, mas antes as atendei e ouvi propícia. Amém. E que bom, né? Rezarmos juntos, começando mais um dia. A gente agradece, manda um abraço para o Renato Figueiredo. Bom descanso, Renato. Bom descanso, Gil Ortiz, que estiveram com a gente nessa noite bonita, né? E agora, nesta madrugada, vamos rezar, começando aqui por todos os mirites, por aqueles que já deram o seu sim à evangelização, para que perseverem na missão e sejam luz neste mundo, levando sempre o Evangelho a todos os corações. Muito obrigado, Milit, pelo seu sim, e que ele renda muitos e muitos frutos daqui para frente, né, na obra Milícia da Imaculada. Vamos entregar então seus projetos, seus sonhos, suas necessidades mais importantes, depositando no coração imaculado de Maria a sua vida, Milit, a sua família, seu trabalho, tudo o que você precisar. Não esqueça, você está no coração da Mãe, ela nunca vai te abandonar. São Maximiliano Kolbe, esse grande santo fundador dessa obra, também está sempre intercedendo por todos os milites. Rezemos por você. E aqui, nos unindo às intenções, agradeço a Irani Carmo, de Morro do Chapéu, na Bahia. Bom dia para você, Irani. E que Deus abençoe todas as suas intenções, sua família. Ela pede saúde e paz para todos nós. Também bom dia e obrigado, Milena Rosângela, de Sapopemba, São Paulo, que também está rezando em louvor a Deus e a Nossa Senhora, a São Maximiliano. Uma abençoada sexta-feira e por todos que estão com você na missão da Ordem Franciscana Secular. E também a Rosângela Fernandes, de Mauá, São Paulo, deseja a paz de Jesus e o amor de Maria para cada um dos nossos ouvintes. Amém. Assim seja. São Maximiliano Maria Kolbe, rogai por nós. Ó Maria, concebida sem pecado, rogai por nós que recorremos a vós e por todos quantos não recorrem a vós, especialmente pelos inimigos da Santa Igreja e por todos quantos são a vós recomendados. Vamos rezar também por todos que fazem parte aqui da Milícia da Imaculada, como funcionários, colaboradores, para que São Maximiliano Kolbe, que trabalhou lado a lado com seus irmãos nas oficinas e na redação, os inspire cada tarefa, que vejam em seu trabalho diário, seja administrativo, técnico, de limpeza, de conservação, de produção, uma missão sagrada de serviço à Imaculada. Pedimos que o Senhor proteja todas as suas famílias, conceda saúde e renove a alegria de saberem que são peças essenciais para o Evangelho, para que chegue o Evangelho a todos os corações. Rezamos também com as intenções do Paulo Amaral de Fortaleza. Pede oração para Sara Dávila, para Zé Orlando, que está com câncer terminal. Reza por Celiana, que está processando a escola. Vamos rezar por esse processo e rezar também para toda a sua família e a paz no ambiente de trabalho. Também está rezando com a gente Maria Lúcia de São Vicente, no litoral de São Paulo. Bom dia!
1: Rezo essa oração por todos os locutores, padre e ouvinte. São Maximiliano Maria Kolbe, rogai por nós. Ô Maria concebida sem pecado, rogai por nós que recorremos a vós e por todos quantos não recorrem a vós, especialmente pelos inimigos da Santa Igreja e por todos quantos são a vós recomendados. Salve Maria Imaculada.
0: Amém. Muito obrigado, Maria Lúcia. Um ótimo dia. E quero aproveitar aqui também para agradecer aos nossos mirites desse dia 30, né, ontem. Agradecemos pequena Milite Sofia Lopes Acuno, toda a sua família de São Bernardo do Campo, São Paulo, obrigado pelo sim à evangelização. Também a Gisele de Oliveira, de São Paulo, capital, Nova Milite, obrigado Gisele, que Deus abençoe, viu, toda a família. Também agradecemos a pequena Milite Lívia Ross Tomé, que é de da cidade de Colônia Jordãozinho, no Paraná. Que Deus abençoe então toda a família da pequena Milite Lívia. A Lívia tem menos de 3 anos, vai fazer 3 anos agora em outubro. Então que Deus abençoe, obrigado. Também a retivação de cadastro da Laiane Salles Pereira, de Maceió, Alagoas. Agradecemos também a reativação de cadastro do Antônio Alves da Silva, de Campo Grande. Reativação do Custódio Roque de Oliveira, de Maringá, no Paraná. Que legal. Também o Antônio José Ramos dos Santos, de São Luís do Maranhão. Reativou o cadastro. Também ele recebe a revista em áudio, hein? Você que tem uma deficiência visual, você pode, ou até a dificuldade para leitura, né? Você pode solicitar a revista em áudio. Você recebe um CD para você ouvir todas as páginas da revista, né? São gravadas para você. E a Rita Monteiro de Queiroz Santos, de São Paulo, capital, também reativou seu cadastro ontem. Muito obrigado pelo sim à evangelização de cada família. Vamos então, nessa terceira invocação, rezar por toda a igreja, pelo Santo Padre, o Papa Leão XIV, cardeais, bispos, sacerdotes, diáconos, religiosos e religiosas da igreja. Está se aproximando então, nesse próximo domingo, vamos viver o primeiro domingo dedicado às vocações. Então rezamos por todos, ministério ordenado, né? Por todos os padres, bispos, diáconos, todos eles que deixaram tudo para servir a Jesus no altar. Então rezemos também com um áudio, agradecendo aqui a participação da nossa ouvinte Maria Roberta de São Paulo. Bom dia, Maria Roberta.
2: Bom dia, meu amigo Leandro Bassan. Salve Maria Imaculada, que Deus e Nossa Senhora te abençoe.
0: Amém.
2: São Maximiliano te proteja muito.
0: A nós.
2: Daqui 30 dias é seu aniversário.
0: É mesmo.
2: Eu rezo sempre por você, mas nesses 30 dias tem que dobrar mais as orações. Que Deus e Nossa Senhora te proteja. São Maximiliano Kolbe, rogai por nós. Ó Maria concebida sem pecado, rogai por nós que recorremos a vós, e a todos aqueles que não recorrem a vós, especialmente pelos inimigos da Santa Igreja, e por todos quantos são a vós recomendados. Salve Maria Imaculada, um abraço da sua amiga Maria Roberta, um beijo na Amanda e na Ana Luísa, que Deus abençoe elas também, e a Dona Eulália, e a sua irmã, sua família toda.
0: Muito obrigado, de coração, hein? Já tá aí anunciando, hein? Daqui um mês farei 46 anos. Obrigado, hein? Dia 31 de agosto. Deus abençoe, Maria Roberta. Obrigado de coração pelas orações. Também vamos rezar nessa invocação, colocando em oração cada ouvinte da Rede Imaculada. Colocando em oração aqueles que se colocam, né, à disposição também, as emissoras que abrem espaço na sua programação para receber esse conteúdo aqui da Rádio Imaculada em todo o Brasil, todos os vários estados, né, e cidades, que venham mais, que tenham mais emissoras fazendo parte da Rede Imaculada, que foi a precursora, né, em retransmitir a programação para vários estados e cidades. Reze pela rádio que você ouve, pelos trabalhadores aí da rádio, pelos diretores da rádio, diretor espiritual. Rezemos por todos também os bispos, sacerdotes, religiosos, leigos e leigas que participam da nossa programação. E vamos ouvir a intenção da Nice, que é de Santo Amaro, São Paulo. Bom dia, Nice.
3: Bom dia, Leandro. Salve Maria Imaculada. Tô ligando para pedir oração. Já tem umas 3 noites que eu não consigo dormir, com uma suadeira muito forte. Eu não estou bem, Leandro. Amanhã cedo vou voltar novamente no médico. Peço intercessão para que me bota um bom médico para descobrir o que é que eu tenho.
0: Sim.
3: Muita gripe. Não estou bem. Obrigada. Salve Maria Imaculada.
0: Salve Maria Imaculada.
3: Deus abençoe a todos. Estão na oração, nesse momento.
0: Amém. Vamos rezar pela sua saúde, com confiança, né? Pode ser qualquer coisa, né? Precisamos pedir, então, a luz do Espírito Santo para que a equipe médica, né? O médico possa desvendar aí junto com você o que é e que você consiga encontrar aí a solução, a cura para esta situação difícil, né? De manter o dia a dia. Principalmente o sono, que é tão importante para a gente, né? Quando a gente não dorme bem, nada fica bom, né? A gente mexe em tudo, na nossa disposição, no nosso humor. A gente fica com muita dificuldade de compreender, às vezes, uma leitura, de a nossa atenção, a gente perde um pouco da atenção, então a gente fica ali com a saúde realmente debilitada. Pedimos por todos que enfrentam a insônia. São Maximiliano Maria Kolbe, rogai por nós. Ó Maria, concebida sem pecado, rogai por nós que recorremos a vós e por todos quantos não recorrem a vós, especialmente pelos inimigos da Santa Igreja e por todos quantos são a vós recomendados. Vamos rezar por todas as famílias, pedindo pelas famílias que sofrem especialmente, para que o coração imaculado de Maria reine em cada lar, trazendo paz, união, paciência, amor, parceria realmente, né? Nas famílias, compreensão, carinho, e que possam valorizar a vida em família. Vamos pedir muita união para todos os lares, e vamos rezar também com as intenções que estão chegando para a gente, agradecendo aqui a participação do José Cláudio, de Divinópolis, Minas Gerais, que está rezando por todos os motoristas e caminhoneiros e todos que trabalham na madrugada. Obrigado, José Cláudio, Dia bonito aí para todos de Divinópolis, pela Divi FM. Vamos rezar também pela Maria Gorete de Fortaleza, no Ceará. Bom dia, nossas orações, Maria Gorete. Suzete, também em Fortaleza, bom dia, nossas orações, Suzete. Rezamos pelo Pedro Chaves de Concórdia, do Pará, que diz aqui: misericórdia, Senhor, Maria passe à frente, hoje e sempre em minha vida. Salve Maria Imaculada e Sagrado Coração de Jesus. Amém. Nossas orações também pelo Pedro Piffer de Atibaia, São Paulo, toda a sua família, e a Cícera Guimarães de Maceió, Alagoas. Bom dia, Leandro. Só gratidão por tudo. Um abraço fraterno para você também. Muito obrigado. E para o Diego de Pará de Minas, em Minas Gerais. São Maximiliano Maria Kolbe, rogai por nós. Ó Maria, concebida sem pecado, rogai por nós que recorremos a vós, e por todos quantos não recorrem a vós, especialmente pelos inimigos da Santa Igreja, e por todos quantos são a vós recomendados. Rezemos pela paz mundial, para que reine o amor e nunca o ódio, que o ódio seja vencido pelo amor. Lembrando o gesto de entrega de São Maximiliano Kolbe, que deu a vida para salvar um pai de família, para que ele pudesse viver, criar a sua família, e todos aqueles homens que foram condenados com ele, e até o fim encorajou, ajudou, rezou, perdoou, né, através da confissão. Muito obrigado. Agradecemos a Deus, né, por esse gesto de amor, de entrega, de amor ao próximo, de São Maximiliano Kolbe. Vamos rezar pela Valmira Santos, de Lusiânia, Goiás. Leandro Rivaldo, bom dia. Salve Maria Imaculada, paz e bem. Deus abençoe vocês. Amém a você também, sua família, Valmira. E vamos ouvir a Genilda Maria de Maceió. Bom dia.
4: Bom dia, Leandro. Sou Genilda de Maceió, bairro do Peixoto. Esse mês de junho, assim, eu senti a presença de Jesus naquelas crianças, nas crianças sofridas, nas crianças que, assim, criança sofrida, nessas criancinhas, nesses inocentes. Eu olho as crianças, vejo as crianças, vejo a presença de Jesus nas crianças. É isso. E peço oração, Leandro, por mim, pela minha saúde e por toda a minha família. Salve Maria Imaculada.
0: Amém. Genilda, salve Maria Imaculada. Muito obrigado, viu, pela resposta, por rezar conosco. E é isso mesmo. Rezemos por todas as crianças, especialmente as que sofrem no mundo inteiro. Também rezando pela Lucidalva Monteiro, de Belém do Pará. Bom dia, Leandro. Bom dia, Rivaldo. Salve Maria Imaculada. Agradeço a Deus pela minha vida. E com vocês, evangelizando, fico muito feliz, cheia de fé e esperança. Amém. Muito obrigado. Depois da uma hora, vou ler aqui a sua resposta também da nossa perguntinha. Obrigado também a Carmelita em Fortaleza, no Ceará. Que Deus abençoe você e sua família. São Maximiliano Maria Kolbe, rogai por nós. Ó Maria concebida sem pecado, rogai por nós que recorremos a vós, e por todos quantos não recorrem a vós, especialmente pelos inimigos da Santa Igreja, e por todos quantos são a vós recomendados. Rezemos por todos que sofrem nos hospitais, pelos enfermos, pelos dependentes químicos. Com a intercessão de São Maximiliano Kolbe, pedimos conforto aos doentes, força para os profissionais de saúde cuidarem da vida com tanto zelo. Rezemos por você que está aí trabalhando, fazendo o seu plantão. Rezo aqui também pela Selma de Cianorte, no Paraná. Espero que tenha baixado aí o nosso aplicativo. Mandei o link, né, do Imaculada Play, se você quiser. Se precisar do link, eu mando para você, tá bom? Para as plataformas Play Store, né, do Google, Android ou iOS, né, para quem tem o iPhone. Também tem aí o link para você baixar o nosso aplicativo e ouvir a qualquer momento com internet. Então rezemos pelas intenções também de Nossa ouvinte Flávia Carvalho, de São Luís do Maranhão. Bom dia, Leandro. E ela está rezando aqui, agradecendo o dom da vida, pede proteção, união e saúde para todos da sua família, em especial sua filha, está grávida, pelos mílites, por todos nós desta obra de evangelização. Amém. Muito obrigado, Flávia. Que Nossa Senhora do Bom Parto interceda aí pela gestação da sua filha, o bebê, e tudo certo. Também rezamos com as intenções do Paulo Vanderberg e Maria Cleide de Fortaleza, Ceará, pedindo orações, proteção para todos os familiares, inclusive filhos, filhas, netos e bisnetos. Um ótimo dia. Obrigado, Paulo. E obrigado, Maria Cleide, pela companhia, pela oração. E vamos rezar com um áudio aqui agradecendo Maria Pereira, de Campo Grande, Mato Grosso do Sul.
5: Bom dia, Leandro. Bom dia, Evaldo. Bom dia a todos que estão trabalhando na rádio. Maria Pereira, estou aqui em oração também, pedindo por todos aqueles que estão rezando, o Santo Inácio, que nos proteja, que nos guarde, nos abençoe, livre de todos os males. Abençoa toda a nossa família, a minha, a sua e a de todos que estão rezando. Vamos rezar, meu filho, hoje e sempre. Amém.
0: Amém. Deus abençoe. Vamos ao telefone também. Bom dia, quem fala?
6: Bom dia, Leandro. É o Edmilson, de Divinópolis, Minas Gerais.
0: Seja bem-vindo. Bom dia, Edmilson. Há quanto tempo? Tudo bom?
6: Tudo bem. Eu gostaria de colocar minha intenção, por todo mundo que está rezando conosco, para que tenhamos um bom fim de semana, que o fim de semana começa hoje, né?
0: Uhum.
6: Para que tenhamos um bom fim de semana. Amanhã começa o mês de agosto, né?
0: Isso.
6: Para todo mundo que está rezando conosco.
0: Amém. Então que você também tenha um mês abençoado, mês de agosto. Muita saúde. Amém. E a proteção aí para você e sua família, tá bom?
6: Amém.
0: São Maximiliano Maria Kolbe.
7: Rogai por nós.
0: Ó Maria concebida sem pecado.
7: Rogai por nós que recorremos a vós e por todos quantos não recorrem a vós, especialmente pelos inimigos da Santa Igreja e por todos quantos são a vós recomendados.
0: Amém. Obrigado, Edmilson, por ligar. Um ótimo dia. Salve Maria Imaculada. Que bom, né? Você que quer ligar, telefone 0 operadora 11 4397 6520. Hoje em dia, pelo WhatsApp, né, a gente faz tudo, então o telefone fica meio de lado, mas quem tem aí os créditos que pode ligar, né, tem o telefone fixo ainda, fique à vontade, participe, mesmo pelo celular, né. Hoje em dia tem aí os pacotes, você pode ligar para o Brasil inteiro, né, sem se preocupar com valores, você paga um valor mensal, né, muitos dos nossos ouvintes. Então tá aí, vamos rezar. Pela Tereza Cristina, de Conselheiro Lafayette, Minas Gerais. Bom dia. Bom dia para você e toda a família. Oração para ela e para todos os familiares. Oração também para Alzira e Moisés, que precisam de oração por saúde. Estão passando momentos difíceis da saúde. Também vamos rezar com o Geraldo Agilson, de São José dos Salgados, Minas Gerais. Bom dia, Geraldo Agilson.
8: Oi, Leandro.
0: Opa,
8: boa
0: esposa.
8: Noite. Bom dia.
0: Bom dia.
8: Salve Maria Imaculada. Oi, Leandro. Peço oração por todas as pessoas que vão fazer um procedimento neste dia. E peço também pela minha mãe, que vai fazer um procedimento da vista. Peço que São Maximiliano Maria Kolbe, Nossa Senhora, acompanhe. E Santa Luzia ilumine. E peço que tudo corra bem. E peço também oração por todas as pessoas doentes. É muito bom ouvir você, viu? Agora você mudou de horário, mas estamos aí ouvindo.
0: Muito obrigado, viu?
8: São Maximiliano Maria Kolbe, rogai por nós. Ó Maria concebida sem pecado, rogai por nós que recorremos a vós, e por todos quantos não recorrem a vós, especialmente pelos inimigos da Santa Igreja e por todos quantos são a vós recomendado.
0: Muito obrigado. Não falou o nome, né? A esposa do Geraldo. Depois falei qual é o seu nome, que eu vou salvar aqui, Geraldo, e o seu nome. Que aí quando você participar, não falo só oi pro Geraldo, tá bom? Que Deus abençoe também aqui as intenções. Então ela rezou aqui com a gente. Agora vamos pedir também pela nossa juventude, né? Pelos jovens, para que os jovens encontrem na Imaculada um refúgio seguro e tenham coragem de seguir a sua vocação com alegria, com entusiasmo. Vamos rezar pela Maria Eliette de Guajará, Amazonas, especialmente pela saúde e recuperação da sua mãe. Nossas orações, viu? Pois escreva novamente o nome da mamãe para a gente rezar. Maria Eliette. E também rezamos com a intenção da Mariana Fonseca de Mauá, São Paulo. Muitas intenções. Rezando pela família Moreira da Fonseca, saúde, paz e harmonia, todas as famílias. A paz do mundo inteiro, saúde para os radialistas, também para os padres, para todos que fazem parte da programação, pelo Papa, pelo Frei Sebastião, párocos, diáconos, pelo Bispo, pelas almas, né? A alma do Padre Chicão, Frei Diogo, do Papa Francisco, Bento XVI, e também por ouvintes, por Fernando Cruz, Ercílio Luiz de Blumenau, seu Alfério, Danilo e esposa, Maria Batista, Renata Maria, filha da senhora Maria Antônia. Por todos os mílites. Deus abençoe. Obrigado. Então rezemos por você e sua família. Saúde, paz, proteção, saúde do seu irmão. Também pelo Edson de União da Vitória no Paraná. Pela alma de sua mãe Ana Nelly Cardoso. E do seu cunhado Adelino de Oliveira. E pela saúde e conforto da família. Do seu pai José Justino Cardoso. São Maximiliano Maria Kolbe, rogai por nós. Ó Maria, concebida sem pecado, rogai por nós que recorremos a vós e por todos quantos não recorrem a vós, especialmente pelos inimigos da Santa Igreja e por todos quantos são a vós recomendados. Vamos rezar também pelos desempregados, por todos os trabalhadores, pedindo a intercessão de São José Operário e São Maximiliano Kolbe. Intercedam por dignidade, sustento e novas oportunidades de trabalho. Rezando com a Dorilene de Ananindeua, no Pará. Bom dia.
9: Dorilene Silva, Corrêa, do bairro da Guanabara. Peço pela minha saúde, pela saúde da minha filha Ariadna e toda a minha família, pelos meus filhos e pelos meus padrinhos, minhas madrinhas, Sônia, Silvino e Márcio e Salete, e também pelas pessoas que estão no leito de hospitais, pelas pessoas que estão nas ruas, moradores de rua. E para vocês todos aí da rádio. Salve Maria Imaculada. Do bairro da Guanabara, Belém do Pará.
0: Amém. Muito obrigado. Deus abençoe Dorilene e toda a sua família, viu? Então rezemos. São Maximiliano Maria Kolbe, rogai por nós. Ó Maria concebida sem pecado, rogai por nós que recorremos a vós. E por todos quantos não recorrem a vós, especialmente pelos inimigos da Santa Igreja, e por todos quantos são a vós recomendados. Vamos rezar também, colocando em oração, todos os encarcerados, todos os marginalizados, para que a esperança de Deus chegue aos lugares mais escuros e esquecidos do mundo, trazendo conversão e paz interior pelos nossos irmãos em situação de rua. Vamos ouvir a intenção da Cleonice Maria, de Londrina, Paraná. Bom dia, Cleonice. Ela gravou, mas não saiu o som. Então rezamos por você, Maria Cleonice. Deus abençoe, viu? Suas intenções particulares, sua família. E se der, pode gravar de novo, tá? Nós vamos rezar aqui pelas suas intenções. Deus sabe.
10: Oh, Deus.
0: E também a intenção do nosso ouvinte Jefferson Aparecido Bandeira. Ele é da cidade de Macatuba, no interior de São Paulo, né? E por Valdirene Keller Correia e família. Nosso abraço aí fraterno para você, Jefferson. Rezamos também pelo Daniel Rodrigues de Divinópolis, tá? Divinópolis, Minas Gerais. Pela saúde, proteção da sua família, da sua mãe, da esposa da Dilva, da sua filha Júlia. E também a alma do genro Lucas Teles e a proteção. Rezamos também com Márcio do Nascimento de Aquiraz, no Ceará. Bom dia, Márcio. Salve Maria Imaculada.
11: Bom dia, Leandro. Salve Maria Imaculada. São Maximiliano Maria Kolbe, rogai por nós. Ó Maria concebida sem pecado, rogai por nós que recorremos a vós e por todos que não recorrem a vós, especialmente pelos inimigos da Santa Igreja e por todos com sua voz recomendados. E as minhas intenções é por toda a minha família, por todos aqueles que recomendam minhas orações, por todos que fazem a comunidade católica Shalom, pela conversão do meu coração e por todos vocês que fazem a milícia da Imaculada. Márcio do Nascimento de Aquiraz, no Ceará, salve Maria Imaculada. Bom dia.
0: Bom dia, obrigado Márcio, um ótimo dia. Vamos rezar também pelos nossos idosos, pelas pessoas que são solitárias, né, fisicamente, para que sintam a companhia constante de Nossa Senhora, de Jesus. Nunca se esqueçam do seu valor eterno diante do Senhor. Peçamos pelos nossos idosos, especialmente os mais sofridos, né, pelos enfermos. E também rezamos pelas intenções de Jarbas Alves, de São Paulo, capital. Reza por toda a sua família, né? Pelo Jefferson Rodrigues, também pela Josineide, a sua esposa e bisneta Manuela, Joaquim. Causa na justiça, proteção, saúde e prosperidade para a família. Também para a neta Graziele. Deus abençoe a sua cirurgia, a saúde. Vamos rezar também pelas intenções da Joselice de Jequié, na Bahia. Paz, proteção, saúde para a família, pelos desempregados, desamparados, pelo trabalho. Deus abençoe, Joselice. E também pela Selma de Cianorte, Paraná, e a Lucidalva de Belém do Pará. São Maximiliano Maria Kolbe, rogai por nós. Ó Maria, concebida sem pecado, rogai por nós que recorremos a vós, e por todos quantos não recorrem a vós, especialmente pelos inimigos da Santa Igreja, e por todos quantos são a vós recomendados. Rezamos também pelo fim da fome, das injustiças no mundo, para que a nossa caridade seja concreta e saibamos partilhar o pão de cada dia, a esperança em nossos irmãos mais necessitados. Vamos ouvir a Maria Zilda de Fortaleza, no Ceará. Bom dia.
12: Bom dia, Leandro. Salve, Maria Imaculada. Eu sou Maria Zilda de Fortaleza. Peço orações por mim, pela minha família, por vocês, pelo Frei, pela minha filha que mora fora. Estou pedindo também pelo meu neto, pelo meu genro, meu esposo, pelo Robinho e família, por você, Leandro, e família, viu?
0: Amém.
12: E também peço oração pela amiga minha, Maria das Graças Borges, que é amiguinha do nosso grupo do bombeiro, que sofreu um AVC. E pela paz do mundo. Salve Maria Imaculada, Leandro. São Martimiano Kolbe, rogai por nós. Ó Maria concebida sem pecado, rogai por nós que recorremos a vós, por todo quanto não recorre a vós, especialmente pelos inimigos da Santa Igreja, por todo quanto são a vós recomendados. Salve Maria Imaculada, bom dia, Leandro, bom trabalho.
0: Amém, muito obrigado. Para você também, um ótimo dia, muita saúde, muita paz, Deus abençoe. Agradecemos, né, todas as orações dos nossos irmãos e irmãs. E vamos também rezar agora nessa invocação, pedindo também pelas vocações sacerdotais, religiosas e leigas. São Maximiliano Maria Kolbe, rogai por nós. Ó Maria concebida sem pecado, Rogai por nós que recorremos a vós e por todos quantos não recorrem a vós, especialmente pelos inimigos da Santa Igreja e por todos quantos são a vós recomendados. Pela nossa conversão pessoal e a conversão de todos os pecadores, São Maximiliano Maria Kolbe, rogai por nós. Ó Maria, concebida sem pecado, rogai por nós que recorremos a vós e por todos quantos não recorrem a vós, especialmente pelos inimigos da Santa Igreja e por todos quantos são a vós recomendados. Nossa irmã Lucidalva em Belém também disse para a gente rezar pela sua saúde e os exames que vai realizar. E vamos também agradecer todas as graças, todas as bênçãos em nossas vidas. São Maximiliano Maria Kolbe, rogai por nós. Ó Maria concebida sem pecado, rogai por nós que recorremos a vós, e por todos quantos não recorrem a vós, especialmente pelos inimigos da Santa Igreja, e por todos quantos são a vós recomendados. E antes de terminar, pelo José Marcos de

serviço ao próximo, pela sua intercessão, concedei-nos, sem reservas, para o bem da humanidade, imitar na vida e na morte o Cristo, teu Filho. Amém. São Maximiliano Maria Kolbe, incansável apóstolo da Imaculada, mártir da caridade, patrono dos nossos difíceis tempos, rogai por nós. Pela intercessão da Virgem Imaculada, nossa Mãe, pela intercessão de São Maximiliano Maria Kolbe, abençoe-vos, ó Deus Todo-Poderoso, ó Pai, ó Filho e ó Espírito Santo. Amém.

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0: 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Muito bom dia para você que sintoniza a Rede Imaculada, você que está em Brumado, na Bahia, ouvindo a Web Rádio Criativa. Não só aí, né, mas no mundo. Você que ouve as emissoras online, né? Você que está ouvindo também a Web Rádio Jesus Pão da Vida de Londrina, Paraná. Londrina também pela Rádio Alvorada FM. Bom dia os ouvintes da Rádio Pajeú FM de Afogados da Ingazeira, Pernambuco. Você que ouve a Rádio Imaculada FM de Maceió, Alagoas também. Bom dia!
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E a partir de agora, 1h15, iniciamos o momento Você no Coração da Mãe. Muito obrigado pela sua participação, sua audiência. E a partir de agora, vamos continuar aqui lendo as mensagens, as respostas da nossa perguntinha do dia. Vou lembrar aqui a nossa pergunta. Santo Inácio de Loyola ensinava a encontrar Deus em todas as coisas. Celebramos Santo Inácio de Loyola hoje. Neste mês que está terminando, conte para nós, nesse mês, teve algum momento, qual foi o momento mais importante, mais simples, por mais simples que tenha sido, em que você sentiu a presença de Deus de forma mais clara? Tá? Às vezes, fazendo essa memória, você vai lembrar aí de algum momento que marcou o seu mês de julho, que está acabando hoje, dia 31. Louvado seja Deus. Mais um mês termina, mais um mês começa e vamos para o oitavo mês do ano, o mês das vocações. Queremos rezar então com você e por você. O WhatsApp é o 11 98904 3747. Participe, fique à vontade para partilhar conosco a sua intenção, depositando no coração imaculado de Nossa Senhora as suas intenções, a sua família. E o telefone do ouvinte também é o 0 OPERADORA 11 4397 6520. Vamos rezando por cada intenção, apresentando a Nossa Senhora, rezando Ave Maria. E depois teremos duas participações do Padre José Allen no Caminhando com Maria, uma linda reflexão para você, e o Padre e o Frei Sebastião Benito Coalho no finalzinho, renovando a consagração a Nossa Senhora. Quero agradecer a Milena Rosângela de São Paulo, que diante da perguntinha de hoje, né, destacando aí que em tudo e em todos os momentos Deus está presente durante toda a minha caminhada. Ela se sente assim. Louvado seja Deus. Obrigado, Milena. Agradecemos a sua resposta. O Paulo Amaral em Fortaleza disse: senti paz hoje de tarde rezando o terço na igreja de Fátima. Que bênção. Um abraço, Paulo Amaral em Fortaleza. Obrigado mesmo pela participação. E agradeço também o Daniel de Divinópolis disse: em todas as orações que faço todos os dias, ele sente então essa presença de Deus na sua vida. Muito obrigado. Vamos rezar também pela intenção aqui da Valmira Santos, de Lusiânia, Goiás. Leandro, hoje está completando 8 dias que Deus recolheu meu tio José, um tio muito querido, era o tio que mais se parecia com minha mãe, que Deus também já recolheu. Eu fiz vários questionamentos a Deus e senti resposta bem clara do amor de Deus por nós. E meu coração está sossegado, graças ao amor de Deus Pai Todo-Poderoso. É isso mesmo, Valmira. Só quando acontece, né, tão próximo de nós, de uma pessoa tão amada, da partida dela, deste mundo, a gente fica realmente neste momento de reflexão. E como o Padre Zezinho canta, briguei com Deus, não é? Linda a canção do Padre Zezinho, Briguei com Deus, que realmente retrata, né, todos nós em algum momento passamos por isso. Quando parte alguém que amamos, nunca mais vamos ver aqui nesta terra, e a gente, por algum momento, a gente esquece que a vida é eterna. Nós somos eternos. Essa vida aqui passageira, realmente é passageira. Tudo passa, mas só Deus não muda, não é? Tudo passa, mas Deus é eterno. Nós somos de Deus, imagem e semelhança dele. O Frei Sebastião sempre fala nas suas homilias, lá no cemitério não tem nada, só restos do corpo, né? Restos desse corpo que é perecível. E o Frei sempre fala: esse corpo que você tem hoje é o mesmo quando você era criança? É o mesmo quando você era adolescente? Você percebe, né? Quando era bebê é um corpo, quando você tinha mais de 10 anos é um outro corpo já, depois dos 18 é outro corpo, depois dos 25, depois dos 30, 40, 50, pessoa que já está idosa, o corpo vai passando as transformações, né, naturais deste
deste 3D que a gente fala, né? Deste mundo que nós vivemos. Depois não pertenceremos mais ao corpo, ao espaço, ao tempo, à matéria. Por isso, o dia de hoje para Deus, um dia pode ser mil para Deus. O agora para nós não é o mesmo tempo para Deus. Basta a gente perceber quando os astronautas vão para o espaço, né? Perde a perspectiva do relógio. É só aqui que tem esse relógio, um dia após o outro. Então vamos pedir para todos que passam por esse momento de ter essa certeza de que um dia nos encontraremos lá na presença de Deus na eternidade. É muito bonito, né, de perceber isso. Santo Agostinho dizia: do outro lado do caminho, eu não estou mais com vocês, mas estou do outro lado do caminho. Rezemos então pelas almas, pedindo a intercessão de Nossa Senhora por todos que se despediram, né, do ente querido. Eu não gosto do perdeu. A gente não perde, a gente ganha, né? Com Deus a gente ganha. Então, que eles agora contemplem a face do Senhor, que eles contemplem a maravilha, né, do paraíso, a alegria eterna, alegria no céu. Ave Maria, cheia de graça, o Senhor é convosco. Bendita sois vós entre as mulheres, e bendito é o fruto do vosso ventre, Jesus. Santa Maria, Mãe de Deus, rogai por nós, pecadores, agora e na hora de nossa morte. Amém. Vamos ouvir música. Quero mandar um abraço para o nosso irmão, o Pedro Piffer de Atibaia. Vou dedicar para você aí, meu irmão. Também para Carmelita em Fortaleza, Maria Lúcia de São Vicente, Maria Lúcia de Betim, Minas Gerais, acabou de mandar mensagem. Também a Valmira, que eu acabei de falar, de Lusiânia. E também o Henrique de Fortaleza. Vamos ouvir Queima de Novo, com a comunidade Colo de Deus.

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Estamos juntos, programa Igreja no Rádio, o Evangelho sempre em primeiro lugar. Estamos juntos no ouvindo, recebendo, né, você ouvindo a sua intenção, lendo a sua participação pelo WhatsApp. É você no coração da mãe, nosso momento de oração, de reflexão e acompanhando você que está conosco. Então agradeço aqui o Henrique Ponciano de Fortaleza, Ceará, que disse: bom dia, Leandro. Hoje minhas intenções são pelo dom da minha vida e dos meus familiares, em especial minha mãe Fátima, pelo meu amigo Jardel Freire. Deus abençoe, obrigado Henrique pela participação conosco. E vamos rezar aqui por todos os nossos queridos trabalhadores da madrugada. Um abraço para João Batista do Guarujá, litoral de São Paulo, que é caminhoneiro. Então, para todos os caminhoneiros, nosso abraço, nossa oração, pedindo saúde, proteção, paz nas estradas, especialmente nas noites e madrugadas, né? Você também que é vigilante, que é segurança, que está fazendo aí o seu plantão, acompanhando, rezando pelos seus, rezando pelo seu trabalho, por melhores condições de trabalho também. E quero agradecer a Lucidalva Monteiro de Belém do Pará, que disse que os momentos que ela percebeu a presença de Jesus Cristo na sua vida foi a cura das suas cirurgias. Esse mês foi a santidade e milagres, foi de santidade e milagres na sua vida. Louvado seja Deus. Um abraço fraterno, Lucidalva. Continuamos em oração pela sua saúde, recuperação e pelos exames que você vai fazer, viu? Continuamos aqui em oração. Um abraço para o José Marcos de Triunfo, Pernambuco, que disse aqui: rezo por minha filha, pelas minhas netas que moram em Goiânia, Goiás. Então, em oração por elas, por toda a sua família. Muito obrigado. Você que deseja também participar, WhatsApp 11 98904-3747. E você vai rezando conosco. Daqui a pouquinho teremos o Padre José Allen trazendo para a gente a sua reflexão de hoje no Caminhando com Maria. E vamos continuar rezando pela paz mundial, por tantas situações que vemos, né, que presenciamos pelos meios de comunicação, todos que estão, que enfrentaram, né, grande dificuldade com esses problemas de ventania, que por causa do El Niño, né? A gente sentiu um pouco ontem, né? Tivemos alerta, muitos, o litoral de São Paulo foi bem forte, né? Bem difícil, e todos que passaram momentos difíceis, e pela saúde, né, dos que estão também feridos, aqueles que também estão sofrendo com aumento de temperatura, terremotos, infelizmente está acontecendo bastante. E teve aí agora à noite, né, registrado um terremoto no Peru, na fronteira com o Brasil, e moradores da cidade de Marechal Taumaturgo e Cruzeiro do Sul relataram sentir tremor de terra à noite dessa quinta-feira, hein? Mas foi menor do que os outros, o magnitude de 5,6, então no Peru, próximo ao Brasil. Japão, aqueles que ainda estão sofrendo as consequências de terremoto na Venezuela. Pensamos então aqueles que enfrentam as queimadas, né, no forte calor no hemisfério norte. A Espanha imobilizando o exército e milhares de marroquinos a chegarem a nado a Ceuta. Então rezamos por todos os refugiados das guerras, migrantes, rezemos por esses irmãos que sofrem o mundo inteiro, né? Em Gaza, com a questão da guerra, na Ucrânia. Pedimos a paz, que o Senhor derrame a sua misericórdia divina sobre todo mundo, especialmente aqueles que mais sofrem. Se nós podemos descansar, né? Dormir, descansar em paz, recarregar as baterias para mais um dia, fazer a nossa caminhada diária sem esses problemas tão grandes, né? A gente precisa agradecer mesmo,
de não ter esses problemas tão maiores aqui pertinho de nós e solidarizarmos com esses irmãos que sofrem no mundo inteiro. Então pedimos a intercessão de Nossa Senhora como Rainha da Paz por todos os irmãos. Ave Maria, cheia de graça, o Senhor é convosco. Bendita sois vós entre as mulheres e bendito é o fruto do vosso ventre, Jesus. Santa Maria, Mãe de Deus, rogai por nós, pecadores, agora e na hora de nossa morte. Amém. Eu confio em nosso Senhor. Vamos ouvir Odair José.

0: Tua palavra é uma lâmpada para meus passos e uma luz para meus caminhos. Estou tão humilhado, Senhor. Dá-me vida segundo Tua promessa. Salmo 105.
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2: Maria torna-se verdadeiramente mãe de todos os crentes, afirmou Bento XVI. 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Seu coração, unido intimamente a Deus, é fonte que jorra água viva. Você também é chamado a viver esse amor puro. Confie-se a Maria e descubra com ela o que é amar de verdade.
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0: 1h40, horário de Brasília, e agora vamos receber a participação do Padre José Allen no Caminhando com Maria.
1: A paz esteja com você. É sempre comum a gente fazer comparações, símbolos, para poder explicar algo que às vezes vai acima da nossa compreensão. Por isso que a liturgia da missa, a nossa fé, tem tantas expressões, como, por exemplo, uma vela, que não é apenas uma luz, é para lembrar que Deus é a luz do mundo. Quando nós recebemos a Eucaristia, lá está um pão, aparentemente, mas lá está a presença de Jesus. A água, por exemplo, que nós recebemos no batismo, ou a água abençoada, para lembrar Jesus que disse: quem tem sede, venha a mim e beba. Eu sou a água viva. E assim por diante. Maria é também uma expressão maravilhosa de todo o mistério da vida. Por isso que Maria muitas vezes se apresenta ao longo da história, em tantas aparições, com várias vestimentas, símbolos, mensagens, que vem revelando assim a grandeza do mistério do amor de Deus e quanto nós temos que aprender com ela, nossa mãe, a seguir Jesus como ela seguiu. Maria, portanto, é sinal de Deus, instrumento da luz de Deus. Ela é portadora de Deus, porque Deus veio ao mundo através de Maria. Só isso deveria, sim, fazer com que a gente contemplasse de uma maneira profunda, não apenas sentimental, mas com que palavras nós podemos dizer, como que Deus nos ama, a ponto de vir ao mundo de uma maneira tão humilde, escolheu Maria, exatamente a porta, digamos, para Deus entrar aqui na Terra. Façamos do nosso encontro com Maria sempre a oportunidade de a gente pensar como que eu estou vivendo como filho, como filha de Deus. Será que eu estou realmente aprendendo com Maria, nossa mãe, a seguir o caminho? É dessa maneira que nós vamos revendo a nossa vida e tomando decisões para poder seguir o caminho certo. Façamos de cada encontro realmente uma oportunidade de a gente aprender com Maria a presença de Deus em nossa vida e que nós possamos com ela, nossa mãe, fazer sempre a vontade de Deus, nosso Pai.

0: Continuamos juntos, você no coração da mãe. Agradecemos muito a sua participação com a gente. O WhatsApp aqui à disposição para você registrar a sua intenção. Rezemos juntos. O WhatsApp é 11 98904-3747. Obrigado, viu, a participação. Obrigado a Maria Lúcia de São Vicente, litoral de São Paulo. Respondeu assim: eu sinto a presença de Deus em todos os momentos em minha vida. Em tudo que faço, com minha fé, eu seguirei em frente. Amém. Obrigado pela resposta. E também vamos rezar por você e sua família, Maria Lúcia. E a sua xará, Maria Lúcia de Betim, Minas Gerais, também está rezando com a gente, né? Oração para toda a sua família. Ontem também fez a sua doação espontânea para a Milícia da Imaculada. Obrigado, Maria Lúcia. Deus abençoe você e sua família, que jamais falte o necessário para vocês, viu? E que Deus ampare em todas as necessidades. Também vamos rezar pelo Paulo César de Tabira, Pernambuco. Bom dia, Paulo César. Rezamos por você e pela esposa Cícera Aparecida. Também nós vamos rezar com a intenção do nosso irmão Celso de Santo André, São Paulo. Mandou áudio aqui pra gente. Bom dia, Celso.
1: Bom dia, meu nome é Celso de Santo André. Bom dia, Leandro. Bom dia a você da Imaculada. Queria pedir oração por mim, pela minha família, pelo meu filho Antônio, né? Pra Nossa Senhora dar, pra ele falar certinho, né, Antônio?
2: É.
1: Pelo meu filho Yuri, né? E pela minha filha Emy, né? Que Deus levou, né? Mas eu creio que ela está com Deus, né? E pelas palavras bonitas que você falou, né? Agora há pouco, né? Que as pessoas estão com Deus, né? Que a gente tem que ter conforto no coração, né? E salve Maria Imaculada.
0: Deus abençoe Celso e o filho, hein? Que Deus ilumine, que ele consiga dormir e descansar. Muita saúde e força para vocês, hein? Vai dar tudo certo. Também o Geraldo, a Gilson, na verdade a esposa, né? Que é a Wanda, é isso? A Wanda e Vanderir gostam muito de você, manda um abraço para eles, um abraço carinhoso, viu? Que Deus abençoe Wanda e Vanderir, um abraço a todos vocês. É a Maria Luísa, a esposa do Geraldo Agilson, em São José dos Salgados, Minas Gerais. Gostei do coração, um abraço apertado. Deus abençoe vocês, obrigado. Vou salvar aqui nos contatos Maria Luísa e Geraldo. Rezemos, pedindo a intercessão da Mãe Santíssima sobre todos os nossos lares, que sempre o amor reine em todos os corações. Vamos rezar pedindo união e santificação de todas as famílias. Obrigado, Andréia, na Alemanha, também deu bom dia. Bom dia, Léo. Grandioso, nosso grandioso Deus abençoe esse dia de trabalho seu e do Rivaldo. Beijos da Alemanha. Bom dia, obrigado aqui pelo coraçãozinho. Dia abençoado para você também e seu esposo, toda a família, hein? Daqui a pouquinho continuaremos em oração no Terço da Misericórdia, tá? Às 3 da manhã, pelas intenções que estão chegando. Então você pode já ir registrando. Você que está acordado, acordada, mande aí seu pedido de oração. Nós vamos rezando por você e família. Ave Maria, cheia de graça, o Senhor é convosco. Bendita sois vós entre as mulheres, e bendito é o fruto do vosso ventre, Jesus. Santa Maria, Mãe de Deus, rogai por nós, pecadores, agora e na hora de nossa morte. Amém. E vamos ouvir o Sim de Maria com Simone Medeiros, agora 10 para as 2. Bom dia.

0: Agora 1h55, horário de Brasília, e vamos terminando o nosso momento Você no Coração da Mãe, renovando a consagração a Nossa Senhora com o Frei Sebastião Benito Coalho.
1: Consagrados à Imaculada, para conquistar o mundo inteiro a Cristo sob a proteção e a mediação dela.
2: Salve Maria Imaculada. A Imaculada existe como um caminho breve, seguro e descomplicado para chegarmos a Jesus Cristo e ao Pai, sob a condução do Espírito Santo. O objetivo final dessa jornada com Maria não é o isolamento, mas sim o transbordamento. Padre Corbe afirma que, por este mesmo caminho, qualquer perfeição se difunde no mundo. Toda graça procede do Pai, que gera eternamente o Filho, em vista do Filho. O Espírito Santo, que desde a eternidade procede do Pai e do Filho, mediante esta graça, forma as almas na Imaculada e através da Imaculada. Essa espiritualidade nos impulsiona a uma entrega total aos nossos irmãos e irmãs por meio do apostolado. O amor que recebemos de Deus através de Maria nos move a servir o próximo com generosidade, empatia e atitude na Igreja e na sociedade. Renovemos com amor e confiança a nossa consagração à Imaculada.
1: Virgem Imaculada, minha Mãe Maria, eu renovo hoje e sempre a consagração de todo o meu ser, para que disponhais de mim para o bem de todos. Somente peço que eu possa, minha Rainha e Mãe da Igreja, cooperar fielmente com a vossa missão de construir o reino do vosso Filho Jesus no mundo. Para isso vos ofereço minhas orações, sacrifícios e ações. Ó Maria, concebida sem pecado, rogai por nós que recorremos a vós e por todos quantos não recorrem a vós, especialmente pelos inimigos da Santa Igreja e por todos quantos são a vós recomendados. Pela intercessão da Virgem Imaculada, Nossa Mãe, de São Maximiliano Kolbe, abençoe-vos o Deus Todo-Poderoso, Pai, Filho e Espírito Santo. Salve Maria Imaculada.
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2: A fé nasce da esperança em acreditar sem ver. Esperança não é somente esperar por alguma coisa, é olhar para aquilo que o Senhor já realizou. Acreditar que Deus vai agir em nossa vida, não da nossa maneira, mas do jeito dele, que é sempre o melhor modo para nós. Por isso, não se entregue ao desânimo. Acredite, vai dar tudo certo.
3: Estamos vivendo o mês da amizade. Como é bonito sentir alguém que ama, alguém que se preocupa com você. Vamos hoje olhar mais com atenção as pessoas que ficam ao nosso redor. Vamos perceber que todos precisam de amor. E nós aqui, com a Milícia Imaculada, queremos expandir no mundo a dimensão do verdadeiro amor que é Deus. Levar as pessoas a se identificar como filhos e filhas. Portanto, algo que Deus ama acima de tudo. Hoje quero dizer a você que a atenção de Deus é permanente em tua vida. E Ele te deu a mãe que Ele mesmo escolheu para o seu filho, a Virgem Santíssima. Esta mesmo a tua riqueza é a plataforma da tua realização. Neste mês queremos pedir a paz, o amor, a amizade. Eu quero te dizer uma coisa. Você é muito preciosa para a nossa milícia. Você é alguém que a carrega no coração. Ela vem em frente. Persevera nisso. Em nome do Pai, do Filho e do Espírito Santo, te abençoo com toda a tua família, com todo mundo que você carrega no coração. Obrigado por ser milite.
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5: Dia abençoado para você, bom dia, você que está com a gente pela Rádio Capital FM de Cianorte, Paraná, Web Rádio Precursor de São Carlos, interior de São Paulo, Web Rádio Sua Melodia, da cidade de Santa Rita, na Paraíba. Um abraço também aos ouvintes da Rádio Cultura FM de Ituverava, no interior de São Paulo, e a Rádio Alvorada Rebouças, FM de Rebouças, no Paraná. Nesta hora você vai acompanhar logo mais a meditação do Santo Evangelho com Frei Luiz Favaron. Teremos também participação do Padre Ezequiel Dalpozo com Despertai para o Amor, com uma linda canção para nós, viu? E agora, trazendo para você a entrevista dos melhores momentos da programação.
6: A Dalva fez a seguinte pergunta, padre: o que fazer com o filho que depois que cresceu não quer mais ir na missa, padre? O que ela pode fazer? E antes, outros pais também estão na mesma situação.
7: Jorge, esse é um desafio que nós enfrentamos continuamente. Como cativar nossos jovens, nossos adolescentes, para que não se sintam obrigados a ir na missa, mas tenham amor pela Eucaristia? E não tem uma resposta única, mas eu posso dizer que o mais importante é a gente continuar a plantar sementes. Nós ouvimos no domingo passado que o semeador sai para semear. E esse semeador é meio diferente, porque ele deixa as sementes cair na beira do caminho, ele deixa as sementes cair na terra pedregoso, na terra cheia de espinhos, mas também na terra boa. E por que que ele distribui tão largamente? Porque esse semeador é o próprio Jesus, e a semente é a boa nova do reino. Assim, também nós, Nós temos que semear, mesmo quando a gente acha que o terreno não é propício, mas sempre tem uma terra boa no coração do ser humano. E quando a gente planta semente, a gente tem que ter paciência, porque às vezes as coisas de Deus têm o seu tempo. Então, rezem por seus filhos, não faça da Eucaristia uma cobrança, mas sempre um convite alegre. E aí vamos testemunhar pela nossa vida como esse encontro na Eucaristia nos faz bem, nos faz ser felizes. E o convite está aberto também para nossos jovens, nossos adolescentes.
6: Padre, Antônio Carlos quer saber se é verdade que o demônio era um anjo de Deus que se rebelou. É verdade isso, será, padre?
7: Jorge, essa é uma pergunta surpreendentemente mais complexa do que parece.
6: É.
7: Porque quando a gente fala o demônio, né, o que que significa o demônio? O demônio se refere a um espírito, mas na Sagrada Escritura, nós vemos também o inimigo e seus anjos sendo chamado de demônio. Agora, Jesus, no Evangelho de Lucas, ele diz que ele viu o advogado.

0: E é por isso que nós temos essa imagem de diferentes espaços. Mas é claro que a maneira da gente entender isso é uma leitura espiritual e uma leitura que nos remete para algo que está além dessa dimensão material no qual transcorre a nossa vida.
1: A Áurea, ela falou assim: Jorge, é porque ó, veio um tempo atrás uma pergunta, só a pessoa, vou trazer isso aqui para você entender melhor. Veio uma pergunta dizendo: por que que não pode mais falar amém no Pai Nosso? Aí o nosso convidado, o padre da Coimbra, falou: não, não é que não pode falar amém. O amém continua, nós continuamos endossando aquilo que nós falamos, tudo bem. O que não usa mais, não pode usar, não deve usar, é o amém na celebração da Santa Missa, só lá. Porque depois vai se complementar, explicou direitinho e tudo mais, a hora que vem o amém. Então a Áurea ouviu isso, ela falou assim: vocês falaram que é só na missa que a gente não deve falar amém após o Pai Nosso. E que na hora do terço, mesmo estando rezando o terço dentro da igreja, a gente deve sim falar amém. E ela complementou: por que então que muitos padres não falam amém quando rezam o terço com a comunidade? Eu tentei falar para ela que talvez, quem sabe, fosse para não confundir na hora que está celebrando, escapar um amém dele. Ela até foi clara: é, mas o amém dele não ia aparecer não, porque ele não está com o microfone, é a comunidade. Então, padre, conta para nós, porque será que tem mesmo alguns padres? Confesso que eu fui procurar no local que ela me falou. tem um dos padres que ele não fala mesmo. O que o senhor pode dizer a respeito disso, padre?
2: Jorge, essa é uma pergunta assim, que eu vou responder de duas maneiras. Primeiramente, em vez de falar que a gente não fala o amém, eu vou dizer de uma outra forma: a gente sempre reza o amém, mas durante a celebração da missa, o amém se diz com uma aclamação: pois vosso é o reino, o poder e a glória por todos os séculos dos séculos. Amém. Essa é a forma como hoje nós rezamos. Então não é que não tem o amém, é que o amém se diz dessa maneira, né, durante a missa. Agora, sempre que nós concluímos uma oração, então a gente está rezando o terço, a gente conclui o Pai Nosso, a gente conclui com o amém. Mas pode ser que alguém, seja por distração ou por costume, não pronuncie essa palavra, mas nós não devemos tomar isso como um ensinamento oficial, mas sim algum hábito daquela pessoa. Então, o importante é você, quando você está rezando, você pode concluir todas as orações com o amém, que é o nosso costume católico.
3: Oi, Jorge Lorenzo, boa tarde, salve Maria Imaculada, me chamo Antônio Melena de São Paulo. Minha benção, padre, estou ouvindo vocês pelo rádio. Por favor, Jorge Lorenzo, pergunta pro padre qual que é a oração que a gente reza pelas pessoas que não gostam da gente, das pessoas que têm ódio no coração das pessoas. Qual a oração que a gente reza? Estou ouvindo vocês pelo rádio. Salve Maria Imaculada.
1: Salve Maria Imaculada. Padre, tem alguma oração especial para esse caso, assim como Antônia Miliano falou para a gente, padre?
0: Olha, essa é uma pergunta muito importante, porque às vezes isso acontece na nossa vida. Não existe uma oração específica, mas eu vou sugerir uma oração para ti, que é: Senhor, abençoa essa pessoa que neste momento não se entende comigo. Cristo de o amar, derrama sobre ela a tua bênção.
1: Olha aí, uma singela oração.
0: E pronto.
1: Que fala diretamente para a pessoa, né, padre?
0: Exatamente, porque quando nós pedimos para Deus ter uma boa palavra, mesmo se a gente não tem encontrado essa boa palavra ainda, Deus sempre atende a nossa oração. E também vai libertando o nosso coração daquela angústia, daquele mal-estar que a gente sente.
1: Olha, então, obrigado mais uma vez, dona Antônia, obrigado por sua participação com a gente. E tá aí uma bela sugestão do padre Raia, tá bom? É assim, sim, conversa direito com o pai, ajuda aí, vamos rezar por me ajuda a tirar essa mágoa dentro de mim, né? E rezar com muita convicção e pedindo de verdade, de coração, né? Não só da boca para fora, né, padre?
0: Às vezes leva um tempo, mas a gente falando com Deus: Senhor, conhece meu coração, sabes que eu não quero

0: Reza a bênção sobre essa pessoa neste momento, mas eu confio que o Senhor quer abençoá-la. Então, eu também peço essa graça. E pronto, Deus conhece a gente.
1: O Valteir está em Santo André. Ele falou: será, Jorge? Pergunta para o padre se quando a gente morrer, e claro, se a gente poder, tiver a honra de ir para o céu, né? A graça de ir para o céu, a gente vai encontrar no céu com aqueles nossos parentes, nossos amigos que conviveram com a gente aqui. Padre, o que o senhor pode falar para o Valteir?
0: Olha, São Paulo já nos diz que olho humano nunca viu, mente humana nunca imaginou o que Deus tem preparado para aqueles que o amam. Então nós não sabemos exatamente como será, mas sabemos que Deus será tudo em todos e nós seremos uma grande comunhão ao redor dele. Quem está no céu está junto da presença de Deus, então estaremos todos juntos. E até as pessoas que nós não conhecemos, as graças que nós colhemos, que vieram de nossos antepassados, pessoas que nós jamais conhecemos, no céu nós vamos ver tudo isso. E aí nós contemplaremos a grandiosidade e a beleza e a maravilha que é a obra de Deus da criação, da salvação, da redenção.
1: Olha que bom! E aí, olha que vai ser tão legal encontrar lá, encontrar a Beth, encontrar aqueles meus amigos, nós jogava truco. A mãe da Beth, que era uma mãe para mim, a gente brinca, padre, mas com certeza vai ser muito agradável, é, onde um lugar onde não tem dor, não tem tanta violência, vai ser bom. Será que nós precisamos fazer cada vez mais para poder ganhar esse espaço no céu, né, padre?
0: Olha, Jesus disse que é como uma festa de casamento. Eu vou dizer para o senhor uma vez, Jorge, eu estava no casamento do irmão mais novo. E aí estava se pondo o sol, a gente estava já na festa, estava próximo da praia. Eu falei: gente, que momento maravilhoso. E aí eu me lembrei das palavras de Jesus. Eu falei: lá vai ser muito melhor ainda e vai ter todo mundo que a gente sente falta.
1: Que bom. Valteir, fique tranquilo, que vai ser uma alegria enorme. Por isso, faça o possível, o impossível, para poder, né? Para poder realmente merecer gratuitamente o céu, né, padre? Não por
0: A
1: nosso
0: gente,
1: mérito, não é por nosso
0: exato, exato. Mas a gente saber ter o coração pronto para amar também no céu.
1: Padre, então agora, algum recado paroquial que o senhor possa ter, algum recado diocesano, né? Afinal de contas, o senhor tem um trabalho tão lindo aí nesse frio danado, como vigário episcopal para caridade social. Tem algum recado que o senhor gostaria de deixar para a gente, padre, aproveitando esse espaço?
0: Jorge, quero convidar todos a colaborar com o que a gente chama Operação Inverno, que é para arrecadar cobertas, meias, toquinhas, cobertores, né, agasalho para nossos irmãos e irmãs em situação de vulnerabilidade e também em situação de rua. Nós temos várias comunidades católicas que acolhem as pessoas, temos muitas pastorais paroquiais, diocesanas, que vão ao encontro das pessoas em situação de vulnerabilidade. E você pode levar essas doações na sua paróquia, ou, na dúvida, você pode ligar no Centro de Pastoral da Diocese de Santo André, quem for daqui da nossa diocese, mas também na sua região você pode entrar em contato com a sua diocese e ver onde que pode ser destinado essas doações, porque tem feito muito frio, pelo menos aqui no Sudeste, muito frio, e a gente sabe que esses nossos irmãos e irmãs vão poder tirar muito proveito desses agasalhos.
1: Olha, então vamos fazer isso, sabe? São tantas roupas que nós temos às vezes aqui guardadas no guarda-roupa, não vamos utilizar. E se vai utilizar, mas vai só Deus sabe quando, vai, põe, daí depois você vai ter a oportunidade de comprar nova, mais ao teu gosto, né, do mais. Então vamos sim fazer isso, leve na sua comunidade, procure onde você estiver, tá bom? Você não está na Diocese de Santo André, não tem problema, onde você estiver, em qualquer parte do país. Todo mundo está fazendo esse trabalho de colher essas coisas importantes para os nossos irmãos. Padre, agora eu pediria que o senhor deixasse agora a sua bênção.
0: Estão trazendo presente todas as intenções que foram trazidas, cada irmão, cada irmã nos acompanhando neste momento. Colocamos todos no coração de Deus que nos ama e tem para nós hoje uma boa palavra para fazer brilhar ainda mais a nossa vida, para nos lembrar que somos seus filhos muito amados. O Senhor esteja convosco.
1: Ele está no meio de nós.
0: Pela intercessão da bem-aventurada Virgem Maria e de São Maximiano Kolbe, abençoe-vos Deus Todo-Poderoso, o Pai e o Filho e o Espírito Santo. Amém.

Muito obrigado pela sua audiência no programa Igreja no Rádio. Tivemos aí participação do Padre Ryan Hulk no Plantão da Fé com Jorge Lourente. Um abraço carinhoso para você. E continuamos juntos daqui a pouquinho às 3 da manhã, Terço da Misericórdia. Registre suas intenções pelo WhatsApp 119-8904-3747. Daqui a pouquinho, a meditação do Santo Evangelho com Frei Luiz Favaron, hein? E vamos ouvir essa linda canção, dedicando para você, um coral We Are the World Brasil, hein? Cantando Um Mundo Bem Melhor.

0: A tampa da panela todo mundo encontra. Quero ver mesmo é achar um Francisco para sua Clara, um Paulo para o seu Timóteo. A amizade é um dom tão bonito que nem mesmo os santos conseguiram ficar sem. Eles uniram potências, deram as mãos e trilharam um caminho de fé, admiração e oração. Qual amigo mais te aproxima de Deus? Você já rezou por ele hoje? Bota o joelhinho no chão e não deixa para depois.
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5: Agora 2:33 no horário de Brasília. Paz e bem, salve Maria Imaculada. Um abraço carinhoso para você que está com a gente em mais uma manhã. Os nossos ouvintes da Rádio Nova Aliança de Brasília, Distrito Federal, da Rádio Boa Nova FM da Praia Grande, também a Rádio Cultura FM de Quixadá, no Ceará. Deus abençoe você que está aí pelo aplicativo Imaculada Play e pelo site miliciadaimaculada.org.br. Agora vamos ouvir a reflexão, a meditação do Santo Evangelho de hoje com o Frei Luiz Favaron.
6: Evangelho de Jesus Cristo narrado por Mateus, capítulo 13, versículo 54 a 58. Voltando para sua terra, ensinava na sinagoga deles, de modo que se maravilhavam e diziam: de onde lhe vem essa sabedoria e esses milagres? Não é ele o filho do carpinteiro? Sua mãe não se chama Maria? Não são seus irmãos Tiago, José, Simão e Judas? E suas irmãs não vivem todas entre nós? E então, de onde lhe vêm todas essas coisas? E se escandalizavam por causa dele. Jesus, porém, lhes disse: não existe profeta sem honra, a não ser em sua terra e em sua casa. E Jesus não fez aí muitos milagres, porque eles não tinham fé. Esta é a palavra do Evangelho de Mateus. Iniciando hoje mais um encontro com o Evangelho de Jesus, eu quero saudar e abraçar a todos vocês, minhas irmãs, meus irmãos queridos, que estão me ouvindo neste momento, criando entre todos nós um laço de amor e de fraternidade como tanto Jesus queria. Jesus volta a ensinar na sinagoga de Nazaré, onde certa vez lhe foi dado o livro do profeta Isaías. E após lê-lo, disse: hoje se cumpriu essa passagem da Escritura que vocês acabaram de ouvir. Talvez se trate do mesmo episódio, visto que Mateus descreve a mesma surpresa dos conterrâneos de Jesus e a incredulidade diante daquele que conheciam desde criança. Além do fato de um profeta nunca ser bem recebido na própria terra, precisando realizar sua missão em terras estrangeiras, o trecho que hoje lemos nos faz pensar na simplicidade e normalidade da infância de Jesus na pequena Nazaré. Sabemos que ao voltar do Egito, a Sagrada Família se estabeleceu na Galileia, na vila de Nazaré, que na época não teria mais de 1000 habitantes. Ali certamente viviam diversos membros da família de José e de Maria, os tios e primos mencionados por Mateus como irmãos e irmãs. Se a sua sabedoria gerou tanta inquietação, significa que ainda não a tinha manifestado durante a infância e a juventude, vivendo até então como qualquer um de seus conterrâneos. Assim compreendemos também por que os evangelhos não mencionam nada sobre esse período da vida de Jesus. A vida de Jesus correspondeu ao que ensinara a respeito do reino através das parábolas. Se por um lado recebeu a adesão dos discípulos e de outras pessoas sensíveis aos seus ensinamentos, por outro, experimentou a rejeição, a começar dos conterrâneos. Sim, os de Nazaré recusaram-se a dar crédito às suas palavras. A rejeição teve variadas justificativas. Os de sua cidade foram movidos por preconceito. Afinal, conheciam Jesus desde a origem. Não quiseram dar crédito a alguém do mesmo extrato socioeconômico. Os escribas e fariseus recusavam-se a aceitar sua liberdade em relação à lei e às tradições religiosas. Pessoas possuídas por espíritos malignos viam ele como ameaça e todos se armavam contra ele. Jesus jamais se deixou intimidar pela hostilidade de quem era incapaz de acolhê-lo com benevolência. Isso porque tinha consciência do caminho a ser percorrido pelo reino, no esforço de penetrar na vida das pessoas e transformá-la. E assim, manteve-se firme até o fim, mesmo devendo sofrer a morte de cruz. Será o mesmo caminho a ser trilhado pelo seguidor do reino. É ingênuo contar com reconhecimento e aplausos. Se não quiser se frustrar, deverá contar com rejeição e fracasso. Entretanto, como Jesus, deverá ter consciência de estar sob a proteção do Pai, a quem o reino pertence. Pai Santo, Pai do céu e da terra, embora rejeitado, ajuda-me a permanecer firme no caminho de teu reino, seguindo o exemplo do teu Filho, fiel até a morte de cruz. E esta é a nossa reflexão de hoje. do Evangelho de Mateus.

0: Programa Igreja no Rádio, Evangelho sempre em primeiro lugar. Bom dia, obrigado pela companhia em mais uma manhã, graças a Deus. Daqui a pouquinho rezando o Terço da Misericórdia por você e com você, hein? Um abraço aos ouvintes de Bom Despacho, Minas Gerais, pela Rádio Nova Veredas, a Web Rádio Nordeste SAT de Fortaleza, no Ceará, Rádio Nazaré FM de Belém do Pará. Também um abraço aos ouvintes que estão conosco também pela internet. Obrigado pela sua companhia e nós vamos agora à participação do Padre Ezequiel Dalpozo.
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Olá, meu amigo, olá, minha amiga ouvinte, graça e paz da parte de Cristo Jesus. Esse é o momento Despertai. Eu espero que você, ouvindo esta palavra, esteja também buscando o melhor para você e para os outros. Essa é a intenção desse momento: ajudar as pessoas a pensar rapidamente sobre os vários aspectos que a vida envolve. Gostaria de falar hoje sobre a importância de não condenar. Você tem uma atitude condenativa em relação às coisas e às pessoas? Esses dias ouvi uma pessoa me dizer: padre, eu tenho dificuldade de perdoar. Eu condeno as atitudes erradas das pessoas, me fecho e me distancio. Ela disse: eu percebo que isso é um problema, porque me distancia de muitas pessoas. Como você é? Não julgar os outros sempre foi um princípio bíblico e também da teologia, dos monges, que nos ajuda a encontrar a paz interior. Não julgar os outros. Quando deixamos de condenar os outros, isso faz bem a nós mesmos. Uma pequena história fala de uma conversa entre um ancião e um abade dos monges. Um irmão perguntou ao abade: o que devo fazer, pai, quando sou assaltado pela tristeza? O abade respondeu: não desconfie de ninguém, não condene ninguém, não difame ninguém e Deus lhe dará a paz. O condenar não nos dá a paz. Sempre que condenamos os outros, sentimos inconscientemente que também não somos perfeitos. A renúncia à condenação e ao julgamento é um caminho para a paz interior conosco mesmos. Deixamos os outros serem como são, e dessa forma podemos também ser como somos. Um irmão perguntou certa vez a um patriarca: por que condeno eu tantas vezes meus irmãos? Respondeu-lhe este: porque você ainda não conhece a si mesmo, pois quem conhece a si mesmo não vê os defeitos dos irmãos. Caro ouvinte, somos convidados a pensar nisso. Não condene ninguém. Você também tem defeitos. Eu tenho defeitos, todos nós temos defeitos. Por isso, condenar o outro é, de certa forma, colocar-se numa posição acima, sem perceber as nossas fragilidades. Pensemos nisso. Você...

0: Divulgue esse momento a outros para que também escutem. Curta a nossa página no Facebook, facebook.com/padreezequiel. Ali você também vai encontrar mensagens. Um forte abraço. Deus te abençoe em nome do Pai, do Filho e do Espírito Santo. Amém.
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esposa e mulher, entregue a Deus no amor e na fé, Virgem Senhora do povo fiel.

0: fé é um elemento indispensável para quem deseja viver para Deus. Com ela, o cristão é mais forte. Ela capacita o fiel a suportar as adversidades e a viver uma vida que agrada ao Senhor. Tomé não acreditou quando ouviu dizer que Jesus havia ressuscitado, mas quando o Mestre apareceu a ele, a incredulidade de Tomé caiu por terra e ele declamou: "Meu Senhor e meu Deus."
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0: 3 horas em ponto.
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0: Louvado seja nosso Senhor Jesus Cristo, para sempre seja louvado. Paz e bem, salve Maria Imaculada. Muito bom dia para você, meu amigo, para você, minha amiga, que sintoniza a Rádio Imaculada na Grande São Paulo e por todo o Brasil, Rede Imaculada de Comunicação, cada emissora conosco nessa madrugada. E agora, né, vamos rezar o Terço da Divina Misericórdia com você e por você. Um abraço carinhoso. Vamos contar com a sua participação com a gente. Eu, Leandro Barçan, na apresentação, e Rivaldo Chagas na técnica. Bom dia, Rivaldo, mais uma vez. E vamos receber você no telefone do ouvinte, hein? 4397-6520, na Grande São Paulo. E demais cidades e estados no 0 operadora 11, 4397-6520. O WhatsApp é o 11 98904-3747. Vamos receber sua intenção por escrito, seu áudio, sempre aí a média de um minutinho no máximo, para a gente ouvir você, sempre abaixo o volume do rádio também, para participação ao vivo ou pelo áudio no WhatsApp. Vamos confiar a Jesus misericordioso nossa vida, nossa vocação, nossas famílias, o mundo, né, pedindo paz para esse mundo tão conturbado. Rezemos por todos que sofrem, pelas famílias do mundo inteiro, pelos nossos irmãos enlutados, nossos irmãos que sofrem na Venezuela e tantos outros lugares depois de terremotos. Vamos colocar em oração também os pedidos que chegaram para a gente da Central de Relacionamento, e já vou colocar aqui em oração os nossos milites colaboradores desta obra de Nossa Senhora, a Milícia da Imaculada. Saudando aqui a Rita Monteiro de Queiroz Santos, de São Paulo, que reativou cadastro. Também o Antônio José Ramos dos Santos, de São Luís do Maranhão, reativou seu cadastro. E o Custódio Roque de Oliveira, de Maringá, no Paraná, reativou também. O Antônio Alves da Silva, de Campo Grande, reativou. A reativação também da Laiane Salles Pereira, de nosso ouvinte de Maceió, Alagoas. Nova Pequena Milit, a Lívia Ross Tomé, de Colônia Jordãozinho, no Paraná. Muito obrigado. Também nós vamos agradecer a Gisele de Oliveira, de São Paulo, capital, Nova Milit, e Nova Pequena Milit, a Sofia Lopes Acuno, de São Bernardo do Campo, São Paulo, hein? Muito obrigado a todos pelo sim à evangelização. Vamos, então, pedir a misericórdia divina, meditando sobre a paixão de Jesus e o abandono que ele sofreu na sua agonia. Iniciemos o Terço da Misericórdia em nome do Pai, do Filho e do Espírito Santo. Amém. Pai nosso que estais nos céus, santificado seja o vosso nome. Venha a nós o vosso reino. Seja feita a vossa vontade, assim na terra como no céu. O pão nosso de cada dia nos dai hoje. Perdoai-nos as nossas ofensas, assim como nós perdoamos a quem nos tem ofendido. E não nos deixeis cair em tentação, mas livrai-nos do mal. Amém. Pedimos a intercessão de Nossa Senhora, Mãe da Divina Misericórdia. Ave Maria, cheia de graça, o Senhor é convosco. Bendita sois vós entre as mulheres, e bendito é o fruto do vosso ventre, Jesus. Santa Maria, Mãe de Deus, rogai por nós, pecadores, agora e na hora de nossa morte. Amém. Creio em Deus Pai Todo-Poderoso, Criador do céu e da terra, e em Jesus Cristo, seu único Filho, nosso Senhor, que foi concebido pelo poder do Espírito Santo, nasceu da Virgem Maria, padeceu sob Pôncio Pilatos, foi crucificado, morto e sepultado, desceu à mansão dos mortos, ressuscitou ao terceiro dia, subiu aos céus, está sentado à direita de Deus Pai Todo-Poderoso, donde há de vir a julgar os vivos e os mortos. Creio no Espírito Santo, na Santa Igreja Católica, na comunhão dos santos, na remissão dos pecados, na ressurreição da carne, na vida eterna. Amém.

0: Rezemos, colocando em oração todos os pedidos, agradecendo você pela participação, hein? Pela Carmelita de Fortaleza, a Valmira Santos de Lusiânia, Goiás, o descanso eterno do seu tio José, 8 dias. Deus conforte toda a família, Valmira. Também rezamos pelo José Marcos de Triunfo, Pernambuco. As intenções da Maria Eliette de Guajará, Amazonas. A saúde da sua mãe que está internada. Também rezamos por Suzete Monte em Fortaleza. A Selma de Cianorte no Paraná. Pedro Piffer de Atibaia, São Paulo. Maria Lúcia de Betim, Minas Gerais. Andréia de Düsseldorf na Alemanha. Também o Thomas, seu esposo. A Maria Lúcia e o Geraldo de São José dos Salgados, Minas Gerais. Também rezamos por Wanda e Vandeir. Um abraço para toda a família. Obrigado também Bernadette de Jacarezinho, no Paraná, os ouvintes da Rádio Educadora. Obrigado Bernadette, bom dia. A Érica de São Bernardo do Campo, São Paulo, rezando pela alma do Senhor José do Cerro e toda a família, nossas orações. Também pelo Tiago Marques de Fortaleza, no Ceará, e colocando em oração também a vida de Lucilda, está aí rezando pela questão emocional, sentimental, né? Tiago, vamos rezar por ela, por toda a família. E também o Celso de Santo André, São Paulo, e seu filho. Vamos agora ouvir também a participação. Obrigado a nossa ouvinte Maria Bárbara, de Londrina, no Paraná. Bom dia.
1: Bom dia, Leandro. Bom dia a todos. Quero rezar o texto da misericórdia por mais um dia de vida, agradecer pelo mais um dia de vida, por todo o clero, por toda a comunidade, pela alma da Dona Antônio, uma amiga que faleceu ontem. Quero pedir por todas as almas, quero pedir por todos vocês da Melissa, por todos da Rádio Alvorada, por todos que rezam por mim, para Elza Explorador, para o seu Mário Torrezan, por todos vocês aí da Melissa, para o seu Ofélio, por todas essas pessoas que sempre estão rezando conosco aí. Maria, salve Maria Imaculada, Maria Bárbara de Londrina.
0: Salve Maria Imaculada, muito obrigado, Maria Bárbara, nosso abraço, viu? E vamos também rezar com as intenções de Dani Saraiva de Fortaleza.
2: Santo dia a todos, com o amor de Deus e a graça de Maria, que Nossa Senhora passe à frente em nossas necessidades, em nossa vida, e que nos conduza sempre a Cristo. Interceda por todos nós, abrindo os caminhos. Deus nos abençoe e nos proteja. Uma excelente sexta-feira a todos. Peço especialmente pela saúde de Frei Sebastião e todos os militares. Salve Maria Imaculada, Dani, Fortaleza, Ceará.
0: Obrigado, Dani. Um ótimo dia. Obrigado. E vamos já ao telefone. Alô, bom dia. Ah, não temos ligação. Fique à vontade para ligar, participe, você pode ligar. 0 operadora 11-4397-6520. Fique à vontade para rezar com a gente. E vamos

tende misericórdia de nós e do mundo inteiro. Pela sua dolorosa paixão, tende misericórdia de nós e do mundo inteiro. Pela sua dolorosa paixão, tende misericórdia de nós e do mundo inteiro. Pela sua dolorosa paixão, tende misericórdia de nós e do mundo inteiro. Pela sua dolorosa paixão, tende misericórdia de nós e do mundo inteiro. Pela sua dolorosa paixão, tende misericórdia de nós e do mundo inteiro. Pela sua dolorosa paixão, tende misericórdia de nós e do mundo inteiro. Pela sua dolorosa paixão, tende misericórdia de nós e do mundo inteiro. Pela sua dolorosa paixão, tende misericórdia de nós e do mundo inteiro. Pela sua dolorosa paixão, tende misericórdia de nós e do mundo inteiro. Ó sangue e água, que jorrastes do coração de Jesus como fonte de misericórdia para nós, eu confio em vós.

0: Vamos rezar pelas intenções que trazemos aí no nosso coração. Reze com a gente no 0 operadora 11 4397 6520. Tá friozinho? Aqui tá frio, hein? Tá 15 graus. Choveu um pouco. Então vamos rezar por todos que estão conosco nesta hora, pelos nossos irmãos em situação de rua também, né? Enfrentando frio nesse inverno. As intenções do Isaías Marques de Diadema, São Paulo. Rezamos por você. Rezemos para sermos semente que caiu em terra boa hoje. Está fazendo 71 anos. Parabéns, Isaías Marques. Que Deus o abençoe, viu? Felicidades, muita saúde e muitos anos de vida. Nossas orações em hoje pelo dom da sua vida. Também nós rezamos pelas intenções da Maria Lúcia de São Vicente, no litoral de São Paulo. Cláudio Nogueira de Fortaleza, no Ceará. E família. Também reza com a gente a Milena Rosângela de São Paulo, capital. A Maria Jandira de Macedo, de Santo André, São Paulo. Em agradecimento a Jesus misericordioso por todas as graças alcançadas. O Edinaldo Lins de Belém do Pará também em oração conosco. Um abençoado dia. Maria da Silva e Zé Soares de Engenheiro Caldas, Minas Gerais. Reza por toda a família, por todos nós. Obrigado. Pelo Paulo César de Itabira, Pernambuco. E vamos ouvir as intenções também de Maria Pereira, de Campo Grande. Bom dia.
1: Bom dia, Leandro. Bom dia, Rivaldo. Bom dia a todos que estão rezando, Maria Pereira. Ô, Leandro, eu vou pedir desculpa porque aquele texto que eu mandei estava errado, que se viu até você rir. Mas eu vou procurar não mandar mais, meu filho. Que Deus abençoe vocês e todos aqueles irmãozinhos que rezam por mim, que eu vou continuar rezando por eles. Que Deus proteja vocês todos.
0: Amém. Amém. Não precisa pedir desculpa, não. Não sei o que é. Qual terço você mandou que está errado? Acho que nenhum. Só mandou áudio mais cedo, né? No texto na coroa de São Maximiliano. Um abraço, viu? Fique tranquila. Na paz, estamos juntos. Também a Maximília de Vacaria, Rio Grande do Sul. Bom dia.
2: Bom dia, meus amigos. Salve Maria Imaculada. Vamos rezar, agradecer a nossa saúde, saúde do corpo, da alma, da mente, saúde dos meus olhos, saúde do meu netinho José Pedro, a fala e a audição dele, saúde do meu marido, José Codomiro, saúde todos aqui de casa, atenção particular, dificuldades e preocupações. Rezo por todos os irmãos que estão sempre rezando conosco, seu Sebastião Marinho, Ana Maria de Florianópolis, Conceição Marlene Goreta Paraíba, seu José Xavier, Maria das Graças e Julieta aí de São Paulo, Geraldinho Pereira, Raimundo de Esmeralda, Fernando Lacerda, seu Alfério, todos, por uma intenção, e a dona Lorena, que de Vacaria, todos, e almas dos falecidos. Maximília Vacaria, Rio Grande do Sul. Salve Maria Imaculada.
0: Amém. Grande abraço. Obrigado. Rezemos com confiança. Vamos ao telefone. Alô, bom dia.
3: Bom dia, Leandro Barçan. Aqui é o Francisco Xavier de Caricalcaia. Eu mandei uma...

0: mensagem, né? Mas aí tive a oportunidade de ligar para ti e aí você dá atendido.
1: Uma que benção, ótimo.
0: Pois é. Se apareceu novamente aí, você não coloca mais no ar, né?
1: Ah, tá bom. Tá bom. Obrigado por avisar. Deus abençoe. Fique à vontade para apresentar suas intenções, meu irmão.
0: Olha, eu quero assim, pedir a Deus, que apareceu aqui no meu braço, uma coisinha assim, aí a minha esposa trabalha na saúde, levou, e o médico passou uma pomada, eu vou começar a usar a partir de hoje. Uma coisinha que está perturbando, já está com uma semana, né?
1: Uhum.
0: Mas se Deus quiser, eu vou ficar bom com essa pomada, né? Uma
1: Vai
0: coisinha
1: sim.
0: Parece, não sei o que foi não. Mas eu vou ficar bom, se Deus quiser. Peço também por você, que Nossa Senhora lhe dê muita saúde. Que graça ouvir você, como também o nosso amigo anterior, que eu até
1: Robinho.
0: Já esqueci o nome dele, né? Robinho, né?
1: Isso.
0: Então, por ele também, pela família, e pelo Rivaldo, e também aqui pelo um amigo que eu tenho, que ele é vigia, que Nossa Senhora lhe abençoe e proteja. Ele gosta muito, ele todo dia ouve o texto, né, da misericórdia.
1: É.
0: À noite. É, todo dia ele vigia aqui. Mas ele tá, o vigia tem que estar acordado, né?
1: É. Aí, qual que é o nome dele?
0: É o seu Francisco, é meu xará.
1: É, seu xará. Um abraço, Francisco.
0: É, meu xará. Pois não. E aí, né, tem pela minha esposa, Regina Meire, que ainda dorme, ela trabalha, bichinha. E aí, pelos meus netos, Eloísa e Heitor, que é uma graça, né? Estão de férias, mas já vai começar a aula segunda-feira. Também pelos meus filhos, Daniele, que é a mãe dele, e o Francisco José. E paz para todos, e pela Daniele de Campina Grande, por todos nós. Vamos rezar, né, Leandro?
1: Amém. Que bom. Obrigado pelo carinho, pelas orações. E vamos rezar, então, pelo amigo Francisco, por todos que estão conosco agora, rezando. E vamos pedir a misericórdia divina, agora meditando sobre a flagelação de nosso Senhor Jesus Cristo. Eterno Pai, eu vos ofereço o corpo e sangue, alma e divindade de vosso diletíssimo Filho, nosso Senhor Jesus Cristo, em expiação dos nossos pecados e os do mundo inteiro, pela sua dolorosa paixão.
0: Tende misericórdia de nós e do mundo inteiro.
1: Pela sua dolorosa paixão.
0: Tende misericórdia de nós e do mundo inteiro.
1: Pela sua dolorosa paixão.
0: Tende misericórdia de nós e do mundo inteiro.
1: Pela sua dolorosa paixão.
0: Tende misericórdia de nós e do mundo inteiro.
1: Pela sua dolorosa paixão.
0: Tende misericórdia de nós e do mundo inteiro.
1: Pela sua dolorosa paixão.
0: Tende misericórdia de nós e do mundo inteiro.
1: Pela sua dolorosa paixão.
0: Tende misericórdia de nós e do mundo inteiro.
1: Pela sua dolorosa paixão.
0: Tende misericórdia de nós e do mundo inteiro.
1: Pela sua dolorosa paixão.
0: Tende misericórdia de nós e do mundo inteiro.
1: Pela sua dolorosa paixão.
0: E tende misericórdia de nós e do mundo inteiro.
1: Ó sangue e água, que jorrastes do coração de Jesus, como fonte de misericórdia para nós, eu confio em vós. Muito obrigado, Francisco Xavier, um ótimo dia. Pedimos que Jesus misericordioso, por intercessão de Nossa Senhora e de São Maximiliano Kolbe, abençoe a você, seu amigo Francisco e toda a família.

0: Reze conosco, ligue 0, operadora 11-4397-6520. Vamos juntos rezar com você e por você, cada família, pedindo muita paz, muita força, muita luz. E vamos agradecer, né, também tantas graças e bênçãos para nós, em nossa vida, em nossas famílias. Rezemos, colocando aqui em oração também a Maria da Conceição Montesso, de Santo São Paulo, toda a família, especialmente pela saúde do Admilson Júnior. Também reza com a gente a Ana Araújo, de Giraldo Ponciano, Alagoas, pelas almas, pela paz mundial, pelos nossos irmãos enfermos, pela família, pela sua saúde. Também a Socorro Nergino, em Fortaleza, Ceará, e toda a família, e a libertação do seu irmão Carlos Alberto, do alcoolismo. Pela Gilmara de Castanhal, no Pará, rezamos por você. Pela Thaís Santos, de Belém, do Pará, também, rezando conosco, né? Graças a Deus, rezamos por você, pela sua saúde, sofre muito de ansiedade há anos, cura, libertação dessa enfermidade. Rezamos também com as intenções de Valmira, né? A Valmira Santos, de Lusiânia, então a alma do seu tio, José Bispo, todos os presidiários, acamados, os cuidadores e todos que estão rezando conosco nesta hora. Obrigado, Valmira. Também rezamos pelas intenções do Camilo Moraes, de Pindoretama, no Ceará, a Liliane Lobato, de Ananindeua, no Pará, pela saúde e família, pelo descanso eterno do Otávio Carvalho, seu esposo, e também a Eva Sueli, de Pacaembu, no interior de São Paulo, Lorena Pastore, de Vacaria, no Rio Grande do Sul, pelo Damião, de Jacarezinho, no Paraná, saúde, paz, proteção para você e para a família. O Henrique Ponciano também está com a gente, rezando até às 6 da manhã, em Fortaleza. Vamos ouvir a intenção aqui dos nossos irmãos. A Ednúzia, de Marechal Deodoro, Alagoas.
1: Bom dia, Leandro. Salve Maria Imaculada. Eu sou a Ednúzia, de Marechal Deodoro, Alagoas. Eu peço oração hoje pela proteção do meu filho Marcos, minha filha Marta, minha nora Núbia, Rodrigo Miguel, meu esposo Sebastião, Dona Elba, todos que me pedem oração, pelo Padre Léo e pelo todos da minha família e por vocês da rádio. Amém. Salve Maria Imaculada.
0: Amém. Salve Maria Imaculada. Muito obrigado. Um ótimo dia. Vamos rezar também com as intenções da Olivanda, de Governador Valadares, Minas.
2: Leandro Bassan. Bom dia, Rival.
0: Bom dia.
2: Sou Olivanda. Peço oração para o senhor Antônio Fernandes, Maria da Silva, seu Lorival, César Teles, Beto Machado, senhor Ofélio, Deu Moraes, Marinho Miranda, Luísa Vieira, Maria Evangelista, Iraci Barbosa, Andréia da Alemanha e a todos os ouvintes que estão em oração. Amém? Salve Maria Imaculada.
0: Salve Maria Imaculada, obrigado. E vamos ao telefone. Alô, bom dia.
3: Bom dia, Leandro.
0: Bom dia, quem fala?
3: O Raimundo de Esmeralda, Minas Gerais.
0: Seja muito bem-vindo, Raimundo. Vamos ouvir suas intenções.
3: Oi, Leandro, é um prazer. Graças a Deus, é uma honra receber você aqui na minha casa. Você tem uma bênção de Deus. Você é iluminado por Deus. Graças a Deus. Deus
0: Amém.
3: Te abençoe.
0: A nós. Obrigado.
3: Eu quero pedir oração,
0: Sim.
3: Leandro, com a família que perdeu o filho de Deus ontem, o Beto Pinto, e foi embora, não pude ir no velório dele, minha coluna estava muito ruim, minha esposa caiu, torceu o pé, mas não pôde ir no velório, mas foi muito sentido, que é um amigo nosso de infância aqui da comunidade de Boa Vista e Esmeralda, e mas eu quero rezar para todos que rezam por mim, quero rezar para minha família, para minhas irmãs, meus irmãos, para toda a Melissa da Imaculada, o seu Ofélio, o Dorival Mota, o Camilo de Coratuba, para Gorete Campina Grande, Maximília de Vacaria, o seu netinho José, e para Maria Antônia, sua mãe, sua família, por José Ambrósio, por César Artelli, sua Ofélio, Maria Pereira, de Campo Grande, Maria Lúcia, de Maceió, Caminho de Maceió, Maria Creuza, de Adema, todos, são muitos. Quero rezar também para o asilo aqui de Esmeralda, que está acolhendo os velhinhos, para o hospital aqui de Esmeralda, 25 de maio, nós fomos muito bem recebidos lá ontem, tomei duas injeções para a coluna, graças a Deus, Deus protege todos da saúde, que ajuda nós, que olhe nós, graças
0: Amém.
3: A Deus.
0: Vamos
3: rezar, Leandro.
0: Vamos rezar, colocando todas essas intenções realmente em oração, pedindo a misericórdia divina por você e toda a família, por essa família aí também de amigos. Pedimos o conforto para ela e o descanso eterno. Pedimos a misericórdia divina, meditando sobre a coroação de espinhos de nosso Senhor Jesus Cristo. Eterno Pai, eu vos ofereço corpo e sangue, alma e divindade de vosso diletíssimo Filho, nosso Senhor Jesus Cristo, em expiação dos nossos pecados e os do mundo inteiro, pela sua dolorosa paixão.
3: Tende misericórdia de nós e do mundo inteiro.
0: Pela sua dolorosa paixão.
3: Tende misericórdia de nós e do mundo inteiro.
0: Pela sua dolorosa paixão.
3: Tende misericórdia de nós e do mundo inteiro.
0: Pela sua dolorosa paixão.
3: Tende misericórdia de nós e do mundo inteiro.
0: Pela sua dolorosa paixão.
3: Tende misericórdia de nós e do mundo inteiro.
0: Pela sua dolorosa paixão.
3: Tende misericórdia de nós e do mundo inteiro.
0: Pela sua dolorosa paixão.
3: Tende misericórdia de nós e do mundo inteiro.
0: Pela sua dolorosa paixão.
3: Tende misericórdia de nós e do mundo inteiro.
0: Pela sua dolorosa paixão.
3: Tende misericórdia de nós e do mundo inteiro.
0: Pela sua dolorosa paixão.
3: A todos estão sofrendo. Tende misericórdia de nós e do mundo inteiro.
0: Ó sangue e água, que jorrastes do coração de Jesus, como fonte de misericórdia para nós, eu confio em vós. Muito obrigado, Raimundo. Um ótimo dia para você e que Jesus misericordioso, por intercessão de Nossa Senhora e de São Maximiliano Kolbe, abençoe a você e toda a sua família.

0: Ligue, reze conosco também. Aproveite 0 operadora 11 4397-6520. Queremos rezar juntos pelas intenções que chegam para gente. As intenções da Maria Roberta de São Paulo, capital, do Pedro Chaves de Concórdia, do Pará. Também rezamos pela Simone de Sapopemba, São Paulo. Também colocando em oração as intenções de Maria do Carmo de Curitiba, no Paraná. Bom dia, Maria do Carmo, em agradecimento por mais um dia de vida, melhora do seu sobrinho, graças a Deus, saúde e proteção para toda a família, tá bom? Obrigado também a Gorete de Campina Grande, na Paraíba, nossas orações pela família, pelas suas filhas Clarinha e Vanessinha e todos os nossos ouvintes. O Tiago de Belo Horizonte, Minas Gerais, também reza conosco pelo trabalho na construção civil, pelas almas do purgatório, pelas intenções do Imaculado Coração de Maria. Amém. Então rezemos. Vamos ouvir o Márcio do Nascimento de Aquiraz, no Ceará. Bom dia, salve Maria Imaculada, Márcio.
1: Bom dia, Leandro. Salve Maria Imaculada. E as minhas intenções para o texto da misericórdia é por toda a minha família, por todos aqueles que recomendam minhas orações, por todos que fazem a comunidade católica Shalom, pela conversão do meu coração e por todos vocês que fazem a milícia da Imaculada. Márcio do Nascimento de Aquiraz, no Ceará, salve Maria Imaculada. Bom dia.
0: Bom dia, meu irmão. Salve Maria Imaculada. Mande áudio para nós também, dá tempo ainda de participar. É 11 98904-3747. Ligue também, participe. Vamos ouvir o Antônio Marcos, em Pará de Minas.
2: Bom dia, meu amigo Leandro Barson. Queria rezar pela minha família, meus amigos Éder do Valírio, Carlos Santana, Marinho, Antônio Pereira Bolão, Danilo Caçapava, o Padre Gerardo Gabriel e todos os caminhoneiros que estão na escuta. Salve Mãe Maria Imaculada, Antônio Marcos Soares, Pará de Minas.
0: Amém. Obrigado, Antônio Marcos. Um abraço a todos aí de Pará de Minas, pela Rádio Santa Cruz. E vamos ao telefone. Alô, bom dia.
3: Alô, bom dia, Leandro. Salve Maria Imaculada.
0: Salve Maria Imaculada. Quem fala?
3: É o Márcio de Aquiraz, no
0: Ceará. Aí, muito bem. Ouvimos agora a sua voz. Fique à vontade, tem mais alguma intenção?
3: Só as mesmas mesmo. Pela comunidade Shalom, por todos vocês, pela conversão do meu coração e por todos aqueles que recomendam minhas orações e por todos que se encontram agora precisando de orações nesse momento.
0: Amém. Então rezemos por você e toda a família, todos aí de Aquiraz, no Ceará, e vamos pedir a misericórdia divina, agora meditando sobre Jesus carregando a cruz para o Calvário. Eterno Pai, eu vos ofereço o corpo e sangue, alma e divindade de vosso diletíssimo Filho, nosso Senhor Jesus Cristo, em expiação dos nossos pecados e os do mundo inteiro, pela sua dolorosa paixão.
3: Tenha misericórdia de nós e do mundo inteiro.
0: Pela sua dolorosa paixão.
3: Tende misericórdia de nós e do mundo inteiro.
0: Pela sua dolorosa paixão.
3: Tende misericórdia de nós e do mundo inteiro.
0: Pela sua dolorosa paixão.
3: Tende misericórdia de nós e do mundo inteiro.
0: Pela sua dolorosa paixão.
3: Tende misericórdia de nós e do mundo inteiro.
0: Pela sua dolorosa paixão.
3: Tende misericórdia de nós e do mundo inteiro.
0: Pela sua dolorosa paixão.
3: Tende misericórdia de nós e do mundo inteiro.
0: Pela sua dolorosa paixão.
3: Tende misericórdia de nós e do mundo inteiro.
0: Pela sua dolorosa paixão.
3: Tende misericórdia de nós e do mundo inteiro.
0: Pela sua dolorosa paixão.
3: Tende misericórdia de nós e do mundo inteiro.
0: Ó sangue e água que jorrastes do coração de Jesus, como fonte de misericórdia para nós, eu confio em vós. Muito obrigado, Márcio. Um ótimo dia. E que Jesus misericordioso, por intercessão de Nossa Senhora e de São Maximiliano Kolbe, abençoe a você e toda a sua família.

0: Rezemos juntos pelas intenções da Fátima de Rio Largo, Alagoas, Delfim e Gino de Maceió, Alagoas. Também rezamos pela Rose e Rafael de Macapá, Amapá. Bom dia. Nossas orações por toda a família, os ouvintes da Rádio São José de Macapá, Maria de Fátima de São José do Rio Pardo, interior de São Paulo, pelo padre Sebastião Martins, pela sua família, também está rezando conosco. Vamos ouvir o Geraldo Pires, de Governador Valadares. Bom dia.
1: Bom dia, Leandro. Salve Maria Imaculada. Rezo por mim, pela minha família. Rezo por você, Leandro, pelo Robinho, pelo Gil Brasil, pelo Rivaldo, por todos os funcionários da Imaculada. Rezo para os meus amigos que sempre rezam por mim, Dona Maria da Silva e seu esposo, e Dona Gorete de Campina, Grande Paraíba. Geraldo Pires, de Governador Valadares, Minas Gerais.
0: Amém. Deus abençoe, Geraldo. Obrigado. E o José Xavier, de Itaíba, Pernambuco.
2: E ela, de bom dia, toda imaculada. Quero pedir orações para mim, para todos vocês da rádio, pelos doentes, moradores de rua, desempregados, pela Dona Maximília, Dona Maria Antônia, Senhor Stério, Senhor César Tele, alma do meu pai e da minha mãe, por todas as almas, pelas graças alcançadas. José Xavier, Sítio da Moura Laje, município de Itaíba, no Pernambuco.
0: Grande abraço, obrigado a todos aí de Itaíba, Pernambuco. Temos audiência boa aí, né? Todos os ouvintes da Rádio Pajeú FM, de Afogados da Engazeira e região, e pela internet, né? Do Brasil e do mundo. Vamos ao telefone. Alô, bom dia. Alô, bom dia. Alguém na linha? Bom dia.
3: Bom dia.
0: Seja bem-vinda, quem fala?
3: É Maria Antônia, Leandro.
0: Maria Antônia, de Santo André, bem-vinda.
3: É.
0: Vamos ouvir suas intenções.
3: Ô, Leandro, eu quero rezar por você, por todos que rezam por minha filha Renata, por minha família, pela família da Melissa, Frei Sebastião, Senhor Hilário, por Juca Felizmino e família, por Jorge Lourenço e família, por Robinho e sua família, por José Xavier, por Wagner e família, por Rivaldo, por senhor Hilário, seu Alfério, pela alma de sua esposa Maria Salete e a saúde de sua filha Maria Joana, por Dalva e família, Aparecida de São Bernardo e família, por Gorete de Campina Grande, Maria da Silva, Noêmia de Mauá, por Vânia de Atibaia, por Cícera Marques, por Maria Senhora, Verônica Melo, Dina de Mauá, Eliane do Rio Largo, de Santo André.
0: Sim. Então nos unimos em oração por todos esses irmãos e irmãs que você apresenta, por sua família, sua filha, por cada um dos nossos ouvintes. E incluo aqui também, que ligou para a gente, Rivadavia Buque de Oliveira, da Praia Grande, Ana Paula, Renato e Carminha, nossas orações. Vamos juntos meditar, agora pedir a misericórdia divina, meditando sobre a morte de Jesus na cruz. Eterno Pai, eu vos ofereço o corpo e sangue, alma e divindade de vosso diletíssimo Filho, nosso Senhor Jesus Cristo, em expiação dos nossos pecados e os do mundo inteiro, pela sua dolorosa paixão. Tende
3: misericórdia de nós e do mundo inteiro,
0: pela sua dolorosa paixão.
3: Tende misericórdia de nós e do mundo inteiro,
0: pela sua dolorosa paixão.
3: Tende misericórdia de nós e do mundo inteiro,
0: pela sua dolorosa paixão.
3: Tende misericórdia de nós e do mundo inteiro,
0: pela sua dolorosa paixão.
3: Tende misericórdia de nós e do mundo inteiro,
0: pela sua dolorosa paixão.
3: Tende misericórdia de nós e do mundo inteiro,
0: pela sua dolorosa paixão.
3: Tende misericórdia de nós e do mundo inteiro,
0: pela sua dolorosa paixão.
3: Tende misericórdia misericórdia de nós e do mundo inteiro.
0: Pela sua dolorosa paixão.
3: Tenha misericórdia de nós e do mundo inteiro.
0: Pela sua dolorosa paixão.
3: Tenha misericórdia de nós e do mundo inteiro.
0: Ó sangue e água, que jorrastes do coração de Jesus como fonte de misericórdia para nós, eu confio em vós. Muito obrigado, Maria Antônia, um ótimo dia, e que Jesus misericordioso, por intercessão de Nossa Senhora e de São Maximiliano Kolbe, abençoe a você e toda a sua família. Rezemos juntos. Deus Santo, Deus Forte, Deus Imortal, tende piedade de nós e do mundo inteiro. Deus Santo, Deus Forte, Deus Imortal, tende piedade de nós e do mundo inteiro. Deus Santo, Deus Forte, Deus Imortal, tende piedade de nós e do mundo inteiro. Louvemos a misericórdia divina. Misericórdia divina, que brota do seio do Pai, eu confio em vós. Misericórdia divina, atributo máximo de Deus, eu confio em vós. Misericórdia divina, mistério inefável, eu confio em vós. Misericórdia divina, fonte que brota do mistério da Santíssima Trindade, eu confio em vós. Misericórdia divina, que nenhuma mente, nem humana, nem angélica pode perscrutar, eu confio em vós. Misericórdia divina, da qual provém toda vida e felicidade, eu confio em vós. Misericórdia divina, mais sublime do que os céus, eu confio em vós. Misericórdia divina, fonte de milagres e prodígios, eu confio em vós. Misericórdia divina, que envolve o universo todo, eu confio em vós. Misericórdia divina, que desce ao mundo na pessoa do Verbo encarnado, eu confio em vós. Misericórdia divina, que brotou da chaga aberta do coração de Jesus, eu confio em vós. Misericórdia divina, encerrada no coração de Jesus para nós e, sobretudo, para os pecadores, eu confio em vós. Misericórdia divina, imperscrutável na instituição da Eucaristia, eu confio em vós. Misericórdia divina, na instituição da Santa Igreja, eu confio em vós. Misericórdia divina, no sacramento do Santo Batismo, eu confio em vós. Misericórdia divina, na nossa justificação por Jesus Cristo, eu confio em vós. Misericórdia divina, que nos acompanha por toda a vida, eu confio em vós. Misericórdia divina, que nos envolve de modo particular na hora da morte, eu confio em vós. Misericórdia divina, que nos concede a vida imortal, eu confio em vós. Misericórdia divina, que nos acompanha em todos os momentos da vida, eu confio em vós. Misericórdia divina, que nos defende do fogo do inferno, eu confio em vós. Misericórdia divina, na conversão dos pecadores endurecidos, eu confio em vós. Misericórdia divina, enlevo para os anjos, inefável para os santos, eu confio em vós. Misericórdia divina, insondável em todos os mistérios divinos, eu confio em vós. Misericórdia divina, que nos eleva de toda a miséria, eu confio em vós. Misericórdia divina, fonte de nossa felicidade e alegria, eu confio em vós. Misericórdia divina, que do nada nos chama para a existência, eu confio em vós. Misericórdia divina, que abrange todas as obras das suas mãos, eu confio em vós. Misericórdia divina, que coroa tudo o que existe e que existirá, eu confio em vós. Misericórdia divina, na qual todos somos imersos, eu confio em vós. Misericórdia divina, doce consolo para os corações atormentados, eu confio em vós. Misericórdia divina, única esperança dos desesperados, eu confio em vós. Misericórdia divina, repouso dos corações, paz em meio ao terror, eu confio em vós. Misericórdia divina, delícia e êxtase dos santos, eu confio em vós.
4: Misericórdia divina, que desperta confiança onde não há esperança, eu confio em vós. Encerrando agora este momento de oração, vamos suplicar para todos a misericórdia de Deus, que é infinitamente amoroso para com todos os seus filhos e filhas. Oremos. Ó Deus eterno, em quem a misericórdia é insondável e o tesouro da compaixão é inesgotável, olhai propício para nós e multiplicai em nós a vossa misericórdia, para que não desesperemos nos momentos difíceis, nem esmoreçamos, mas nos submetamos com grande confiança à vossa santa vontade, que é amor e a própria misericórdia. Amém. Louvado seja nosso Senhor Jesus Cristo, para sempre seja louvado. Salve Maria Imaculada.

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1: No dia 2 de agosto, a Igreja celebra a solenidade de Nossa Senhora dos Anjos, uma data profundamente ligada à espiritualidade franciscana. E hoje nós vamos compreender o significado desta celebração e a atualidade da mensagem de São Francisco para a Igreja e para o mundo, recebendo aqui no Conexão CNBB, Dom Frei Pedro Cesário Palma, ele que é da Ordem dos Frades Menores Capuchinhos, Bispo de Jardim, no Mato Grosso do Sul, que nos ajuda a aprofundar a riqueza espiritual de Nossa Senhora dos Anjos e do Perdão de Assis. Dom Pedro, seja muito bem-vindo. É uma alegria receber o senhor mais uma vez aqui no Conexão CNBB.
2: Passe bem. Quero saudar todos os ouvintes e telespectadores da TV e rádio Imaculada. E é sempre um prazer estar aqui conversando com vocês.
1: Dom Pedro, nós sabemos que toda a família franciscana já está em festa esse ano, não é? Que é o ano jubilar franciscano, e agora em agosto, neste início de agosto, ainda mais com a solenidade de Nossa Senhora dos Anjos, que tem um lugar especial na espiritualidade franciscana. Queria que o senhor falasse para a gente um pouquinho qual que é a origem dessa celebração e por que ela é tão importante para a família franciscana.
2: É uma celebração importante para a família franciscana, para toda a Igreja. A devoção a Nossa Senhora dos Anjos e o perdão de Assis. Mas para entender um pouco, a gente precisa contextualizar este convite, esta graça extraordinária que São Francisco recebeu, que foi o perdão de Assis. Então, há lá aos arredores de Assis uma cidadezinha chamada Santa Maria dos Anjos. E no tempo de São Francisco havia lá uma capelinha bem pequena, por isso era chamada de Porciúncula. E São Francisco ia com frequência lá rezar. E foi lá que surgiu o franciscanismo, por assim dizer. Foi lá que São Francisco reuniu os primeiros frades, foi lá que Santa Clara fez a sua consagração, foi lá que São Francisco recebeu a graça o perdão de Assis, foi lá que o Papa Honório instituiu esta grande graça do perdão de Assis. Então, este é mais ou menos o contexto, não é? Então, este ano, sempre celebramos no dia 2 de agosto o perdão de Assis. E por que Santa Maria dos Anjos? São Francisco tinha uma devoção muito especial à Nossa Senhora. Ele a chamava de Virgem Mãe da Igreja. E ele encontrou naquela igrejinha uma imagem de Nossa Senhora dos Anjos. E então, ele tinha muita consideração por Nossa Senhora dos Anjos, uma devoção muito forte. E ele quis que ali, naquele lugar, na Porciúncula, na capelinha de Nossa Senhora dos Anjos, as pessoas que fossem ali recebessem a graça do perdão, as indulgências. Então, isso é importante para a gente entender o contexto desta celebração. Mas o que significa mesmo o perdão de Assis? No ano de 1226, quando São Francisco estava prestes a passar para outra vida, ele teve uma visão. E nesta visão espiritual, mística, ele percebeu que Deus queria que ele encontrasse um jeito de divulgar a misericórdia de Deus, o perdão de Deus, para todas essas pessoas. Porque ele próprio, São Francisco de Assis, havia encontrado essa misericórdia, havia recebido este perdão. Mas este perdão, então, de Assis, ele foi instituído pelo Papa Honório III, em 1226, no dia 2 de agosto. Por isso que no dia 2 de agosto se celebra. Mas também é uma celebração que acompanha o dia 1º de agosto e culmina no dia 2 de agosto. E agora vamos falar um pouco o que significa esse perdão de Assis. O perdão de Assis é uma graça extraordinária que Francisco recebeu e que a Igreja, através do Papa, confirmou, de alargar para todas as pessoas que fossem, de alguma forma, fisicamente ou espiritualmente, até a Porciúncula, até a Igreja de Santa Maria dos Anjos, fizesse as orações necessárias e pudessem receber as indulgências. Só que essas indulgências não é um ato mágico. As indulgências, elas estão dadas a nós, pela Igreja, pelos méritos de Nosso Senhor Jesus Cristo e pela intercessão dos santos. E significa o perdão dos pecados e das penas temporárias dos nossos pecados. Porque com o sacramento da confissão, nós já somos perdoados os nossos pecados. Mas ficam as penas temporais. E essas penas temporais, que são como que uma cicatriz que o pecado deixou, isso é apagado pela indulgência que a Igreja concede. E no tempo de São Francisco, receber a indulgência não era algo muito comum. Só quem fizesse assim grandes peregrinações por Roma, pela Terra Santa, é que receberiam as indulgências. Mas São Francisco quis alargar. Ele quis que todas as pessoas pudessem também tomar parte, experimentar esta misericórdia de Deus. E por isso ele recebeu este mandato. E o Papa aprovou, que foi o perdão de Assis.
1: E para nós recebermos a indulgência, né? O senhor falou sobre a peregrinação, né? A Porciúncula, que é o local sagrado, né, para a família franciscana. Mas neste ano, né, jubilar franciscano, né, há nas dioceses locais onde se pode peregrinar para receber indulgência. Quais outras condições nós devemos cumprir, Dom Pedro, para que nós possamos receber essa graça de Deus?
2: O Papa Leão XIV instituiu este ano como o ano jubilar franciscano, para celebrar os 800 anos da morte de São Francisco de Assis. E ele, então, decretou que todas as pessoas que durante este ano, por alguma vez, alguma igreja franciscana, e fizeram as orações ali prescritas, poderão receber as indulgências plenárias. No dia 2 de agosto, que é o dia do perdão de Assis, todas as pessoas que forem a alguma igreja franciscana ou alguma paróquia poderá também receber as indulgências. Para isso é preciso cumprir aqueles preceitos normais, né? Que é de participar da Santa Missa, fazer a sua confissão, receber a comunhão, quem pode receber, rezar pelo Papa, rezar o Creio, rezar o Pai Nosso, na intenção do Papa. Então, fazendo isso e tendo a certa intenção de receber as indulgências, então poderá receber. Mas a indulgência, é bom a gente dizer, não é um ato mágico. Ela significa conversão. Não é que a gente vai, recebe o perdão e depois continua a vida do mesmo jeito. Mas ela é assim, num processo de conversão, não é? Que a gente, ao receber as indulgências, precisa ter um firme propósito de melhorar a vida, de ser mais comprometido com a comunidade, de ser mais comprometido com o amor a Deus e o amor ao próximo, de ser um instrumento de paz, de amor, de fraternidade com as pessoas. Então, a indulgência, ela nos traz também um compromisso muito grande. Então, é isso que significa.
1: Diante do que o senhor falou, né, a gente pode refletir que não é simplesmente um ato exterior, né, de cumprir algumas exigências para se receber a indulgência, mas realmente viver, né, no nosso dia a dia, né, o perdão, até o perdão a si mesmo, o perdão ao outro, para a gente experimentar a misericórdia de Deus, como a gente reza no Pai Nosso, né, Dom Pedro? Perdoai-nos assim como nós perdoamos. Então, a gente precisa sempre refletir sobre isso ao celebrar o perdão de Assis, principalmente. Queria que o senhor deixasse um convite aqui para os fiéis de como nós devemos participar desta celebração. Né? Ela é muito difundida entre a família franciscana, mas tem muita gente que eu tenho certeza que está ouvindo agora que não conhece profundamente. Se não conhece, convido a conhecer, porque é riquíssima, né, essa tradição, essa solenidade. Queria que o senhor fizesse um convite aos fiéis para celebrar esse dia por meio de Nossa Senhora dos Anjos e de São Francisco, para que nós possamos caminhar aí rumo à misericórdia, à paz e à conversão.
2: Muito bem. Nós vivemos num mundo de muitas discórdias, de muito ódio, de muitos conflitos, de muitas guerras. E este conflito nós vivemos em nós mesmos, ou até na nossa família, na nossa comunidade. Isso é normal também, né? A vida tem os seus conflitos. Mas olhando para São Francisco, ele foi um homem reconciliado. Reconciliado com Deus, reconciliado com os irmãos, reconciliado com a criação, reconciliado consigo mesmo. E ele quis, então, que fazer esse convite para que as pessoas, os frades, os franciscanos, as franciscanas, toda a família franciscana, mas não só, todas as pessoas, todos os cristãos, cristãs, todas as pessoas do mundo, experimentassem também o valor de uma vida reconciliada. E, então, é claro que esta celebração não é só para a família franciscana, mas é para toda a igreja e é para todos nós. Quem de nós não precisa de reconciliação? Quem de nós não precisa de perdoar e de ser perdoado? Quem de nós não precisa ser um instrumento de paz para os outros, para o mundo? Então, essa celebração do perdão de Assis, ela alcança a todos nós. E, então, como que nós podemos fazer concretamente para participar? No dia 1 ou 2 de agosto, você pode ir a alguma igreja franciscana, pode ter alguma capelinha também franciscana, e lá fazer a sua oração. Se você já tiver participado da Santa Missa, já tiver feito a sua confissão, daí você vai numa capela franciscana ou numa matriz franciscana. E nesse dia tem o privilégio também de ir a qualquer matriz, a qualquer paróquia, e fazer as orações ali que eu já disse, e você vai receber as indulgências, tá? Mas nunca se esqueça, é um processo de conversão que nos chama as indulgências e o perdão de Assis.
1: Dom Pedro, que alegria ter o senhor aqui na Rede Imaculada mais uma vez. O senhor sempre será bem-vindo. Somos da mesma família, né? Família franciscana. E muito obrigada. Feliz festa para o senhor, né? Nesta solenidade do perdão de Assis. E é uma alegria sempre ter o senhor aqui com a gente. Muito obrigada.
2: Uma alegria também. E passe bem para vocês. E passe bem para todos os que estão nos acompanhando.
1: Paz e bem, Dom Frei Pedro Cesário Palma, ele é da Ordem dos Frades Menores Capuchinhos, bispo de Jardim, no Mato Grosso do Sul. Uma pessoa sem fé não traz metas para a sua vida, vive sem perspectiva. A nossa meta não é o momento presente, mas sim o que estamos construindo. Não podemos olhar para trás e ver as coisas que o Senhor não fez para nós. Devemos ver o que Ele já fez por cada um de nós. E o maior sinal desse amor está na cruz. Tenha fé, acredite.
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0: No horário de Brasília, 4 horas em ponto.
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0: Louvado seja nosso Senhor Jesus Cristo, para sempre seja louvado. Paz e bem e salve Maria Imaculada. Muito bom dia para você, meu irmão, para você, minha irmã, que sintoniza a Rádio Imaculada na Grande São Paulo, em todo o Brasil, pelas emissoras que compõem a Rede Imaculada de Comunicação. Você que ouve também pela internet, no site miliciadaimaculada.org.br. Também você que nos ouve pelo aplicativo Imaculada Play, através do áudio da TV Imaculada, na nova parabólica digital, também pela Alexa. Estamos aqui prontos para rezar com você e por você. Eu, Leandro Barçan, Rivaldo Chagas, na técnica, te recebemos no 0 operadora 11 4397-6520. 4397-6520. Tem o 11 aí de São Paulo, participe, reze conosco. E nós vamos te acolher também pelo WhatsApp, 11 98904-3747. Vamos acolher o seu áudio, aí a média de um minutinho, por gentileza, no máximo um minutinho, com seu nome, sua cidade e as suas principais intenções. Abaixe o volume do rádio para a gente te ouvir bem e também na participação ao vivo. É importante para a gente conseguir te ouvir e você também nos entender, né? Vamos juntos agradecer a Deus, entregar a Jesus, a Nossa Senhora, nossa vida, nossas intenções, as emissoras da Rede Imaculada, os milites colaboradores desta obra de Nossa Senhora e suas intenções particulares, suas famílias. Reze conosco, em nome do Pai, do Filho e do Espírito Santo. Amém. Divino Jesus, nós vos oferecemos este rosário que vamos rezar, meditando nos mistérios dolorosos da nossa redenção. Concedei-nos, por intercessão da Virgem Maria, Mãe de Deus e Nossa Mãe, as virtudes que nos são necessárias para bem rezá-lo e a graça de ganharmos as indulgências desta santa devoção. Oferecemos como intenções gerais, em desagravo dos pecados cometidos contra o Santíssimo Coração de Jesus e o Imaculado Coração de Maria. Pedimos pela paz do mundo, pela conversão dos pecadores, pelas almas do purgatório, pelas intenções do Santo Padre, o Papa Leão, pelo aumento e santificação do clero, pela santificação das famílias e pelos doentes. Creio em Deus Pai Todo-Poderoso, Criador do céu e da terra, e em Jesus Cristo, seu único Filho, nosso Senhor, que foi concebido pelo poder do Espírito Santo, nasceu da Virgem Maria, padeceu sob Pôncio Pilatos, foi crucificado, morto e sepultado. Desceu à mansão dos mortos, ressuscitou ao terceiro dia, subiu aos céus, está sentado à direita de Deus Pai Todo-Poderoso, donde há de vir a julgar os vivos e os mortos. Creio no Espírito Santo, na Santa Igreja Católica, na comunhão dos santos, na remissão dos pecados, na ressurreição da carne, na vida eterna. Amém. Rezemos a oração que Jesus nos ensinou. Pai nosso que estais nos céus, santificado seja o vosso nome. Venha a nós o vosso reino, seja feita a vossa vontade, assim na terra como no céu. O pão nosso de cada dia nos dai hoje, perdoai-nos as nossas ofensas, assim como nós perdoamos a quem nos tem ofendido. E não nos deixeis cair em tentação, mas livrai-nos do mal. Amém. Nesta primeira Ave Maria, rezaremos em honra a Deus Pai que nos criou. Ave Maria, cheia de graça, o Senhor é convosco. Bendita sois vós entre as mulheres, e bendito é o fruto do vosso ventre, Jesus. Santa Maria, Mãe de Deus, rogai por nós, pecadores, agora e na hora de nossa morte. Amém. A segunda Ave Maria, em honra a Deus Filho que nos remiu. Ave Maria, cheia de graça, o Senhor é convosco. Bendita sois vós entre as mulheres, e bendito é o fruto do vosso ventre, Jesus. Santa Maria, Mãe de Deus, rogai por nós, pecadores, agora e na hora de nossa morte. Amém. E a terceira Ave Maria oferecemos em louvor ao Espírito Santo, que nos guia e santifica. Ave Maria, cheia de graça, o Senhor é convosco. Bendita sois vós entre as mulheres, e bendito é o fruto do vosso ventre, Jesus. Santa Maria, Mãe de Deus, rogai por nós, pecadores, agora e na hora de nossa morte. Amém. Glória ao Pai, ao Filho e ao Espírito Santo, como era no princípio, agora e sempre. Amém. Mais uma vez, convidando você a rezar, 0 operadora 11 4397 6520. Participe conosco. Rezemos pelas intenções do Henrique Azevedo em Divinópolis, Minas Gerais. Vamos rezar por você, pela sua mãe Enia Azevedo, as filhas Mariana e Marina, toda a família. Reza pelo Beto Machado, pela Carol de Ananindeua, no Pará, pelo Zeleiro de Londrina, no Paraná, pelo trabalho, pela família, pelo Pedro Chaves em Concórdia do Pará, pela Ângela e Márcio Arronque de São Paulo, pela Julieta de São Paulo capital, pelo Francisco Lima de Juazeiro do Norte, no Ceará, saúde e família. Também pelas intenções da Lucidalva Monteiro de Belém do Pará, pela sua família, pela paz e pelo fim das guerras. Também está rezando com a gente a Valéria Santos de Irapuã, no interior de São Paulo, a Maria da Conceição Montesso de Santos, São Paulo, também a Edileuza de São José da Tapera, Alagoas, o Rafael e a Rose de Macapá, Amapá. Vamos acompanhar as intenções dos nossos irmãos. Vamos ouvir a Gorete de Campina Grande. Bom dia.
1: Bom dia, meu querido amigo Leandro Bassan. Um abençoado final de semana para todos que neste momento rezam conosco, para você também e sua família. Um abençoado dia, Leandro. Rezo pelo Senhor Francisco Xavier de Calcária, Maria do Nascimento, Maria da Silva, Vó Edileuza. Rezo também pela Olivanda. Rezo pela Andréa da Alemanha, Cícera de Bateguara, Senhor Adolfo Raimundo de Esmeralda. Rezo pelo Senhor Alfério, pela alma da sua esposa Maria Salete. Estou sempre em orações também por Maria Antônia e sua filha Renata Maria, Maria das Graças de Guarulho, o Eliseu, João Carlos de Itararé, Jailton de Londrina, o Danilo, Senhor Alfério, a Maximília, seu netinho José Pedro, Maria Antônia. Rezo também pelo César Teles, Lorival Mota, Luísa Vieira, Cruza de Bateguara, Maurício de Macaparana, Dona Lourdes, seu netinho Haroldo, João de Joinville. Por todas essas pessoas, Leandro, estão sempre em minhas orações. Bom dia, Gorete de Campina Grande, na Paraíba.
0: Amém, Deus abençoe. Gorete, também vamos ouvir a intenção do Odir Santana, de Santo André.
2: Bom dia. Bom dia, Leandro. Bom dia a todos da Rádio Melissa Imaculada. Bom dia a todos os meus irmãos que neste momento estão com o terço na mão. Eu hoje só quero agradecer. Tenho que agradecer a um tratamento que eu faço há quase 15 anos. E agora eu tive alta. Graças a Deus, graças à perseverança e à fé. Não perder a fé nunca. Sempre está orando, pedindo e agradecendo. Chegará o dia em que Jesus irá te atender. Eu hoje estou curado do fígado. Obrigado, Jesus. Obrigado a todos os irmãos que

0: José Ambrosa, pelo Danilo, pelo Dima de Diadema, pela Dina de Mauá, pela Dona Dalva, pela Dona Alivandra, pela Andréia de Alemanha, pela Dona Lourdes de Coetiba, pelo Israel de Fartura, pelo Nalo de Fartura, pelo Ana Juvenal de Fartura, pelo Beto Silveira, o Beto Machado, pelo João Carlos Taré, pela saúde do Beto Sabá Taré, pelo João Joinville, pelo João Capela, pelos dois Roberto de Londrina, pelo Raimundo de Esmeralda, pela Iracema Brando Tonina, e pela Maximília, Maria Creuza, Maria Lúcia, Maria da Silva, Maria Antônia, Sofia Renato, pelo Argílio, pela Maria Pereira, Maria Betânia, pela Cícera, a Gorete e a Carminha, e pelo Zé de Lourdes, lá de Buscatô, pelos seus irmãos, o Adão, o Cristóvão, a Maurí, o Dito, o Nico, a Gabi, a Fia, pelas irmãs Lia, Luzia e Dina.
1: E toda a sua família, amém. Rezemos com confiança. Vamos rezar por cada um dos nossos ouvintes. E nesse primeiro mistério doloroso, nós contemplamos a oração e agonia de Nosso Senhor Jesus Cristo no Horto das Oliveiras. Pai nosso, que estais nos céus, santificado seja o vosso nome. Venha a nós o vosso reino, seja feita a vossa vontade, assim na terra como no céu.
0: O pão nosso de cada dia nos dai hoje, perdoai as nossas ofensas, assim como nós perdoamos a quem nos tem ofendido, e não deixeis cair em tentação, mas livrai-nos do mal. Amém.
1: Ave Maria, cheia de graça, o Senhor é convosco. Bendita sois vós entre as mulheres, e bendito é o fruto do vosso ventre, Jesus.
0: Santa Maria, Mãe de Deus, rogai por nós, pecadores, agora e na hora de nossa morte. Amém.
1: Ave Maria, cheia de graça, o Senhor é convosco. Bendita sois vós entre as mulheres, e bendito é o fruto do vosso ventre, Jesus.
0: Santa Maria, Mãe de Deus, rogai por nós, pecadores, agora e na hora de nossa morte. Amém.
1: Ave Maria, cheia de graça, o Senhor é convosco. Bendita sois vós entre as mulheres, e bendito é o fruto do vosso ventre, Jesus.
0: Santa Maria, Mãe de Deus, rogai por nós, pecadores, agora e na hora de nossa morte. Amém.
1: Ave Maria, cheia de graça, o Senhor é convosco. Bendita sois vós entre as mulheres, e bendito é o fruto do vosso ventre, Jesus.
0: Santa Maria, Mãe de Deus, rogai por nós, pecadores, agora e na hora de nossa morte. Amém.
1: Ave Maria, cheia de graça, o Senhor é convosco. Bendita sois vós entre as mulheres, e bendito é o fruto do vosso ventre, Jesus.
0: Santa Maria, Mãe de Deus, rogai por nós, pecadores, agora e na hora de nossa morte. Amém.
1: Ave Maria, cheia de graça, o Senhor é convosco. Bendita sois vós entre as mulheres, e bendito é o fruto do vosso ventre, Jesus.
0: Santa Maria, Mãe de Deus, rogai por nós, pecadores, agora e na hora de nossa morte. Amém.
1: Ave Maria, cheia de graça, o Senhor é convosco. Bendita sois vós entre as mulheres, e bendito é o fruto do vosso ventre, Jesus.
0: Santa Maria, Mãe de Deus, rogai por nós, pecadores, agora e na hora da nossa morte. Amém.
1: Ave Maria, cheia de graça, o Senhor é convosco. Bendita sois vós entre as mulheres, e bendito é o fruto do vosso ventre, Jesus.
0: Santa Maria, Mãe de Deus, rogai por nós, pecadores, agora e na hora de nossa morte. Amém.
1: Ave Maria, cheia de graça, o Senhor é convosco. Bendita sois vós entre as mulheres, e bendito é o fruto do vosso ventre, Jesus.
0: Santa Maria, Mãe de Deus, rogai por nós, pecadores, agora e na hora de nossa morte. Amém.
1: Ave Maria, cheia de graça, o Senhor é convosco. Bendita sois vós entre as mulheres, e bendito é o fruto do vosso ventre, Jesus.
0: Santa Maria, Mãe de Deus, rogai por nós, pecadores, agora e na hora de nossa morte. Amém.
1: Glória ao Pai, ao Filho e ao Espírito Santo.
0: Assim como era no princípio, agora e sempre. Amém.
1: Ó meu Jesus,
0: perdoai-nos e livrai-nos do fogo do inferno, levai as almas todas para o céu e socorrei principalmente as que mais precisarem.
1: Ó Maria concebida sem pecado,
0: rogai por nós que recorremos a vós, e por todos quando não recorrem a vós, especialmente pelos inimigos da Santa Igreja, por todos quando sua voz é recomendada. Rezei também pela Célia, deficiente visual, pelo Danilo, pelo Diego, filho da Lia, para toda a família da Lia, família da Dolores, todos estão vendo precisa de oração. E salve Maria Imaculada.
1: Amém. Deus abençoe, Lorival. Salve Maria Imaculada. Reze conosco ligando 0-11-4397-6520. Rezamos pelas intenções da Maximília, de Vacaria, no Rio Grande do Sul. Saúde, paz e proteção para o seu netinho João Pedro e seu esposo, toda a família. A Margarete de Teófilo Otoni, em Minas Gerais, também pelo seu trabalho, pela sua saúde, pela família. Andréia de Düsseldorf, na Alemanha. Nossas orações, Andréia. Também por

0: José da Silva, de Itaim Paulista, São Paulo. Vamos também rezar por Renato Matias, de Divinópolis, em Minas Gerais. Sua família, seu neto Zian e família Carvalho Queiroz e a alma da sua esposa Cristiane. Vamos rezar também pela sua filha Yasmin, pelas intenções do Enedino Júnior, de Eunápolis, na Bahia. Em oração, coloque em oração a sua vida. Todo mês de julho, né? Que Deus dê novamente a mesma proporção no mês de agosto, com a graça de Deus. Vamos agradecer nesse mês de julho que está acabando hoje, 31, e amanhã já iniciando o mês das vocações. Rezamos pelo Alessandro Ferreira, de São José da Varginha, Minas Gerais, e família. Também rezamos pelas intenções da Ana Cristina, de São Bernardo do Campo, São Paulo. Pelo anjo da guarda da Cláudia, a paz no seu trabalho e sua família. Também pela Maria da Silva, de Engenheiro Caldas, Minas Gerais, o esposo Zé Soares, pela saúde, pela proteção de vocês e de toda a família. Vamos ouvir também a intenção do Adelmes, em Divinópolis. Bom dia, Adelmes.
1: Bom dia, Leandro. Bom dia, Rivaldo. Salve Maria Imaculada. Em primeiro lugar, agradeço a Deus pelo dono da vida, pela graça recebida. Agradecer também para você, toda a Rádio Imaculada, Frei Sebastião, o Beto Machado e sua família, Samuel, Adalmir, todo aqui de Divinópolis, o Sandro, o conselheiro Lafayette, sua filha Isabela, precisa de transplante de rins, Maximília, seu neto Zé Pedro, André da Alemanha, mestre enfermeiro, cuidadores de idosos, todos os padres do Brasil e do mundo, e todos que estão com o texto na mão rezando neste momento. Salve Maria Imaculada.
0: Amém. Salve Maria Imaculada. Também ouvimos a Maria Ferreira, de Maceió, Alagoas.
2: Bom dia, Leandro. Aqui é Maria Ferreira, de Maceió. Eu peço a oração do Santo Rosário por mim, por toda a minha família, pela Santa Igreja Católica, pelas almas do purgatório, pela paz do mundo inteiro, por você do plantão da Imaculada, por todos os humildes, por minha saúde, que eu não dormi bem hoje, Leandro, com muitas dores, né? Que Nossa Senhora me ajude. E por todos que precisam de oração. Por minha irmã, que ainda está hospitalizada, meus filhos, meus netos, genros, noras e esposo, enfim, por todos que precisam de oração. Salve Maria Imaculada.
0: Amém, Maria. Salve Maria Imaculada. Obrigado. E vamos ao telefone. Alô, bom dia.
3: Bom dia, meu irmão.
0: Bom dia. Quem fala?
3: João Carlos, de Itararé.
0: Bem-vindo, João Carlos. Salve Maria Imaculada.
3: Salve Maria Imaculada.
0: Vamos ouvir suas intenções.
3: Vamos agradecer ao Senhor pelo dom da vida, mais esse dia de vida está nos dando para nós, por todos vocês aí da Melícia Imaculada, pelo Danilo de Aricanduva, pelo Lorival Mota de Itacoaituba, pela Iracema de Barão Antonina, pelo José Carlos de Ribeirão do Sul, pelo João de Joinville, o João de Itapeva, pelo seu Ofélio e por toda a família dele, pela também a Dona Maria Salete e pela Andréia da Alemanha, pela Maximília de Vacaria, pela Gorete de Campina Grande, pelo Beto Tabarro, pela saúde dele, por toda a família dele, pela intercessão de todos os que estão com o terço na mão neste momento, pelo nosso Papa, nosso Bispo, nosso Padre, e por todos vocês aí da Melícia, pela paz do mundo, pela conversão dos pecadores, e por todos que estão com o terço na mão neste momento.
0: Que ótimo. Rezemos juntos, então, por você, toda a família, todos aí em Itararé, na divisa com Paraná, cada um dos nossos ouvintes. E vamos agora ao segundo mistério doloroso. Nós vamos contemplar a flagelação de nosso Senhor Jesus Cristo. Pai nosso que estais nos céus, santificado seja o vosso nome. Venha a nós o vosso reino. Seja feita a vossa vontade, assim na terra como no céu.
3: O pão nosso de cada dia nos dai hoje, perdoai as nossas ofensas, assim como nós perdoamos a quem nos tem ofendido, e não nos deixeis cair em tentação, mas livrai-nos do mal. Amém.
0: Ave Maria, cheia de graça, o Senhor é convosco. Bendita sois vós entre as mulheres, e bendito é o fruto do vosso ventre, Jesus.
3: Santa Maria, Mãe de Deus, rogai por nós, pecadores, agora e na hora de nossa morte. Amém.
0: Ave Maria, cheia de graça, o Senhor é convosco. Bendita sois vós entre as mulheres, e bendito é o fruto do vosso ventre, Jesus.
3: Santa Maria, Mãe de Deus, rogai por nós, pecadores, agora e na hora de nossa morte. Amém.
0: Ave Maria, cheia de graça, o Senhor é convosco. Bendita sois vós entre as mulheres, e bendito é o fruto do vosso ventre, Jesus.
3: Santa Maria, Mãe de Deus, rogai por nós, pecadores, agora e na hora de nossa morte. Amém.
0: Ave Maria, cheia de graça, o Senhor é convosco. Bendita sois vós entre as mulheres, e bendito é o fruto do vosso ventre, Jesus.
3: Santa Maria, Mãe de Deus, rogai por nós, pecadores, agora e na hora de nossa morte. Amém.
0: Ave Maria, cheia de graça, o Senhor é convosco. Bendita sois vós entre as mulheres, e bendito é o fruto do vosso ventre, Jesus.
3: Santa Maria, Mãe de Deus, rogai por nós, pecadores, agora e na hora de nossa morte. Amém.
0: Ave Maria, cheia de graça, o Senhor é convosco. Bendita sois vós entre as mulheres, e bendito é o fruto do vosso ventre, Jesus.
3: Santa Maria, Mãe de Deus, rogai por nós, pecadores, agora e na hora de nossa morte. Amém.
0: Ave Maria, cheia de graça, o Senhor é convosco. Bendita sois vós entre as mulheres, e bendito é o fruto do vosso ventre, Jesus.
3: Santa Maria, Mãe de Deus, rogai por nós, pecadores, agora e na hora de nossa morte. Amém.
0: Ave Maria, cheia de graça, o Senhor é convosco. Bendita sois vós entre as mulheres, e bendito é o fruto do vosso ventre, Jesus.
3: Santa Maria, Mãe de Deus, rogai por nós, pecadores, agora e na hora de nossa morte. Amém.
0: Ave Maria, cheia de graça, o Senhor é convosco. Bendita sois vós entre as mulheres, e bendito é o fruto do vosso ventre, Jesus.
3: Santa Maria, Mãe de Deus, rogai por nós, pecadores, agora e na hora de nossa morte. Amém.
0: Glória ao Pai, ao Filho e ao Espírito Santo.
3: Como era no princípio, agora e sempre, por todos os séculos dos séculos. Amém.
0: Ó meu Jesus,
3: perdoai-nos, livrai-nos do fogo do inferno, levai as almas todas para o céu e socorrei principalmente as que mais precisarem.
0: Ó Maria concebida sem pecado,
3: rogai por nós que recorremos a vós e a todos quantos não recorrem a vós, especialmente os inimigos da Santa Igreja e por todos quantos são a vós recomendados.
0: Amém. Nosso muito obrigado pela participação. João Carlos, um ótimo dia e que Jesus e Maria abençoem muito a você e toda a sua família. Participe também conosco ligando 0 operadora 11 4397-6520. Rezemos com confiança por todos nossos irmãos e irmãs em Cristo Jesus. Rezamos aqui pelas intenções de Donizete de Novo Horizonte, no interior de São Paulo, a Maria de Fátima de São José do Rio Pardo, o Padre Sebastião Martins, pela Maria Lúcia de São Vicente, litoral de São Paulo, Milena Rosângela de São Paulo, Alcindo Pereira de São José dos Campos, interior de São Paulo. Também rezamos com as intenções da Beatriz de Carapicuíba, São Paulo, a Neuza de Curitiba, no Paraná, descanso eterno de todos os falecidos, pela alma do Gabriel, pelo Edinaldo Lins de Belém, do Pará, pelo Edgar Dantas de Marituba, no Pará. Também rezamos com intenções da Gilmara de Castanhal, Pará, a Socorro Nergino em Fortaleza, Oscar e Zenilda de Cafelândia, Paraná, pela Ana Araújo de Giraldo Ponciano, Alagoas, pelo José Basílio de Santo André, São Paulo. Rezamos também pelo Mauro Silva de Divinópolis, em Minas Gerais, e família, João César de Fartura, São Paulo, e família. Obrigado também a Berenice de Juazeiro do Norte, no Ceará. Rezamos por você, pelos idosos, pelas crianças, pela paz mundial, pelo Papa, por todo o clero. Vamos também ouvir a Heloína de São Sebastião do Oeste, Minas Gerais. Bom dia.
4: Bom dia, Leandro. Eu hoje quero pedir oração para mim, que estou completando 69 anos. E quero agradecer a Deus, a Nossa Senhora Aparecida, por a graça da vida. E também eu quero pedir oração para o meu filho Leonardo. Peço a Deus que abençoe o trabalho dele. Eloína de Castro Pio, São Sebastião do Oeste, Minas Gerais. Salve Maria Imaculada.
0: Salve Maria Imaculada, parabéns Eloína, felicidades, muita saúde, muitos anos de vida. Vamos ouvir também o Mário Rocha de Maravilha, Alagoas, bom dia.
5: Bom dia, Leandro, bom dia, Ivaldo. Aqui é Mário Rocha, falando diretamente de Maravilha, que é uma casa por mim, por minha esposa Rejane, por Padre Maria, com a minha França, Germano, Zé Félio, que se fez Januário. Mas eu adoro o Branco do Prado Negro, Vivinho Jacaré, Votinha do Catitu, Vodeleuza, lá em São José de Tapera, Branca na Alemanha, e Noval no Cedro, e Peguei Minai em São Luís, por todos que estão prestando oração, por minha irmã Zélia e Lucinha, Francisco Morato.
0: Amém.
5: Salve Maria Imaculada.
0: Salve Maria Imaculada, todos aí de Maravilha, Alagoas, cada um dos nossos ouvintes. Vamos ao telefone. Alô, bom dia.
6: Bom dia, Leandro.
0: Bom dia. Quem fala?
6: Raimundo de Esmeralda, de novo.
0: Raimundo, seja muito bem-vindo mais uma vez. Vamos ouvir suas intenções, meu irmão.
6: Graças a Deus. Graças a Deus. Quero agradecer a Deus por todas as graças recebidas da Melissa Imaculada. Graças a Deus, está dando tudo certo, a obra. Graças a Deus. Quero pedir oração para minha esposa, que torceu o pé e está com um problemazinho nos olhos. Vizinho dela está fazendo tratamento, acompanhamento médico. Uma sofredorazinha, tadinha. Nossa Senhora, não tem filho, mas é sofre demais. Quero pedir oração para ela, tadinho, que Deus ameniza a enfermidade dela, pelo amor de Deus. E quero pedir para todos os meristas da Imaculada, todos que estão com o texto na mão nessa hora, todos que rezam um por outro, todos, é uma graça de Deus.
0: É verdade. Então rezemos por todos que estão conosco nesta hora, rezando e por cada um dos nossos irmãos mirites, colaboradores. Vamos então ao terceiro mistério doloroso, onde contemplamos a coroação de espinhos de nosso Senhor Jesus Cristo. Pai nosso que estais nos céus, santificado seja o vosso nome. Venha a nós o vosso reino. Seja feita a vossa vontade, assim na terra como no céu.
6: O pão nosso de cada dia nos dai hoje. Senhor, perdoai nossas ofensas, assim como nós perdoamos a quem nos tem ofendido. Não deixeis cair em tentação, mas vai, Senhor, todo mal. Amém.
0: Ave Maria, cheia de graça, o Senhor é convosco. Bendita sois vós entre as mulheres, e bendito é o fruto do vosso ventre, Jesus.
6: Santa Maria, Mãe de Deus, rogai por nós, pecadores, agora e na hora de nossa morte. Amém.
0: Ave Maria, cheia de graça, o Senhor é convosco. Bendita sois vós entre as mulheres, e bendito é o fruto do vosso ventre, Jesus.
6: Santa Maria, Mãe de Deus, rogai por nós, pecadores, agora e na hora de nossa morte. Amém.
0: Ave Maria, cheia de graça, o Senhor é convosco. Bendita sois vós entre as mulheres, e bendito é o fruto do vosso ventre, Jesus.
6: Santa Maria, Mãe de Deus, rogai por nós, pecadores, agora e na hora de nossa morte. Amém.
0: Ave Maria, cheia de graça, o Senhor é convosco. Bendita sois vós entre as mulheres, e bendito é o fruto do vosso ventre, Jesus.
6: Reconciliação do meu sogro.
0: Santa Maria, Mãe de Deus, rogai por nós, pecadores, agora e na hora de nossa morte. Amém. Ave Maria, cheia de graça, o Senhor é convosco. Bendita sois vós entre as mulheres, e bendito é o fruto do vosso ventre, Jesus.
6: Santa Maria, Mãe de Deus, rogai por nós, pecadores, agora e na hora de nossa morte. Amém.
0: Ave Maria, cheia de graça, o Senhor é convosco. Bendita sois vós entre as mulheres, e bendito é o fruto do vosso ventre, Jesus.
6: Santa Maria, Mãe de Deus, rogai por nós, pecadores, agora e na hora de nossa morte. Amém.
0: Ave Maria, cheia de graça, o Senhor é convosco. Bendita sois vós entre as mulheres, e bendito é o fruto do vosso ventre, Jesus.
6: Santa Maria, Mãe de Deus, rogai por nós, pecadores, agora e na hora de nossa morte. Amém.
0: Ave Maria, cheia de graça, o Senhor é convosco. Bendita sois vós entre as mulheres, e bendito é o fruto do vosso ventre, Jesus.
6: Santa Maria, Mãe de Deus, rogai por nós, pecadores, agora e na hora de nossa morte. Amém.
0: Ave Maria, cheia de graça, o Senhor é convosco. Bendita sois vós entre as mulheres, e bendito é o fruto do vosso ventre, Jesus.
6: Santa Maria, Mãe de Deus, rogai por nós, pecadores, agora e na hora de nossa morte. Amém.
0: Ave Maria, cheia de graça, o Senhor é convosco. Bendita sois vós entre as mulheres, e bendito é o fruto do vosso ventre, Jesus.
6: Santa Maria, Mãe de Deus, rogai por nós, pecadores, agora e na hora de nossa morte. Amém.
0: Glória ao Pai, ao Filho e ao Espírito Santo.
6: Assim como era no princípio, agora e sempre. Amém.
0: Ó meu Jesus,
6: perdoai, livrai do fogo do inferno, levai as almas todas para o céu e socorrei principalmente aquelas que mais precisais da vossa infinita misericórdia.
0: Ó Maria, concebida sem pecado,
6: rogai por nós que recorremos a vós, e por todos não recorrer a vós, Mãe, especialmente pelos inimigos da Santa Igreja, e por todos com a vós foram recomendados.
0: Amém. Muito obrigado pela participação, Raimundo, e que a paz de Jesus e o amor de Maria permaneçam com você e toda a sua família. Reze conosco também agora no quarto mistério, 0 operadora 11 4397 6520. Vamos também rezar pela Ednúzia, deixa eu achar aqui, a Ednúzia de Marechal Deodoro Alagoas também está rezando com a gente. A Cícera Ramos, de Santana do Ipanema, Alagoas. O Antônio Celso, de Pará de Minas, Minas Gerais. Pelo Antônio José de Couto, de Pará de Minas, Minas Gerais. E família, sua esposa Eliana. Também o filho, o seminarista Felipe Antônio, que vai ser diácono este ano. Também rezamos pelo Carlinhos, de Conselheiro Lafayette, Minas Gerais. Pelos sacerdotes do mundo inteiro, pelas crianças, pelos enfermos. Também reza com a gente o Fernando Lacerda, em Fortaleza. Jair Vieira, de Cristiano Ottoni, Minas Gerais. Toda a sua família. E também rezamos com as intenções do Carlos de Maceió, Alagoas. Obrigado, Carlos, toda a família. Também está rezando com a gente o Neldson Mesquita, de Fortaleza, no Ceará. Por Adnelly Farias, Júlio Tito e por ele, Neldson. Também a Neuza de Curitiba está rezando por aniversário do seu irmão João e da sua irmã Maria Tereza. Felicidades, viu? E a Beatriz de Carapicuíba, São Paulo, reza pelo seu irmão que sofreu um acidente grave, está acamado. Rezamos pela sua cura, total recuperação. Vamos ouvir as intenções da Lorena Pastore de Vacaria, Rio Grande do Sul. Bom dia.
7: Bom dia, sou Lorena. Peço orações pela minha família, pelas irmãs de São José, seu Alfélio, seu João, a Gorete, a Martinha, a Andréia e a todos os Mirtes do mundo inteiro e pela minha família. Salve Maria, Mãe Imaculada.
0: Salve Maria Imaculada, obrigado. Também o Zé Riba de Primeira Cruz, Maranhão.
8: Bom dia, Robinho, bom dia a todos dessa rádio maravilhosa, bom dia, peço oração por todas as almas, graça alcançada pela alma de felicidade, a guia que faleceu, sabe, dia 18, e pela minha namorada Tamis Reis, que está trabalhando, pronto, tudo dê certo, salve, Zé Riba, de Primeira Cruz, Maranhão, salve Maria Imaculada.
0: Salve Maria Imaculada, também bom dia da Margarida de Mauá.
9: Bom dia, Leandro, estou rezando com vocês, Margarida de Mauá. Salve Maria Imaculada.
0: Salve Maria Imaculada, obrigado. Então vamos ao telefone. Alô, bom dia.
10: Bom dia, salve Maria Imaculada.
0: Salve Maria Imaculada. Maximília de Vacaria.
10: Seja bem-vinda.
0: Muito obrigado. Você também bem-vinda e vamos ouvir suas intenções.
10: Olha, sempre pesado.
0: Maximília, por gentileza, se você estiver no Viva Voz, tire que fica muito baixo. Fale mais pertinho do aparelho, por favor, para a gente te ouvir. Está bem baixa a ligação.
10: Sim, vamos rezar então por nossa saúde, saúde do corpo, da alma, da mente, saúde dos meus olhos, saúde do meu netinho José Pedro, a fala e a audição dele, saúde de todos aqui de casa. Eu rezo especialmente pro seu Alfério, César Teles, Raimundo de Esmeralda, Fernando Lacerda, a dona Lorena, aqui de Vacaria, o Adolfo, o Lorival Mota, a dona Julieta, a dona Maria das Graças aí de São Paulo, Conceição Marlene Agoreto Paraíba, Sebastião Marinho, Ana Maria de Florianópolis, todos, por uma intenção particular, dificuldades, preocupações e almas dos falecidos.
0: Amém. Então rezemos juntos. Obrigado, melhorou a voz. Então vamos rezar por todos que você apresentou, por cada um dos nossos ouvintes. E nesse quarto mistério doloroso, nós contemplamos Jesus carregando a cruz para o Calvário. Pai nosso que estais nos céus, santificado seja o vosso nome. Venha a nós o vosso reino. Seja feita a vossa vontade, assim na terra como no céu.
10: O pão nosso de cada dia nos dai hoje, perdoai as nossas ofensas, nós perdoamos a quem nos tem ofendido, não deixeis cair em tentação, mas livrai-nos do mal. Amém.
0: Ave Maria, cheia de graça, o Senhor é convosco, bendita sois vós entre as mulheres, e bendito é o fruto do vosso ventre, Jesus.
10: Santa Maria, Mãe de Deus, rogai por nós, pecadores, agora e na hora de nossa morte. Amém.
0: Ave Maria, cheia de graça, o Senhor é convosco. Bendita sois vós entre as mulheres, e bendito é o fruto do vosso ventre, Jesus.
10: Santa Maria, Mãe de Deus, rogai por nós, pecadores, agora e na hora de nossa morte. Amém.
0: Ave Maria, cheia de graça, o Senhor é convosco. Bendita sois vós entre as mulheres, e bendito é o fruto do vosso ventre, Jesus.
10: Santa Maria, Mãe de Deus, rogai por nós, pecadores, agora e na hora de nossa morte. Amém.
0: Ave Maria, cheia de graça, o Senhor é convosco. Bendita sois vós entre as mulheres, e bendito é o fruto do vosso ventre, Jesus.
10: Maria, Mãe de Deus, rogai por nós, pecadores, agora e na hora de nossa morte. Amém.
0: Ave Maria, cheia de graça, o Senhor é convosco. Bendita sois vós entre as mulheres, e bendito é o fruto do vosso ventre, Jesus.
10: Santa Maria, Mãe de Deus, rogai por nós, pecadores, agora e na hora de nossa morte. Amém.
0: Ave Maria, cheia de graça, o Senhor é convosco. Bendita sois vós entre as mulheres, e bendito é o fruto do vosso ventre, Jesus.
10: Santa Maria, Mãe de Deus, rogai por nós, pecadores, agora e na hora de nossa morte. Amém.
0: Ave Maria, cheia de graça, o Senhor é convosco. Bendita sois vós entre as mulheres, e bendito é o fruto do vosso ventre, Jesus.
10: Santa Maria, Mãe de Deus, rogai por nós, pecadores, agora e na hora de nossa morte. Amém.
0: Ave Maria, cheia de graça, o Senhor é convosco. Bendita sois vós entre as mulheres, e bendito é o fruto do vosso ventre, Jesus.
10: Santa Maria, Mãe de Deus, rogai por nós, pecadores, agora e na hora de nossa morte. Amém.
0: Ave Maria, cheia de graça, o Senhor é convosco. Bendita sois vós entre as mulheres, e bendito é o fruto do vosso ventre, Jesus.
10: Santa Maria, Mãe de Deus, rogai por nós, pecadores, agora e na hora de nossa morte. Amém.
0: Ave Maria, cheia de graça, o Senhor é convosco. Bendita sois vós entre as mulheres, e bendito é o fruto do vosso ventre, Jesus.
10: Santa Maria, Mãe, rogai por nós, pecadores, agora e na hora de nossa morte. Amém.
0: Glória ao Pai, ao Filho e ao Espírito Santo.
10: Assim como era no princípio, agora e sempre, por todos os séculos dos séculos. Amém.
0: Ó meu Jesus.
10: perdoai-nos, livrai-nos do fogo e do inferno, levai as almas todas para o céu e socorrei principalmente aquelas que mais precisarem de vossa infinita misericórdia.
0: Ó Maria, concebida sem pecado,
10: rogai por nós que recorremos a vós e por todos quantos não recorrem a vós, especialmente pelos inimigos da vossa Santa Igreja e por todos quantos são a vós recomendados. Rezei por todos, todos. Muito obrigada. Salve Maria Imaculada.
0: Amém. Obrigado, Maximília. Um ótimo dia. Salve Maria Imaculada. Vamos rezar. Participe no 0 operadora 11 4397 6520 pelas intenções que chegam para a gente, pela Lucidalva de Belém do Pará, também rezamos pela Edinúzia de Marechal Deodoro Alagoas, Osmaria Reis de São Paulo, pelo Kleber de Fortaleza, pela Vera Barros de Maceió, Maria de Belém do Pará, também rezamos pelo Amides Melo de Ouro Branco, Minas Gerais, o João de Mirassol, no interior de São Paulo, a Eliane de Ávila, de Conselheiro Lafayette, Minas Gerais, pela Andréia, na Alemanha, e a filha Mona Lisa, e pela sua viagem para a Itália. Também rezamos pela Evanúzia, de Apodi, Rio Grande do Norte, pelos filhos e a vida financeira, saúde. Intenções do Edson Knife, de Marapanim, no Pará. Rezamos também pela Luísa Vieira de Fortaleza, no Ceará, Ronaldo de Santos, São Paulo, José Vítor de Londrina, Olivanda de Governador Valadares, Hélio de Arapongas, Adalmir de Divinópolis, Senival de Itaíba, Pernambuco. Vamos ouvir a Maria Evangelista de Santo Antônio do Pontal, Minas Gerais.
11: Bom dia, Leandro. Bom dia, Rivaldo. Eu peço oração para minha irmã Geralda Evangelista, que está vai fazer aniversário domingo. Aí eu queria colocar o quinto mistério do texto, intenção sobre a vida dela. E que Deus derrame muitas bênçãos sobre a vida dela e de todos que fazem aniversário no mês de agosto. Eu coloco para a Olivanda, para a Andréia, para a Maria da Silva, Mariana de Mauá, Adriana, Cristina, Dona Ofelina, Del Moraes, Eliseu e todos que fazem, todos do grupo Fogão de Lenha. Salve Maria Imaculada.
0: Salve Maria Imaculada. Também vamos ouvir a Edite de São Bernardo.
12: Bom dia, Leandro. Estou pedindo oração para mim, que eu tenho que fazer, para Santa Luzia me abençoar. Tenho que fazer um procedimento na minha vista com laser. Pedindo oração para o meu filho, para minha filha, para o meu genro, para os meus netos, para minhas irmãs, o meu irmão, para o meu cunhado que está acamado, minha irmã que é cadeirante. Que Deus, a Nossa Senhora, abençoe a todos, o seu filho, para todos que estão participando desse terço.
0: Amém.
12: Frei Sebastião, meu pai espiritual, todos vocês que trabalham na rádio.
0: Amém.
12: O assim mundo seja. Todo. Salve Maria Imaculada.
0: Salve Maria Imaculada, obrigado Edith. Também pelo Isaías Marques, também faz aniversário hoje, parabéns, em Diadema. Vamos ao telefone, alô, bom dia.
13: Bom dia, salve Maria Imaculada.
0: Salve Maria Imaculada, quem fala?
13: Eu sou Paulo de Itaquera.
0: Paulo de Itaquera, São Paulo, seja bem-vindo. Vamos ouvir suas intenções, meu irmão.
13: A minha intenção é ação de graça com o Santo Inácio Loyola, que hoje é o dia dele, pela minha saúde, pela saúde de todos os enfermos, pela minha família, por todos que estão acompanhando o Santo Terço agora, por vocês abençoados, por nós da Pastoral de Saúde, pelo nosso Papa João XIV, pelos nossos bispos, pelos nossos padres e por todos que estão moradores de rua, que estão passando por essa viagem.
0: Ótimo, então rezemos com confiança por você e toda a família, todos que nos acompanham também e aqueles que não puderam registrar suas intenções, participar conosco. Neste quinto mistério doloroso, contemplamos a crucificação e morte de nosso Senhor Jesus Cristo. Pai nosso, que estais nos céus, santificado seja o vosso nome. Venha a nós o vosso reino. Seja feita a vossa vontade, assim na terra como no céu.
13: o pão nosso, cada dia nos dai hoje, perdoai as nossas ofensas, assim que nós perdoamos o teu pedido. Não deixe que a tentação, mas vai do mal, amém.
0: Ave Maria, cheia de graça, o Senhor é convosco. Bendita sois vós entre as mulheres, e bendito o fruto do vosso ventre, Jesus.
13: Santa Maria, Mãe de Deus, rogai por nós, pecadores, agora e na hora da nossa morte. Amém.
0: Ave Maria, cheia de graça, o Senhor é convosco. Bendita sois vós entre as mulheres, e bendito o fruto do vosso ventre, Jesus.
13: Santa Maria, Mãe de Deus, rogai por nós, pecadores, agora e na hora da nossa morte. Amém.
0: Ave Maria, cheia de graça, o Senhor é convosco. Bendita sois vós entre as mulheres, e bendito é o fruto do vosso ventre, Jesus.
13: Santa Maria, Mãe de Deus, rogai por nós, pecadores, agora e na hora da nossa morte. Amém.
0: Ave Maria, cheia de graça, o Senhor é convosco. Bendita sois vós entre as mulheres, e bendito é o fruto do vosso ventre, Jesus.
13: Santa Maria, Mãe de Deus, rogai por nós, pecadores, agora e na hora da nossa morte. Amém.
0: Ave Maria, cheia de graça, o Senhor é convosco. Bendita sois vós entre as mulheres, e bendito é o fruto do vosso ventre, Jesus.
13: Santa Maria, Mãe de Deus, rogai por nós, pecadores, agora e na hora da nossa morte. Amém.
0: Ave Maria, cheia de graça, o Senhor é convosco. Bendita sois vós entre as mulheres, e bendito é o fruto do vosso ventre, Jesus.
13: Santa Maria, Mãe de Deus, rogai por nós, pecadores, agora e na hora da nossa morte. Amém.
0: Ave Maria, cheia de graça, o Senhor é convosco. Bendita sois vós entre as mulheres, e bendito é o fruto do vosso ventre, Jesus.
13: Santa Maria, Mãe de Deus, rogai por nós, pecadores, agora e na hora da nossa morte. Amém.
0: Ave Maria, cheia de graça, o Senhor é convosco. Bendita sois vós entre as mulheres, e bendito é o fruto do vosso ventre, Jesus.
13: Santa Maria, Mãe de Deus, rogai por nós, pecadores, agora e na hora da nossa morte. Amém.
0: Ave Maria, cheia de graça, o Senhor é convosco. Bendita sois vós entre as mulheres, e bendito é o fruto do vosso ventre, Jesus.
13: Santa Maria, Mãe de Deus, rogai por nós, pecadores, agora e na hora da nossa morte. Amém.
0: Ave Maria, cheia de graça, o Senhor é convosco. Bendita sois vós entre as mulheres, e bendito é o fruto do vosso ventre, Jesus.
13: Santa Maria, Mãe de Deus, rogai por nós, pecadores, agora e na hora da nossa morte. Amém.
0: Glória ao Pai, ao Filho e ao Espírito Santo.
13: Como era no princípio, agora e por todos os séculos, amém.
0: Ó meu Jesus,
13: perdoai, livrai do fogo do inferno, vazai para o céu, socorrei-se, bençai-vos a vossa misericórdia, bençai Santa Madre Igreja e a nossa família.
0: Ó Maria concebida sem pecado,
13: rogai por nós, que somos a vós, por todos os que são a vós, recebendo os seus igrejas, a vós, governado, também recebo por todos que rezam por mim.
0: Amém.
13: Salve Maria Curada.
0: Muito obrigado pela participação, Paulo. Um ótimo dia. Que a paz de Jesus e o amor de Maria permaneçam com você e toda a sua família. Salve Maria Imaculada.

infinitas graças vos damos, ó soberana Rainha, pelos benefícios que todos os dias recebemos de vossas mãos maternais. Dignai-vos agora e para sempre tomar-nos debaixo de vosso poderoso amparo. E para melhor vos agradecer, o saudamos com uma salve, Rainha. Salve, Rainha, Mãe de Misericórdia, vida, doçura e esperança nossa, salve. A vós bradamos os degredados filhos de Eva. A vós suspiramos, gemendo e chorando neste vale de lágrimas. Eia, pois, advogada nossa, esses vossos olhos misericordiosos a nós volvei. E depois deste desterro, mostrai-nos Jesus, bendito fruto do vosso ventre. Ó clemente, ó piedosa, ó doce sempre Virgem Maria, rogai por nós, Santa Mãe de Deus, para que sejamos dignos das promessas de Cristo. Amém. E neste momento vamos louvar a Deus e a Nossa Mãe Santíssima através da ladainha de Nossa Senhora. Senhor, tende piedade de nós. Senhor, tende piedade de nós. Jesus Cristo, tende piedade de nós. Jesus Cristo, tende piedade de nós. Senhor, tende piedade de nós. Senhor, tende piedade de nós. Jesus Cristo, ouvi-nos. Jesus Cristo, ouvi-nos. Jesus Cristo, atendei-nos. Jesus Cristo, atendei-nos. Deus Pai dos céus, tende piedade de nós. Deus Filho, Redentor do mundo, tende piedade de nós. Deus Espírito Santo, tende piedade de nós. Santíssima Trindade, que sois um só Deus, tende piedade de nós. Santa Maria, rogai por nós. Santa Mãe de Deus, rogai por nós. Santa Virgem das Virgens, rogai por nós. Mãe de Jesus Cristo, rogai por nós. Mãe da Divina Graça, rogai por nós. Mãe de Esperança, rogai por nós. Mãe Puríssima, rogai por nós. Mãe Castíssima, rogai por nós. Mãe Imaculada, rogai por nós. Mãe Intacta, rogai por nós. Mãe Amável, rogai por nós. Mãe Admirável, rogai por nós. Mãe do Bom Conselho, rogai por nós. Mãe do Criador, rogai por nós. Mãe do Salvador, rogai por nós. Mãe da Igreja, rogai por nós. Mãe de Misericórdia, rogai por nós. Virgem Prudentíssima, rogai por nós. Virgem Venerável, rogai por nós. Virgem Louvável, rogai por nós. Virgem Poderosa, rogai por nós. Virgem Benigna, rogai por nós. Virgem Fiel, rogai por nós. Espelho de Justiça, rogai por nós. Sede de Sabedoria, rogai por nós. Causa de nossa alegria, rogai por nós. Vaso espiritual, rogai por nós. Vaso honorífico, rogai por nós. Vaso insigne de devoção, rogai por nós. Rosa mística, rogai por nós. Torre de Davi, rogai por nós. Torre de Marfim, rogai por nós. Casa de Ouro, rogai por nós. Arca da Aliança, rogai por nós. Porta do Céu, rogai por nós. Estrela da Manhã, rogai por nós. Saúde dos enfermos, rogai por nós. Refúgio dos pecadores, rogai por nós. Auxílio dos refugiados, rogai por nós. Consoladora dos aflitos, rogai por nós. Auxílio dos cristãos, rogai por nós. Rainha dos anjos, rogai por nós. Rainha dos patriarcas, rogai por nós. Rainha dos profetas, rogai por nós. Rainha dos apóstolos, rogai por nós. Rainha dos mártires, rogai por nós. Rainha dos confessores, rogai por nós. Rainha das virgens,
rogai por nós. Rainha de todos os santos, rogai por nós. Rainha concebida sem pecado original, rogai por nós. Rainha assunta ao céu, rogai por nós. Rainha do Santo Rosário, rogai por nós. Rainha da Família, rogai por nós. Rainha da Paz, rogai por nós. Cordeiro de Deus, que tirais o pecado do mundo, perdoai-nos, Senhor. Cordeiro de Deus, que tirais o pecado do mundo, ouvi-nos, Senhor. Cordeiro de Deus, que tirais o pecado do mundo, tende piedade de nós. Oremos. Senhor nosso Deus, concedei-nos sempre saúde de alma e corpo, e fazei que, pela intercessão da Virgem Maria, libertos das tristezas presentes, gozemos das alegrias eternas. Amém. E assim encerramos este maravilhoso momento de oração, deixando nossa mensagem no sentido de que a oração do Santo Rosário faça parte diariamente de nossas vidas, de nossas famílias, sempre a exemplo do nosso fundador, São Maximiliano Maria Kolbe. Um abraço carinhoso, obrigado pela sua companhia, pela sua oração, participação com a gente em mais uma madrugada bonita. O programa Igreja no Rádio termina aqui e volta à meia-noite. E eu, Leandro Barção, vou continuar com você até às 6 da manhã, e Rivaldo Chagas com o programa Fogão de Lenha. E aqui no programa Igreja no Rádio, até segunda-feira. Paz e bem! Salve Maria Imaculada!

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2: Deus tenha piedade de nós e nos abençoe. Faça brilhar sua face sobre nós. Que se conheça na terra o teu caminho e em todas as nações a tua salvação. Salmo 66.
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4: Estamos vivendo o mês da amizade. Como é bonito sentir alguém que ama, alguém que se preocupa com você. Vamos hoje olhar mais com atenção as pessoas que ficam ao nosso redor. Vamos perceber que todos precisam de amor. E nós aqui, com a Milícia Imaculada, queremos expandir no mundo a dimensão do verdadeiro amor, que é Deus. Levar as pessoas a se identificar nesse Deus como filhos e filhas. Portanto, algo que Deus ama acima de tudo. Hoje quero dizer a você que a atenção de Deus é permanente em tua vida. E Ele te deu a mãe que Ele mesmo escolheu para o seu filho, a Virgem Santíssima. 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Eu quero te dizer uma coisa: você é muito preciosa para a nossa milícia. Você é alguém que a carrega no coração. Ela vem em frente. 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
1: 5 e 7.

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1: 5:14.
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1: 5:16.
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4: Oi, gente, quero mandar um abraço para uma ouvinte lá na Serra do Palmital. Serra do Palmital é município de Paineiras, descambando lá para as bandas do Rindaiá. A Serra do Palmital lá em Ribão, é na crina da serra, tá? A Serra do Palmital, a fazenda dessa senhora aqui, ó, é na crina da serra, lá em Ribão. Mas se você voltar um tiquinho dessa fazenda aqui e virar para as esquerdas, você vai sair na beira do Rindaiá, viu? O Rindaiá é que divide o município de Paineiras com Tiros, tá legal? E lá no alto, lá na Catana, lá na crina da serra, tem a fazenda lá dessa senhora aqui que eu tô falando dela, aqui, essa senhora que eu tô falando dela aqui agora, viu? Ela se chama Alessandra, é minha sobrinha, é um tamanho de mulher bonita, Alessandra, eu sou de uma educação. Quando ela era pequenininha, eu chegava na casa dela, eu falava assim: olá, Alessandra, como é que você tá? Tudo bem, Alessandra? Eu tô boa, tio. E o senhor, como é que o senhor tá, tio? Ela fala mole assim até hoje. Deus te proteja. Ô Alessandra, fala pro prefeito e para o vice-prefeito, então logo você vê eles. Se não der para você falar com o prefeito, você fala com o vice-prefeito, que eu estou acompanhando as obras deles aqui pelas redes sociais. Eles estão prestando um grande serviço ao município de Paineiras, viu? Não der para você falar com o prefeito, fala com o vice-prefeito mesmo, viu? Já que ele é o seu marido, né? O Ricardo Ferrão. Então é mais fácil você falar com ele, não é, Alessandra? Um abração, minha sobrinha. Deus te abençoe, Deus te proteja. E que só as boas pessoas se vejam. Amém?
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1: 5:29.
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0: Abração para Maria Aparecida, lá no Bairro Jardim das Acácias. Para o Alfredo, lá em Perdigão. Alô, vocês de Perdigão, vocês de Araújos, um abração para vocês, viu? Perdigão e Araújo, 10 quilômetros só de uma cidade a outra, né, senhor? Um abração para vocês, viu? Um abraço para Juscelma, do bairro Vale do Sol. Para Maria Helena Camargos, na comunidade Boa Esperança. Alô, Marcinho. Marcinho trabalha na Líder, em Carmo do Cajuru. Meu amigão, ele me ouve de manhã e ouve à tarde também. De vez em quando ele para o caminhão lá da Líder, trabalha com o caminhão da Líder de entrega, né? De entrega, de compra de material e tal. Ele para fazer uma regulagem, dos freios lá na Santa Alice Alto Freios. Aí ele chega e fica batendo papo com o Tiago. Ô, Tiago, senhor Santiago, fala demais de você, da Santa Alice Alto Freio, Tiago. O Tiago tem uma risadinha assim de desdém, sabe? Por isso que você veio aqui, você escuta ele falando de nós.
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1: 5:36.
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1: 5h46.
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1: 5h48.
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2: Quero mandar um abraço para Helena e seu esposo Francisco Osório, lá na comunidade Olhos d'Água. Abração para o Rodolfo Souza, lá no bairro São Luís, em Carmo do Cajuru, para Madalena e para o Osório, lá no bairro Vale do Sol. Muito obrigado a todos vocês que nos ouvem aqui, o programa Sérgio Santiago, de 5 às 7 da manhã e de 1 às 3 da tarde, aqui na Divi 102.3, a rádio da minha, da sua, da nossa igreja.
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1: 5h53.
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1: Mais uma vez, nós queremos agradecer aos parceiros mensais da Ação Social, o programa Sérgio Santiago, Rádio Divi 102,3 FM. Vandinho e Patrícia, da JW Ferragens, casal Vanildo e Carlos Roberto, do Prolongamento do Bom Pastor, Paulo e Dona Marlene, do bairro Sagrada Família, Mauraci e Adriana, Robson, gerente-geral do Supermercados BH, aqui no oeste das Minas Gerais, e Washington do Zoom Uniformes. Que Deus abençoe a todos e proteja a nossa saúde, nos dê disposição para continuar nossa ação social, pois ajudar os menos favorecidos também é uma maneira de rezar. Amém?
2: Senhor, fazei de mim o instrumento de vossa paz. Onde houver ódio, que eu leve o amor. Onde houver ofensa, que eu leve o perdão. Onde houver discórdia, que eu leve a união. Onde houver dúvida, que eu leve a fé. Onde houver erro, que eu leve a verdade. Onde houver desespero, que eu leve a esperança. Onde houver tristeza, que eu leve a alegria. Onde houver trevas, que eu leve a luz. Ó, Mestre, fazei que eu procure mais consolar que ser consolado, compreender que ser compreendido, amar que ser amado, pois é dando que se recebe, é perdoando que se é perdoado, e é morrendo que se vive para a vida eterna. Amém? Ó Pai nosso que estais no céu, santificado seja o vosso nome. Venha a nós o vosso reino e seja feita a vossa vontade, assim na terra como no céu. O pão nosso de cada dia dai-nos hoje. Senhor, perdoai as nossas ofensas, assim como nós perdoamos a quem nos tem ofendido. E não nos deixeis cair em tentação, mas livrai-nos de todo o mal. Amém. Ave Maria, cheia de graça, o Senhor é convosco. Bendita sois vós entre as mulheres, e bendito é o fruto do vosso ventre. Jesus. Santa Maria, Mãe de Deus, rogai por nós, pecadores, agora e na hora da nossa morte.

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1: 6 e 4.
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1: 6 e 6.
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3: Eu quero mandar um abraço aqui pro Toninho Mecânico, lá no bairro São Roque. O Toninho Mecânico me ouve de manhã, de 5 às 7 da manhã. E de umas 3 da tarde, né? Um abração pra você, muito obrigado. Cunhado Antenor, lá do bairro Vale do Sol. Um abraço pra Clarice Soares, no bairro Dona Rosa. Pra Maria Helena, do bairro Jardinópolis. Pra Elisa e a sua mãe Alzira, no bairro Interlagos. E pra Márcia, do bairro Paraíso. Muitíssimo obrigado pela sintonia aqui na 102.3 Rádio Divi, a minha, a sua, a nossa igreja.
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0: 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Seis e doze.
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1: 6:16. 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
2: Quero mandar um abraço para a Sônia Ferreira, lá na comunidade Mendonça. A Sônia Ferreira da comunidade Mendonça é município de Divinópolis, rapaz. É longe, fica lá no oeste de Minas Gerais. Abração para Marlene Lopes, do bairro Interlagos, para Silvia Soares, do bairro São José, para Cleonice, no bairro Ipiranga, e um abração para Caroline e a sua mãe Regina, Regina Célia, lá no bairro Planalto. Sei onde é o Planalto. Você está pensando que é o Planalto Central, né? Não é, não.
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2: 6:20.

0: 6:28.
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0: 6:32.
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3: Quero mandar um abraço pro Paulo Henrique Fagundes, lá no bairro Sagrada Família, para o Júlio César Andrade, lá no centro de Carmo do Cajuru, para Maria Eurita, no bairro Bela Vista, para Cirlei Evangelista, no bairro Santa Lúcia. Um abração também para Rosimeire Silvério, no bairro Rancho Alegre. Alô, Rosimeire Silvério, no bairro Rancho Alegre. Alô, Denilton. Denilton Ferreira, no bairro São Roque, não é? Abração para vocês aí no bairro São Roque. Como é que dá para vocês? Tudo bom, mais ou menos? Ou levando a vida a reboque? Tudo bom e mais ou menos, tudo junto, né? Então.
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1: 6:37.
2: Eu vou cantar aqui, ó.

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2: 6:40.

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2: 6h44.
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0: Quero mandar um abraço aqui para Maria José, lá no bairro São Sebastião, para Nilda, lá no bairro São Judas, e o seu amigo Renato, né? Lá no Café dos Motoristas. Um abração, eles ouvem o programa só de manhã, de 5 a 7 da manhã, e de segunda a sexta eles costumam ouvir também à tarde, né? Só de segunda. Ouve segunda, terça, quarta, quinta, sexta, e com isso nós achamos danado de bom, né? Abração pro Rony do bairro de Niterói, um abração, tudo de bom, falou Rony? Um abração para vocês aí do bairro de Niterói. Alô Maria José Neves do bairro Belvedere. Um abração, muito obrigado a todos vocês do bairro Belvedere que estão aí na sintonia da 102.3 FM. Alô, Dona Nelly, 84 anos tem a Dona Nelly. 84 anos de pura juventude lá na rua Manganês, no bairro São João de Deus. Ela teve. Gente, contar pra vocês uma coisa. A Dona Nelly. Essa que eu chamo de Lourinha, porque ela não tem um fio de cabelo preto. Tá tudo branquinho, que tá uma gracinha. Eu chamo ela de Lourinha. 84 anos, ela teve 20 filhos, 10 homens e 10 mulheres. Se você vê um deles lá no Japão, você sabe. Você é filho da Nelly, lá de Divinópolis, Minas Gerais, Brasil? Mas, senhor, como é que você sabe que é a cara de um nariz do outro?
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0: 7 horas. 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

Bom dia. Nossas intenções para a celebração de hoje. Pelos aniversariantes: Maria Lúcia Justo, Maria de Fátima Cunha Fagundes, Tiago Diniz Gonçalves, Valdimeira Marcial Correia, João Vitor Gomes Silva, Ana Luísa Matheus Fonseca. Por intenção especial por Rosa Pereira, Elaine, Zezinho, familiares, fregueses e funcionários, Luísa e André, Pedro Gonçalves, pela beatificação do Padre Libério, pelo anjo da guarda da família Araújo Giordano, pelo fim da pandemia, pelo anjo da guarda de Gustavo Aguiar Barbosa, pela transportadora Abadia Adolfo Rejane, Regina e funcionários, uma bênção para a guarda de Congo do José Heleno, Neuza, Emerson, Érica, Elisângela, familiares, clientes e funcionários, Wellington, Wesley e família, por uma viagem de Aloísio e Adriana, pelo anjo da guarda de Arthur Henrique Gomes Silva, Daniela Maria de Castro, Lucas Henrique Vieira Castro, Daniel Messias de Castro. Recuperação de saúde de Jalmira Ribeiro Martins, Sofia Andrade Martins. Em louvor a Nossa Senhora do Perpétuo Socorro, Santo Expedito, São Cristóvão, São Vicente de Paulo, São João Batista. Pelos nossos irmãos falecidos, Francisca Gonçalves, Maria da Glória Ferreira, tia Goia, Maria de Lourdes Carneiro de Paiva, Osmã Donizete de Paula, pelas almas do purgatório, Antônio Jorge Muniz, Francisco Ferreira Sobrinho, Maria Gomes Bess, Dileia Santiago Marcial, Arminda Vilela Rabelo Silva, Silvio Mateus da Silva. Irmãos e irmãs, celebramos hoje a memória de Santo Inácio de Loyola, presbítero, que, auxiliados por sua intenção, possamos escutar atentamente a palavra de Deus e colocá-la em prática sempre. Celebremos com fé, esperança e piedade.

0: Em nome do Pai, e do Filho, e do Espírito Santo.
1: Amém.
0: Deus da esperança, que nos cumula de toda alegria e paz em nossa fé, pela ação do Espírito Santo, esteja convosco.
1: Bendito seja Deus que nos reuniu no amor de Cristo.
0: Irmãos e irmãs, no início dessa celebração eucarística, peçamos a conversão do coração, fonte de reconciliação e de comunhão com Deus e com os irmãos e irmãs. Por isso, convido a todos a um instante de silêncio, fazemos o nosso exame de consciência, reconhecendo os nossos pecados. Senhor, que viestes procurar quem estava perdido, tende piedade de nós.
1: Senhor, tende piedade de nós.
0: Cristo, que viestes dar a vida em resgate de muitos, tende piedade de nós.
1: Cristo, tende piedade de nós.
0: Senhor, que congregais na unidade os filhos de Deus dispersos, tende piedade de nós.
1: Senhor, tende piedade de nós.
0: Deus Todo-Poderoso, tenha compaixão de nós, perdoe os nossos pecados e nos conduza à vida eterna.
1: Amém.
0: Oremos. Irmãos e irmãs, oremos. Ó Deus, que suscitastes em vossa igreja Santo Inácio de Loyola, para propagar a maior glória do vosso nome, concedei-nos que, auxiliados por sua intercessão e imitando os seus exemplos, mereçamos, por nosso combate na terra, ser coroados com ele no céu. Por nosso Senhor Jesus Cristo, vosso Filho, que é Deus, e convosco vive e reina, na unidade do Espírito Santo, por todos os séculos dos séculos.
1: Amém.

0: Livro do profeta Jeremias. No início do reinado de Joaquim, filho de Josias, rei de Judá, foi comunicada da parte do Senhor esta palavra que dizia: Assim fala o Senhor, ponte de pé no átrio da casa do Senhor e fala a todos os que vêm das cidades de Judá para adorar o Senhor no templo. Todas as palavras que eu te mandei dizer, não retires uma só palavra. Talvez eles as ouçam e voltem do mau caminho, e eu me arrependa da decisão de castigá-los por suas más obras. A eles então dirás: Isto diz o Senhor, se não vos dispuserdes a viver segundo a lei que vos dei, a escutar as palavras dos meus servos, os profetas, que eu vos tenho enviado com solicitude e para vossa orientação, e que vós não tendes escutado, farei desta casa uma segunda Silo, e farei desta uma cidade amaldiçoada por todos os povos da terra. Os sacerdotes e profetas e todo o povo presente ouviram Jeremias dizer essas palavras na casa do Senhor. Quando Jeremias acabou de dizer tudo o que o Senhor lhe ordenara, falasse a todo o povo, prenderam-no os sacerdotes, os profetas e o povo, dizendo: Este homem tem que morrer, porque dizes em nome do Senhor a profecia. Esta casa será como Silo, e esta cidade será devastada e vazia de habitantes. Todo o povo juntou-se contra Jeremias na casa do Senhor. Palavra do Senhor.
1: Graças a Deus.
0: Respondei-me, ó Senhor, pelo vosso imenso amor.
1: Respondei-me, ó Senhor, pelo vosso imenso amor.
0: Mais numerosos que os cabelos da cabeça são aqueles que me odeiam sem motivo. Meus inimigos são mais fortes do que eu. Contra mim eles se voltam com mentiras. Por acaso poderei restituir alguma coisa que de outros não roubei?
1: Respondei-me, ó Senhor, pelo vosso imenso amor.
0: Por vossa causa é que sofri tantos insultos, e o meu rosto se cobriu de confusão. Eu me tornei como um estranho a meus irmãos, como estrangeiro para os filhos de minha mãe, pois meu zelo e meu amor por vossa casa me devoram como fogo abrasador, e os insultos de infiéis que vos ultrajam recaíram todos eles sobre mim.
1: Respondei-me, ó Senhor, pelo vosso imenso amor.
0: Por isso, elevo para vós minha oração. Neste tempo favorável, Senhor Deus, respondei-me pelo vosso imenso amor, pela vossa salvação que nunca falha.

0: proclamação do Evangelho de Jesus Cristo segundo Mateus.
1: Glória a vós, Senhor.
0: Naquele tempo, dirigindo-se para a sua terra, Jesus ensinava na sinagoga, de modo que ficavam admirados, e diziam: de onde lhe vem essa sabedoria e esses milagres? Não é ele o filho do carpinteiro? Sua mãe não se chama Maria, e seus irmãos não são Tiago, José, Simão e Judas? E suas irmãs não moram conosco? Então de onde lhe vem tudo isso? E ficaram escandalizados por causa dele. Jesus, porém, disse: um profeta só não é estimado em sua própria pátria e em sua família. E Jesus não fez ali muitos milagres, porque eles não tinham fé. Palavra da salvação.
1: Glória a vós, Senhor.

Caríssimos irmãos e irmãs que celebram conosco aqui na nossa igreja matriz, Jacro Fábio, também aqueles irmãos e irmãs que nos acompanham pela Rádio Divinópolis. Gostaria nessa manhã de fazer duas pequenas partilhas. Uma primeira parte da palavra de Deus, que nos revela a dificuldade de evangelizar que são próximos a nós, da nossa casa, por exemplo. Por algum momento, por mais empenhados que sejam, os pais podem sentir-se fracassados por não darem conta, por exemplo, de fazer com que os seus filhos sigam o caminho da fé, ou mirem-se no exemplo deles na experiência de amor conjugal e familiar, e façam outras escolhas. Muitas vezes pode passar na cabeça desses pais que eles fracassaram e não foram capazes de ajudar os seus filhos a descobrir a beleza da fé. E nós vamos entender que não passa tudo por nós e nem por eles. Passa também por uma decisão das pessoas em quererem ou não. Por mais que lhe seja apresentado um caminho com sentido e beleza, a partir da experiência de fé, passa pelas pessoas uma decisão de não só entrar neste caminho, mas de permanecer neste caminho. E para um consolo e um ânimo nessa manhã, nós temos aí tanto o exemplo do profeta Jeremias como o exemplo de Jesus. Jeremias, numa profunda obediência a Deus, não deixou de dizer àquelas pessoas tudo o que o Senhor lhe mandara, e as pessoas, né, juntaram-se todas contra Jeremias, justamente por causa da dureza das suas palavras, e ele não volta atrás, e ele não renuncia à palavra, e ele não desdiz o que o Senhor mandou ele dizer. Jesus está na sua casa, na sua terra, junto aos seus familiares, todo mundo ouve falar das coisas extraordinárias que Jesus fala e faz. E ao invés de se engrandecer, ele disse, olha, né, Nazaré, um lugar perdido aqui no mundo, gerou um filho tão nobre. Mas não, a pergunta é outra, né? Da onde vem essa sabedoria se nós conhecemos quem é sua mãe, quem é a sua família? E o evangelho termina dizendo que Jesus não fez ali muitos milagres. Mas vejam, irmãos e irmãs, não fez muitos milagres, não é porque ele ficou, aqui em casa um profeta não é bem recebido na sua pátria, aqui em casa não fui recebido. Jesus não é ressentido com nada. Ele não fez ali muitos milagres, vai dizer o texto, porque eles não tinham. Então, o profeta, aquele que é enviado, não fica medindo o êxito ou não da sua pregação por aqueles que estão próximos de si. Mas não deixa de falar a verdade para os que estão próximos de si. Não é porque não está tendo êxito, não é porque está tendo fruto. Tem que continuar a falar, tem que apresentar o caminho. Não pode silenciar, não podemos deixar de falar daquele

0: que dá sentido à nossa vida e também à nossa fé. Como eu disse em algum domingo atrás, se nós, os pais, lançamos a semente do coração dos nossos filhos, podemos ficar tranquilos. Em algum momento, pela decisão do terreno que é ele, e pela ação da graça de Deus, essa semente vai frutificar, vai florescer, vai crescer. No seu tempo, também no tempo de Deus. Uma segunda palavra é sobre Santo Inácio de Loyola, cuja memória nós celebramos nessa manhã. Fundador dos jesuítas, né, da Companhia de Jesus, conhecido como os jesuítas, conhecidos pela sua inteligência, pela sua dedicação na formação de pessoas para Deus, conhecidos também pelos exercícios espirituais. Santo Inácio foi um grande soldado e, atingido por um canhão em determinado momento e impossibilitado de continuar a guerra, ficou recolhido e nesse tempo dedicou-se à leitura de tudo que chegava à sua mão. Então chegou à sua mão a palavra de Deus, chegou também à sua mão a história de muitos santos, e vendo a história daquelas pessoas, de como se propuseram para viver para Deus, ele fez a pergunta para si mesmo, né? Por que não eu? Por que não eu também a ser um santo? E não buscando somente esse reconhecimento, mas fazendo um caminho com Deus. E por isso a sua experiência de soldado foi fundamental. Porque os exercícios espirituais são entendidos por Santo Inácio como uma maneira de preparar a alma para o combate espiritual. Da mesma forma, diz ele, que o corpo se prepara para a guerra, o enfrentamento, a alma se prepara também para o combate espiritual. Os exercícios espirituais são para ajudar as pessoas a fazer o grande combate. E diz ele, o combate não é com ninguém exterior. Nosso maior inimigo não é quem nós achamos que é o nosso inimigo. Por exemplo, o demônio. Ele vai dizer que a maior batalha, nosso maior inimigo, somos nós mesmos. Nós temos que nos vencer. Mais que competir com o outro, vencer o outro, nós temos que nos dominar. Quando nós aprendemos a dominar as nossas vontades, todos os nossos ímpetos, instintos, a alma está pronta para Deus. E como isso é verdade, irmãos e irmãs? Vejam, os maiores combates são justamente contra duas vontades que digladiam dentro de nós. Uma de querer ser totalmente Deus e outra que leva para saciar os nossos apetites. E o que vai vencer é sempre o mais forte e está mais fortalecido. Por isso, nós entendemos a nossa presença aqui nessa manhã, desde as primeiras horas do dia, buscando um alimento salutar da palavra de Deus e da Eucaristia, justamente preparando-nos para as batalhas que nós vamos enfrentar durante esse dia e durante toda a nossa vida. Na bandeira do Espírito Santo, estado do Espírito Santo, está escrito lá, trabalha e confia. O Espírito Santo foi evangelizado majoritariamente pelos jesuítas. E essas duas palavras, trabalha e confia, é também o lema de Santo Inácio. Trabalha e confia. Trabalha na sua santificação, né? Trabalha como se tudo dependesse só de você. Empenhe todos os seus recursos humanos disponíveis, como se tudo dependesse de você. Mas confia, como se tudo dependesse de Deus. O justo equilíbrio na relação entre graça e natureza. Aquilo que é próprio nosso, nós não deixamos de fazer. Mas não imaginamos que vamos fazer sozinhos. Faremos apoiados e sustentados pela graça de Deus. Trabalha e confia. Por isso, irmãos e irmãs, participando dessa Eucaristia, nessa manhã, tenhamos essa disposição de Santo Inácio. Trabalha e confia. Faça tudo o que está ao seu alcance para você e pela sua família. Mas confia, como se tudo isso também dependesse unicamente da graça de Deus. Irmãos e irmãs, Jesus nos lembra de que a fé verdadeira supera a incredulidade e o preconceito. Por isso elevemos as nossas preces ao Pai e após cada uma delas, rezemos juntos: Senhor, aumentai e fortalecei a nossa fé.
1: Senhor, aumentai e fortalecei a nossa fé.
2: Por toda a igreja, para que seja sempre sinal de fé e perseverança, mesmo diante das dificuldades, rezemos ao Senhor.
3: Senhor, aumentai e fortalecei a nossa fé.
2: Por nossa comunidade, para que saiba cultivar a acolhida, a solidariedade, o respeito, o diálogo e a compreensão mútua, rezemos ao Senhor.
3: Senhor, aumentai e fortalecei a nossa fé.
2: Por todos que enfrentam rejeição, incompreensão e sofrimento, para que encontrem em nós amizade, força e esperança em Cristo, rezemos ao Senhor.
3: Senhor, aumentai e fortalecei a nossa fé.
0: Deus de misericórdia, sustentai-nos na esperança, guiai-nos pelo caminho do amor e da verdade. Por Cristo nosso Senhor.

0: Mas para que esse sacrifício meu e vosso seja aceito por Deus Pai Todo-Poderoso.
1: Receba, Senhor, por tuas mãos este sacrifício, para a glória do seu nome, para o nosso bem e de toda a Santa Igreja.
0: Senhor nosso Deus, sejam do vosso agrado as oferendas que trazemos na comemoração de Santo Inácio de Loyola, e concedei que os sagrados mistérios, instituídos como fonte de toda santidade, nos santifiquem verdadeiramente. Por Cristo nosso Senhor.
1: Amém.
0: O Senhor esteja convosco.
1: Ele está no meio de nós.
0: Corações ao alto.
1: Nosso coração está em Deus.
0: Demos graças ao Senhor nosso Deus.
1: É nosso dever e a nossa salvação.
0: Na verdade, é digno e justo, é nosso dever e salvação dar-vos graças sempre em todo lugar. Senhor Pai Santo, Deus Eterno e Todo-Poderoso, por Cristo Senhor nosso. É Ele o bom pastor que deu a vida por suas ovelhas e continua a apacentar o seu rebanho, doando à Igreja pastores segundo o seu coração. Na vida de Santo Inácio de Loyola, reconhecemos os sinais do vosso amor por nós. Na sua voz, a vossa palavra. Nos seus gestos, o vosso poder. Por isso, com a multidão dos anjos e dos santos, entoamos o hino da vossa glória, dizendo com a Igreja toda a uma só voz.
1: Santo, santo, santo, Senhor Deus do universo, o céu e a terra proclamam a vossa glória. Hosana nas alturas, bendito que vem em nome do Senhor. Hosana nas alturas.
0: Na verdade, ó Pai, vós sois santo, fonte de toda santidade. Santificai, pois, estes dons, derramando sobre eles o vosso Espírito, a fim de que se tornem para nós o corpo e o sangue de nosso Senhor Jesus Cristo.
1: Enviai o vosso Espírito Santo.
0: Estando para ser entregue, abraçando livremente a paixão, Jesus tomou o pão, pronunciou a bênção de ação de graças, partiu e o deu aos seus discípulos, dizendo: tomai todos e comei. Isto é o meu corpo, que será entregue por vós.

Do mesmo modo, no fim da ceia, Jesus tomou o cálice em suas mãos e, dando graças novamente, o entregou aos seus discípulos, dizendo: Tomai todos e bebei. Este é o cálice do meu sangue, sangue da nova e eterna aliança, que será derramado por vós e por todos para a remissão dos pecados. Fazei isto em memória de mim.

0: Anunciamos, Senhor, a vossa morte e proclamamos a vossa ressurreição. Vinde, Senhor Jesus.
1: Celebrando, pois, o memorial da morte e ressurreição do vosso Filho, nós os oferecemos, ó Pai, pão da vida e o cálice da salvação. E vos agradecemos porque nos tornastes dignos de estar aqui na vossa presença e de vos servir.
0: Aceitai, ó.
1: Suplicantes, vos pedimos que, participando do corpo e sangue de Cristo, sejamos reunidos pelo Espírito Santo num só corpo.
0: O Espírito nos una num só corpo.
1: Lembrai-vos, ó Pai, da vossa Igreja, que se faz presente pelo mundo inteiro, que ela cresça na caridade em comunhão com o Papa Leão, com o nosso Bispo Giovanni Luiz, os bispos do mundo inteiro, os presbíteros, os diáconos e todos os ministros do vosso povo.
0: Lembrai-vos, ó Pai, da vossa Igreja.
1: Lembrai-vos também, na vossa misericórdia, dos nossos irmãos e irmãs que adormeceram na esperança da ressurreição, de todos que partiram desta vida. Acolhei junto a vós, na luz da vossa face.
0: Concedei-lhes, ó Senhor, a luz eterna.
1: Enfim, nós os pedimos, tende piedade de todos nós, e dai-nos participar da vida eterna, com a Virgem Maria, Mãe de Deus e Nossa Mãe, São José, seu esposo, os apóstolos, Santo Inácio de Loyola e todos os santos que neste mundo viveram na vossa amizade, a fim de vos louvarmos e glorificarmos por Jesus Cristo, vosso Filho. Por Cristo, com Cristo e em Cristo, a vós, Deus Pai Todo-Poderoso, na unidade do Espírito Santo, toda honra e toda glória por todos os séculos.

0: Guiados pelo Espírito de Jesus, iluminados pela sabedoria do Evangelho, ousamos dizer:
1: Pai nosso que estais nos céus, santificado seja o vosso nome. Venha a nós o vosso reino. Seja feita a vossa vontade, assim na terra como no céu. O pão nosso de cada dia nos dai hoje. Perdoai as nossas ofensas, assim como nós perdoamos a quem nos tem ofendido. E não nos deixeis cair em tentação, mas livrai-nos do mal.
0: Livrai-nos de todos os males, ó Pai, dai-nos hoje a vossa paz. Ajudados pela vossa misericórdia, sejamos sempre livres do pecado, protegidos de todos os perigos, enquanto aguardamos a feliz esperança e a vinda gloriosa do nosso Salvador, Jesus Cristo.
1: Vosso é o reino, o poder e a glória para sempre.
0: Senhor Jesus Cristo, disseste aos vossos apóstolos: eu vos deixo a paz, eu vos dou a minha paz. Não olheis os nossos pecados, mas olhai, Senhor, a fé que anima essa igreja que é vossa. Dá-lhe a paz, a unidade, segundo o vosso desejo. Vós que sois Deus com o Pai e o Espírito Santo.
1: Amém.
0: Paz do Senhor esteja sempre convosco.
1: O amor de Cristo nos uniu.
0: Cordeiro de Deus,
1: que tirai os pecados do mundo, tende piedade de nós. Cordeiro de Deus, que tirai os pecados do mundo, tende piedade de nós. Cordeiro de Deus, que tirai os pecados do mundo, dai-nos a paz.
0: Felizes convidados para a ceia do Senhor, eis o Cordeiro de Deus que tira o pecado do mundo.
1: Senhor, eu não sou digno que entreis em minha morada, mas dizei uma só palavra.

0: Oremos, irmãos e irmãs, oremos. Senhor, esse sacrifício de louvor que vos oferecemos em ação de graças, na comemoração de Santo Inácio de Loyola, nos conduz à bem-aventurança eterna, para louvarmos sem fim a vossa imensa glória. Por Cristo nosso Senhor.
1: Amém. Amém.
0: Nesta última sexta-feira, apresentemos a Deus nosso oferecimento diário.
2: Deus nosso Pai, eu te ofereço todo dia de hoje minhas orações e obras, meus pensamentos e palavras, minhas alegrias e sofrimentos, em reparação de nossas ofensas, em união com o coração de teu Filho Jesus, que continua a oferecer-se a ti na Eucaristia pela salvação do mundo. Que o Espírito Santo que guiou a Jesus seja meu guia e meu amparo neste dia, para que eu possa ser testemunha do teu amor. Com Maria, Mãe de Jesus e da Igreja, reza especialmente pela intenção do Santo Padre para este mês.
0: Pelo respeito e pela proteção da vida humana em todas as suas etapas, reconhecendo-a como um dom de Deus. Amém. Senhor esteja convosco. Abençoe-vos o Deus Todo-Poderoso, Pai e Filho e Espírito Santo.
1: Amém.

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0: 7h44.
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9: 7h51.
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0: 7h58.
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0: 8 e 13.
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0: 8:16.
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5: 8:21.
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5: 8:25.

0: 8h36.
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0: 8h41.

0: 8h48.
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2: Nove e cinco.
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7: Olá, bom dia para você, ligadinho aqui no Diocese Informa. Olha só, o reitor do nosso seminário diocesano, Padre Emerson Cunha, está participando do Encontro Nacional de Atualização para Formadores, promovido pela Organização dos Seminários e Institutos do Brasil. Esse encontro vai até o dia 31 de julho em Belo Horizonte. O tema é a formação presbiteral no contexto da cultura digital, desafios, possibilidades e implicações para o exercício do ministério presbiteral. Esse evento reúne reitores, diretores espirituais, formadores e demais responsáveis pela formação presbiteral de diversas dioceses do Brasil. Então, a nossa diocese sendo representada pelo padre Emerson Cunha, que trabalha aí também na formação dos nossos seminaristas. Aproveitando para lembrar você que na segunda-feira, dia 3, às 18 horas, tem a missa de acolhida no novo espaço onde vão ficar os nossos seminaristas do ano propedêutico, em Pará de Minas. Notícia que você confere na íntegra no nosso site, pode até ver uma foto lá do espaço, que é considerada a casa do clero em Pará de Minas, onde será então o Seminário São José. Também detalhes dessa representação do padre Emerson em Belo Horizonte está lá no nosso site. Eu vou repetir para você, diocesedivinopolis.org.br. Não deixe também de seguir o nosso Instagram, @diocesedivinopolis. Eu volto mais tarde com outras notícias.
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10: 99.

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1: Nove, 9:25.

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18: Quando trabalhamos para Deus, não deve faltar motivação.
19: Por isso faço o meu melhor.
18: Fé.
13: Eu me sinto abençoado.
18: E compreensão de que...
20: E trabalhar para Deus é bom demais.
21: Eu sou parte de um todo.
18: A palavra de ordem é pertencimento. Compreender que eu faço parte de um todo. E esse todo é formado por muitos. Só aqui na Cúria Diocesana, sede administrativa da Diocese de Divinópolis, instalada na Rua Mato Grosso, no centro, são cerca de 30 colaboradores. Mas somos dezenas. 385 empregos diretos, distribuídos nas 54 paróquias, atendendo a mais de 600 comunidades. E um público estimado de católicos de cerca de 1 milhão de pessoas, presentes em 25 cidades. Nossa matriz diocesana é a Catedral do Divino Espírito Santo, Igreja Mãe, não só da cidade de Divinópolis, mas referência administrativa, litúrgica e espiritual. É nela que se encontra a cadeira do bispo, a cátedra, simbolizando a autoridade, o ensino e a unidade pastoral do bispo com seu povo. Do alto, majestosa, ela não deixa dúvidas do papel que cumpre. Símbolo de fé, representa o centro da vida de oração e a história da comunidade local, que temos orgulho de representar quando com o nosso trabalho bendizemos a Deus.

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1: Caríssimos irmãos e irmãs da nossa amada Diocese de Divinópolis, mais uma vez nos encontramos e assim nos tornamos próximos através deste programa à Alegria do Evangelho. Sentimo-nos verdadeiramente irmanados pela mesma fé e suplicamos confiantes ao Senhor que derrame sobre nós o seu Espírito Santo. Divino Espírito Santo, dai-me um coração aberto à vossa silenciosa e forte palavra inspiradora, fechado a todas as ambições mesquinhas, alheio a qualquer desprezível competição humana, compenetrado do sentido da Santa Igreja, um coração desejoso de se tornar semelhante ao coração do Senhor Jesus, um coração grande e forte, para amar, servir e sofrer por todos, capaz de superar todas as provações, tédio, cansaço, desilusão e ofensa. Um coração constante até o sacrifício quando for necessário. Um coração cuja felicidade é palpitar com o coração de Cristo e cumprir humilde, fiel e corajosamente a vontade do Pai. Amém. Amados irmãos e irmãs, escutemos atentamente este trecho do Evangelho de Mateus, capítulo 14, versículos 13 a 21, no qual o evangelista narra um grande milagre realizado por Jesus, a multiplicação dos pães.

Proclamação do Evangelho de Jesus Cristo segundo Mateus. Naquele tempo, quando soube da morte de João Batista, Jesus partiu e foi de barco para um lugar deserto e afastado. Mas, quando as multidões souberam disso, saíram das cidades e o seguiram a pé. Ao sair do barco, Jesus viu uma grande multidão. Encheu-se de compaixão por eles e curou os que estavam doentes. Ao entardecer, os discípulos aproximaram-se de Jesus e disseram: "Este lugar é deserto e a hora já está adiantada. Despede as multidões para que possam ir aos povoados comprar comida." Jesus, porém, lhes disse: "Eles não precisam ir embora, dai-lhes vós mesmos de comer." Os discípulos responderam: "Só temos aqui 5 pães e 2 peixes. Jesus disse: "Trazei-os aqui." Jesus mandou que as multidões se sentassem na grama. Então pegou os 5 pães e os 2 peixes, ergueu os olhos para o céu e pronunciou a bênção. Em seguida partiu os pães e os deu aos discípulos. Os discípulos os distribuíram às multidões. Todos comeram e ficaram satisfeitos. E dos pedaços que sobraram, recolheram ainda 12 cestos cheios. E os que haviam comido eram mais ou menos 5.000 homens, sem contar mulheres e crianças. Palavra da salvação. Glória a vós, Senhor. Amados irmãos e irmãs, recebam minha cordial saudação. Mais uma vez nos encontramos unidos ao redor da mesa da Palavra de Deus para recebermos de Jesus o alimento que Ele nos oferece, a sua vida, o seu amor. Jesus está vivo, presente entre nós, e não cessa de nos dirigir a sua palavra. Por isso, quando escutamos o Evangelho, somos convidados a abrir o nosso coração e acolher tudo aquilo que Jesus nos diz. Neste trecho do Evangelho de Mateus, que escutamos há pouco, é-nos apresentada uma situação que marca a vida de Jesus. Jesus amava seus amigos. Jesus tinha grande admiração por João Batista. E Jesus então recebe a notícia da morte de João Batista. Mas mesmo assim, Jesus prossegue o seu caminho. Nos diz o Evangelho que Jesus partiu e foi de barco para um lugar deserto e afastado. Um lugar deserto e afastado. Após receber a notícia da morte de João Batista, seu primo, o precursor, aquele que veio antes de Jesus anunciando o reino. Ao saber disso, Jesus parte e vai para um lugar deserto. Certamente Jesus carregou consigo muitas recordações, muitas lembranças. Certamente Jesus se recordou do momento em que havia sido batizado por João Batista. E Jesus deseja, então, um lugar deserto, afastado, para nutrir e fecundar a sua vida. Mas este desejo de Jesus, pelo que podemos perceber no Evangelho, não foi realizado, porque as multidões que o seguiam souberam disso e foram atrás dele, saíram das cidades e o seguiram a pé. Quando Jesus saiu do barco, ele viu então uma grande multidão. Jesus tinha um plano, um desejo: descansar, fazer silêncio, afastar-se para rever a própria vida na presença do Senhor. Mas isso não aconteceu. Nós, muitas vezes, quando somos surpreendidos por algo que interrompe os nossos desejos, ficamos enraivecidos, não aceitamos a mudança de perspectiva da própria vida
Isso não aconteceu com Jesus. Quando Jesus desceu da barca e viu aquela multidão, Jesus se encheu de compaixão para com todos e curou os que estavam doentes. Jesus é movido pela compaixão divina. Aquela multidão desejava ardentemente escutar a sua palavra, receber um gesto de amor, de atenção. E Jesus entregou-se inteiramente a estes. Mas ao entardecer, os discípulos se aproximaram de Jesus e disseram: "Este lugar é deserto e a hora já está adiantada." Os discípulos agiram de um modo puramente humano, racional. Eles tinham razão, humanamente falando. E disseram então a Jesus: "Despede as multidões para que possam ir aos povoados comprar comida." Os discípulos aqui agiram de um modo prático. E se percebe claramente que o coração dos discípulos não batia no mesmo ritmo do coração de Jesus. Jesus, cheio de compaixão. Os discípulos, por sua vez, movidos por um senso de praticidade. Eles quase que lavam as mãos e deixam todos aqueles que estavam ali diante de Jesus entregues à própria sorte, porque eles dizem a Jesus: "Este lugar é deserto e a hora já está adiantada, despede as multidões para que possam ir aos povoados comprar comida." Percebe-se claramente que o coração de Jesus batia num ritmo e o dos discípulos batia noutro ritmo. E isso não pode acontecer. Aquele que deseja seguir o Cristo deve ter o seu coração unido ao coração do Mestre. O que regia a vida de Jesus era justamente a sua compaixão pelos sofredores. E esta deve ser também a nossa orientação. Devemos nos mover sempre pela compaixão, pelo sentimento de solidariedade para com sofredores e pobres. Quando Jesus ouviu esta palavra dos discípulos, Jesus reagiu rapidamente e disse aos discípulos: "Eles não precisam ir embora, dai-lhes vós mesmos de comer." Os discípulos foram surpreendidos por esta ordem de Jesus, que hoje se dirige a todos nós, cristãos batizados. É nossa missão cuidar dos pobres e sofredores. É a missão da Igreja escolher de modo preferencial os pobres, porque esta foi a opção de Jesus. Esta ordem, outrora dada aos discípulos: "Dai-lhes vós mesmos de comer", hoje nos é entregue, é dada a cada um de nós. Devemos sentir esta ordem de Jesus dada a nós hoje, para sermos mais solidários, solícitos, diante das necessidades dos sofredores deste mundo. Os discípulos então responderam a Jesus: "Só temos aqui 5 pães e 2 peixes. Os discípulos tiveram que se defrontar com o pouco que eles possuíam. E na verdade é isto mesmo: somos pouco, temos pouco. A nossa cifra é bem pequenininha. Temos apenas isto, 5 pães e 2 peixes. Os discípulos tiveram que constatar a situação de fragilidade na qual eles se encontravam. Tinham pouco. Só temos aqui 5 pães e 2 peixes. Jesus não abriu mão desse pouco que os discípulos possuíam e disse-lhes: "Trazei-os aqui." Jesus pediu aos discípulos o pouco que eles tinham. E assim, Jesus realiza um grande sinal. Jesus sacia a fome daquela multidão. Jesus mandou que as multidões se sentassem na grama. Então pegou os 5 pães e os 2 peixes, ergueu os olhos para o céu e pronunciou a bênção. Jesus pede ao Pai Celeste que atue com o seu amor naquele momento. Nos diz o Evangelho que Jesus
elevou os olhos ao céu e pronunciou a bênção. Jesus começou a bendizer a Deus pelo pouco que ele tinha em suas mãos e pelo muito que ele depois receberia do Pai. Pegou os 5 pães e os 2 peixes, ergueu os olhos para o céu e pronunciou a bênção. Em seguida, Jesus parte os pães e entrega os pães aos discípulos. E estes, por sua vez, distribuem o pão aos famintos, àquela multidão. Todos comeram, ficaram satisfeitos, e dos pedaços que sobraram recolheram ainda 12 cestos cheios. Irmãos e irmãs, este sinal realizado por Jesus, ele se atualiza também todas as vezes que nós celebramos a Eucaristia. Cada Eucaristia celebrada em nossas comunidades é um grande sinal da multiplicação dos pães, é um grande sinal da generosidade de Jesus que se doa a todos nós. Também quando celebramos a Palavra de Deus, somos alimentados pelo pão do Evangelho, a Palavra de Jesus. Toda celebração litúrgica na Igreja nada mais é do que uma atualização deste grande sinal realizado por Jesus quando ele sacia a fome de uma multidão de sofredores e pobres. Os discípulos participaram deste processo, oferecendo o pouco que eles tinham. É assim, meus irmãos, o pouco com Deus é muito. Não esperemos ter muitas coisas, muitos bens materiais para ajudar os necessitados. Sejamos solidários, partilhemos com os irmãos e irmãs tudo aquilo que temos e somos. Nos diz o Evangelho que todos comeram, ficaram satisfeitos, e dos pedaços que sobraram, recolheram ainda 12 cestos cheios. E os que haviam comido eram mais ou menos 5.000 homens, sem contar mulheres e crianças. Peçamos ao Senhor a graça de sermos homens e mulheres compassivos, corajosos, capazes de partilhar com os irmãos e irmãs tudo aquilo que somos e temos. O reino de Deus se torna visível em cada gesto de compaixão e de partilha.

Juntos recitemos o Salmo 144, no qual o salmista proclama a generosidade de Deus, que cuida dos seus filhos e filhas e os sacia com o seu amor. Vós abris a vossa mão e saciais os vossos filhos. Misericórdia e piedade é o Senhor. Ele é amor, é paciência, é compaixão. O Senhor é muito bom para com todos. Sua ternura abraça toda a criatura. Vós abris a vossa mão e saciais os vossos filhos. Todos os olhos, ó Senhor, em vós esperam, e vós lhes dais no tempo certo o alimento. Vós abris a vossa mão prodigamente e saciais todo ser vivo com fartura. Vós abris a vossa mão e saciais os vossos filhos. É justo o Senhor em seus caminhos, é santo em toda obra que ele faz. Ele está perto da pessoa que o invoca, de todo aquele que o invoca lealmente. Vós abris a vossa mão e saciais os vossos filhos.

Amados irmãos e irmãs, juntos invoquemos a proteção da Virgem Maria, a Mãe de Deus. Rezemos juntos a oração à Nossa Senhora na sua Imaculada Conceição. Ela é a padroeira da nossa amada Diocese de Divinópolis. Ó Maria, Imaculada desde a sua concepção, fostes preservada do pecado original para ser a Mãe de Jesus Cristo. Ensinai-nos a acolher o mistério de Deus em nossa vida. Ajudai-nos a percorrer a estrada da santidade. Acompanhai-nos com a ternura do vosso olhar. Guiai-nos na escuta aos apelos do vosso amado Filho Jesus. E intercedei por nós para que sejamos firmes na fé, corajosos no amor e alegres na esperança. Amém. O Senhor esteja convosco, Ele está no meio de nós. Deus Todo-Poderoso vos abençoe na sua bondade e infunda em vós a sabedoria da salvação. Amém. Sempre vos alimente com os ensinamentos da fé e vos faça perseverar nas boas obras. Amém. Oriente para Ele os vossos passos e vos mostre o caminho da caridade e da paz. Amém. E a bênção de Deus Todo-Poderoso, Pai e Filho e Espírito Santo, desça sobre vós e permaneça para sempre. Amém. Amados irmãos e irmãs, o Evangelho dá resposta às necessidades mais profundas das pessoas, porque todos fomos criados para aquilo que o Evangelho nos propõe, a amizade com Jesus e o amor fraterno.

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8: 9:54.

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5: 10 horas.
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0: Louvado seja nosso Senhor Jesus Cristo, para sempre seja louvado, queridos irmãos e irmãs, povo de Deus querido, é sexta-feira, é Jesus misericordioso, e a misericórdia de Deus nos vem pelas santas chagas de nosso Senhor Jesus Cristo. A misericórdia de Deus nos vem pelas santas chagas de nosso Senhor Jesus Cristo. Jesus misericordioso, eu confio em vós. Nós estamos no segundo dia da novena da Sagrada Família rezando pelos pais. Isso mesmo, Sagrada Família de Nazaré, a minha família vossa é. E rezando pelos pais, hoje segundo dia. Saúdo a todos, a partir da Rádio Evangelizar, de onde tudo começa, e as rádios irmãs, cujos nomes cito neste momento.
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0: 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Saúdo a você pelo aplicativo da Associação Evangelizar é Preciso e todas as plataformas digitais. Por falar nisso, que tal você baixar no seu aplicativo agora? Pegue seu celular, antes de eu fazer o sinal da cruz. 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É de graça para você baixar. É de graça para você manter. Não há pagamento algum. E o que você tem? Você tem a televisão em todo o mundo. Você tem o programa de rádio em todo o mundo. Você tem a liturgia diária. Isso mesmo, você tem primeira leitura, você tem o Evangelho do dia. Faça isso agora. Então, juntos, em nome do Pai, do Filho e do Espírito Santo. Amém. Naquele tempo, dirigindo-se para a sua terra, Jesus ensinava na sinagoga, de modo que ficavam admirados. E diziam, de onde vem essa sabedoria e esses milagres? Não é ele o filho do carpinteiro? Sua mãe não se chama Maria? E seus irmãos não são Tiago, José, Simão e Judas? E suas irmãs não moram conosco? Então, de onde vem tudo isso? E ficaram escandalizados por causa dele. Jesus, porém, disse, um profeta só não é estimado em sua própria pátria, em sua família. E Jesus não fez ali muitos milagres, porque eles não tinham fé. Senhor Jesus, aumente a nossa fé. Gosto sempre que leio esse evangelho e cai no dia de explicar. Nunca é demais. Nossa Senhora só teve um filho, Jesus Cristo. Esta é a nossa doutrina. Esta é a nossa fé católica. Jesus foi o único filho da Virgem Maria, concebido pelo Espírito Santo. José, o pai adotivo. Mas padre, o senhor acabou de ler, sua mãe não se chama Maria, seus irmãos não são Tiago, José, Simão e Judas. A igreja sempre interpretou, e é importante frisar isso, que se tratam dos primos de Jesus, primos, irmãos de Jesus. E as suas irmãs não moram conosco, são as primas de Jesus. Nossa Senhora teve um único filho, Jesus Cristo. Feito esse sempre importante esclarecimento católico da nossa fé, rezemos. Jesus, não pudestes fazer muitos milagres, porque faltava fé. Por isso, Senhor, te pedimos, aumente a nossa fé, aumente a nossa confiança, aumente, Senhor, a nossa credulidade. Senhor, não olhe para a pequenez da minha fé, não olhe para a fragilidade da minha vida. Eu peço milagre, Jesus. Em Deus eu espero um milagre. Vai dizendo isso. Você está com embrulho? Você está com problema? Tem algo que não está se resolvendo? Que você não está encontrando um ponto de partida? É exatamente nesse ponto que eu quero que você reze e diga: Senhor, eu espero um milagre. Eu confio. Eu espero o Senhor confiantemente. E sei que não é ausência, não é descaso, que estás preparando uma graça imensa para mim. Eu espero esse milagre. Diga a você que está passando por problemas sérios, que um exame mostrou algo sério no teu organismo, uma doença que não está sendo resolvida, que não está surtindo efeito. Me vem aqui aquela cena em que aquela mulher disse, o evangelista, que ela tinha gasto todo o dinheiro com médicos e não encontrava resposta, e foi a Jesus e foi curada. Durante o programa eu vou lembrar esse texto e vou ler para você. Me veio agora, então não vou perder essa intuição, essa inspiração. Jesus, eu espero um milagre. De ti eu espero um milagre. De ti eu espero uma graça. Exatamente neste problema que não vejo solução, exatamente nessa doença que não se encontra o diagnóstico, neste fim que parece, sem dúvida, o fim da minha história, eu espero um milagre. Eu espero um milagre, Jesus misericordioso. Eu espero um milagre, Jesus das Santas Chagas. Diga para Jesus qual o milagre que você pede, que você confia, que você espera. Filhos amados, nós estamos em plena novena, dizendo: Sagrada Família de Nazaré, a minha família vossa é. Abençoai os nossos pais, aos vivos, os falecidos. Tudo isso aqui, nós só começamos o programa. Tem muita coisa pela frente. Volte comigo, chame um amigo, uma amiga. Voltamos já. Volte comigo.
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1: Dez e dez.

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1: 10 e 13.

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Eu me punha em oração há pouco e brotou no meu coração um texto. O sacristão tocava a música "Em Deus Espero um Milagre". Por favor, de novo, sacristão. E foi exatamente o que eu dizia. Que Jesus lá em Nazaré não pôde fazer muito milagres porque não tinham fé. E eu dizia: você está com embrulho, você está com problema.

0: dinheiro em remédio? Está ali, ó. Marcos capítulo 5, versículo 25. Chegou ali uma mulher que fazia 12 anos que estava com hemorragia. Toca o sino, sacristão. Versículo 26. Havia gastado tudo o que tinha, tratando-se com muitos médicos. Estes a fizeram sofrer muito, mas em vez de melhorar, ela havia piorado cada vez mais. Lembra que eu contei? Continuo. Ela havia gastado todo o dinheiro. E hoje Deus colocou no meu coração que tem alguém que está nessa mesma situação. Já vendeu o que podia, já fez campanha, já teve ajuda, vendeu um carro, gastado todo o dinheiro, sofreu muito e está piorando. Olha o que ela fez. Ela havia escutado falar que Jesus e entrou no meio da multidão, chegando por trás dele, tocou a sua capa, pois pensava. Olha, é de arrepiar, é emocionante. Se eu apenas tocar na capa dele, eu ficarei curada. Logo, o sangue parou de escorrer e ela teve certeza de que estava curada. Forte isso, né? Se eu tocar apenas na capa, eu ficarei curada. E naquele instante ela ficou. Leia depois. No mesmo instante, Jesus sentiu que ele havia dele havia saído o poder. Então virou-se no meio da multidão e perguntou: quem foi que me tocou? Quem tocou na minha capa? Os discípulos responderam: Senhor, está vendo como essa gente está apertando todos do lado e ainda perguntas isso? Mas Jesus ficou olhando em volta para ver quem tinha feito aquilo. Então a mulher, sabendo o que lhe havia acontecido, atirou-se aos pés dele, tremendo de medo, e contou tudo. E Jesus disse: minha filha, você sarou porque teve fé. Vá em paz, você está livre do seu sofrimento. Em Deus eu espero milagre, Senhor. Esta palavra é para mim, Senhor. O padre mudou todo o programa hoje e é para mim. Sou essa mulher. Não importa que você seja um homem, você é esta pessoa que está tocando na capa de Jesus. E o Senhor está dizendo: minha filha, meu filho, você sarou porque você teve fé. Marca essa hora. Olha no relógio. O dia de hoje, 31 de julho, Jesus está confirmando esta graça. E sacristão, se prepare, porque virá um testemunho e nós vamos soltar aqui. Vá em paz, você está livre do seu sofrimento. Amém. Amém. Amém. Obrigado, Jesus, por esse momento de imensa cura. E se alguém tomar posse, testemunhe. Osmar, que a paz de Jesus esteja com você.
1: Oi.
0: Deus abençoe, Osmar. Bom dia, você fala de onde?
1: Falei Rolim de Moura, Rondônia.
0: Meu abraço, Rolim de Moura. Como é que você me acompanha ali em Rolim de Moura?
1: Eu acompanho pelo parabólico e pelo aplicativo também.
0: Tá certo, meu abraço, a TV Parabólica Digital, pega o Brasil inteiro e pelo aplicativo. É. Mas nós tínhamos uma rádio ali, parou de
1: ter?
0: Tem. Como é que é o nome da rádio?
1: Ela se parou de transmitir.
0: Parou de transmitir, tá certo.
1: Que eu ouvia no carro, né, que eu viajo muito, trabalho com vendas.
0: Bom, pena pra eles.
1: Não, mais.
0: Tá bom, vamos lá. O que você quer partilhar, Osmar?
1: Então, eu caí de bicicleta, aqui, né? E caí no asfalto. Aí quebrei o ombro e a cabeça, né? Precisei fazer um, um negócio.

0: na cabeça. Aí fiquei na UTI 10 dias. Depois fui na CMTI mais 10 dias.
1: Meu Deus do céu.
0: Foi um milagre.
1: Um milagre mesmo.
0: Aí minha esposa pegava o terço, tem o terço de oração da Chaga, né? Ela
1: Sim.
0: pegava, rezava comigo, eu não ouvia nada. Não vi, depois que eu caí de bicicleta, não vi mais nada. Não vi que escutava no hospital, não vi mais nada. Só vi depois que eu estava na sala, na utensílio, né? Mas enquanto estava aqui, não vi mais nada. E ela pegava e rezava comigo a Santa Chagas, né?
1: Sim.
0: E eu não via nada, só que eu pegava as coisinhas assim, né? E só que eu não via nada.
1: Tá bom.
0: Aí ela rezava comigo todo dia.
1: E você foi curado?
0: Fui. Agora eu tô na recuperação em casa, né?
1: Certo. Então, diga comigo assim, obrigado, Jesus das Santas Chagas.
0: Obrigado, Jesus.
1: Pelas graças recebidas.
0: Pelas graças recebidas.
1: Mas peço, Senhor. Que a minha recuperação seja completa.
0: Que a minha recuperação seja completa.
1: Amém.
0: Amém.
1: E é isso que nós vamos rezar, filho. Pedindo essa intenção. Que a sua recuperação seja completa.
0: Tá bom, padre. Foi um prazer falar com você. Viu?
1: Prazer todo meu, Omar. De Rolim de Moura, Rondônia. Acompanha pelo aplicativo Parabólica Digital, canal 329, Dom Norbert Hans Christopher Foerster, de Gi, Paraná. Escute esse testemunho, por favor, escute.
2: Me chamo Luciane, falo da cidade de Joaçaba, Santa Catarina.
1: Sim.
2: Eu, juntamente
1: Joaçaba.
2: Com minha mãe Dulce, nós temos a loja Dulce Luz,
1: Olá.
2: Artigos religiosos. Somos revendedores dos produtos
1: que evangelizam. Pera lá, hoje eu vou para Araquari, Santa Catarina. E ali, solta lá de novo, vai lá. Não,
2: Me
1: sem fundo
2: Luciane.
1: Musical, sacristão, que eu quero escutar direito, vai lá.
2: Me chamo Luciane.
1: Falo
2: da cidade de Joaçaba, Santa Catarina.
1: Isso.
2: Eu, juntamente com minha mãe Dulce, nós temos a loja Dulce Luz,
1: Opa.
2: Artigos religiosos.
1: Olha aí.
2: Somos revendedores dos produtos que evangelizam.
1: Amém.
2: Já fazem 4 anos.
1: Amém.
2: Todos os dias acompanhamos o seu programa pela Rádio Líder, Dervaldo Oeste. E
1: tá.
2: Quando o senhor diz, pega a água, pega as fotos de família... Nós pegamos todos os objetos aqui da loja e colocamos o radinho para
1: bom.
2: O senhor abençoar.
1: Amém.
2: Para que os nossos clientes possam levar a sua bênção
1: para
2: os seus lares. Obrigado, Padre Reginaldo. Deus te abençoe sempre. Conte sempre com nossas orações.
1: Obrigado, Luciane, de Joaçaba, Santa Catarina. Eu comento depois. Só quero lembrar que hoje... Eu estarei em Araquari, Santa Catarina, às 19h30, 7h30 da noite. Eu presido a missa e depois faço um show de evangelização. Você vai poder assistir pela TV Evangelizar, pelo YouTube Padre Manzotti. Eu volto comentando a Luciane e volto com a leitura orante. Volte comigo.
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0: Nós vamos para a leitura orante, que é de 1 Coríntios, capítulo 15, 23, seguintes. Mas a Luciane de Joaçaba, Santa Catarina, ela falou dos produtos que evangelizam. Ela tem uma loja e ela colocou a loja os produtos que evangelizam. E acompanha pela Rádio Líder de Ervaldo Oeste, minha saudação a Santa Catarina, diretor Mauro Roberto, Dom Mário Marques de Joaçaba. 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Tá aí, gente, recado dado. Bíblia aberta, cartilha de oração. Vem me iluminar. 1 Coríntios, capítulo 15, versículo 23, seguintes. Falando da ressurreição. 1 Coríntios, capítulo 15, 23, seguintes. Como será a ressurreição? Já falamos que é um corpo glorificado, que Jesus foi o primeiro. Não, padre, primeiro foi Lázaro. Não, Lázaro foi reanimado. A filha de Jairo foi reanimada. O filho da viúva de Naim foi reanimado, morreram de novo. Só Jesus ressuscitou, o primeiro. Mas nós ressuscitaremos com ele. Porém, cada um será ressuscitado na sua vez. Olha ali, Cristo, o primeiro de todos. Pois os que são de Cristo, quando ele vier, então virá o fim. Cristo destruirá todos os governos espirituais, todas as autoridades e poderes, entregará o reino de Deus ao Pai. Gente, isso é muito forte. Isso na teologia é muito forte, eu não consigo adentrar aqui, mas para quem gosta de estudar, o Pai entregou o mundo nas mãos de Jesus. Jesus, isso se celebra muito na festa de Cristo Rei, que é o último domingo do tempo comum antes do advento, lá no finalzinho de novembro, começo de dezembro. Festa do Cristo Rei, que aparece Jesus, é uma imagem muito forte, que tem um globo na mão. Vem daqui, desse texto. É muito forte essa imagem. Pois destruirá todos os governos espirituais e as autoridades, e entregará o reino a Deus, o Pai. Pois Cristo tem de reinar até que Deus faça com que ele domine todos os inimigos. Gente, você tem uma visão de que o inimigo está vencendo? Padre, no mundo o diabo está vencendo. Não está, não. Os homens podem estar inclinados, mas a história da salvação não é com o triunfo do inimigo. É o triunfo de Jesus Cristo. Por isso a gente acredita no bem. Por isso a gente faz o bem mesmo vendo mal. Por isso se manter honesto mesmo quando muitos são injustos. Parece ser normal ser injusto. Parece ser normal mentir. Por que a gente não faz? porque nós acreditamos no triunfo de Jesus. O domínio não é do inimigo, o triunfo é de Jesus. Atenção, versículo 26. O último inimigo que será destruído é a morte. As Escrituras Sagradas dizem: Deus pôs todas as coisas debaixo do domínio dele. É claro que dentro das palavras todas as coisas não está o próprio Deus, que põe tudo debaixo do domínio de Cristo. Mas quando tudo for dominado por Cristo, por isso nós rezamos no Pai Nosso, já estou explicando, venha a nós o vosso reino. A gente não reza todo o Pai Nosso? Venha a nós o vosso reino. Podes reinar, Senhor Jesus, podes reinar. Deus pôs todas as coisas debaixo do domínio dele. Mas quando tudo for dominado por Cristo, então é o próprio Cristo que se colocará debaixo do domínio de Deus. Pôs todas as coisas debaixo do domínio dele. Então Deus reinará completamente sobre tudo. Podes reinar. É essa a imagem. A equipe foi rápida. Parabéns, equipe. É essa imagem que você está vendo na televisão. E eu descrevo para quem está no rádio. É Jesus com um cetro, com o mundo nas mãos. Ele rei. E o inimigo será destruído. Então não se iluda com o mal hoje. Não se deixe levar pelo mal. Lutemos pelo bem. Lutemos pela verdade. Lutemos pela justiça. Lutemos pela vida. Lutemos pelo bem e pela promoção humana. Senhor Jesus, podes reinar. Então reine no mundo, mesmo marcado por guerras. Reina, Jesus, mesmo neste mundo marcado por desigualdade social. Reina, Jesus, neste mundo marcado por injustiça. Reina, Jesus, e eu proclamo o teu reinado, e que eu possa antecipar o teu reino. Que eu possa antecipar o teu reino, Senhor Jesus. Que nós não nos deixamos iludir pelo mal. Que não nos deixemos iludir pela falsa vitória do inimigo. Não, Senhor. Que nós nos concentremos no que é certo, no que é justo, no que é santo. Então podes reinar, Senhor. Vai, sobe o som, sacristão. Deus está presente aqui. Reina, Senhor. Reina no mundo. Reina em nossas famílias. Reina, Senhor, em minha vida. Repita de novo. Reina, Senhor Jesus, no mundo. Reina, Senhor Jesus, na minha família. Reina, Senhor Jesus, na minha vida. Eu proclamo, na minha existência, na minha vida, sois o único Senhor e Rei. Reina, Senhor. Amém. Esta foi a leitura orante de hoje. Perdeu 10 da manhã? 10 da noite. Quer ouvir só a leitura orante? Vai no YouTube Padre Manzotti e por volta das 20 horas eles colocam a leitura orante. E hoje é muito forte. Reina, Senhor Jesus. Impera, Senhor Jesus. Eu vou para o intervalo, eu volto já. Volte comigo, espero por você.
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7: Dez e 39.
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0: querido povo de Deus, toque a corneta, sacristão. 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Helenice, que a paz de Jesus esteja com você.
1: Amém, padre. Sua bênção, padre.
0: Deus abençoe. De onde você fala, Helenice?
1: Eu falo de Tracunhaém.
0: Tracunhaém, Pernambuco. Como é que você me acompanha ali em Tracunhaém?
1: Eu acompanho o senhor quando estou na minha casa pela televisão e eu trabalho pela internet. Aí coloco no YouTube acompanho o senhor.
0: Tá certo. Então deve ser pela parabólica digital ou quando está fora de casa pelo YouTube Padre Manzotti. Diga lá, Helenice, isso. A palavra é sua, minha
1: você
0: querida.
1: É uma bênção, viu, por entrar todos os dias na minha casa, Amém. No meu trabalho. É uma bênção de Jesus. Já há muito tempo que eu estou querendo ligar para o senhor. Já tentei várias vezes. Ontem eu liguei, caiu a ligação.
0: Opa, era para ser hoje.
1: Mas era, padre. Eu queria dar um testemunho.
0: Por favor.
1: E um pedido de oração e um aconselhamento. Mas eu creio que não vai dar tempo, né?
0: Vamos tentar, vamos lá. Comece pelo testemunho.
1: O testemunho é que eu tenho 3 filhas. E a minha filha mais velha, ela sempre quis trabalhar. Desde os 14 anos que ela pedia para trabalhar, e eu, calma, minha filha, vai estudar. Ela terminou os estudos dela, com 17 anos, aí foi fazer uma prova no Recife para fazer um concurso, a gente perdeu, chegou lá, os portões fecharam.
0: Misericórdia.
1: Ela perdeu a prova, a gente se desesperou, mas eu acredito que já era Deus trabalhando na vida dela.
0: Sim.
1: E depois apareceu outro concurso, ela prestou o concurso, fez o concurso da polícia e passou.
0: Certo.
1: Hoje em dia ela é um policial.
0: Opa!
1: E padre, o interessante é que eu tinha comprado um terço, pulseira de Jesus das Santas Chagas. E no dia do treino dela, eu sempre pedi a Jesus, assim, eu sempre estava intercedendo, pedindo a Deus que Deus arrumasse o emprego que ela tanto queria, né? Para
0: claro,
1: mim e para ela.
0: Claro.
1: Aí no dia do treino dela, o primeiro dia, o senhor faltou dar uma coisa em mim, o treinamento dela lá, que é uma prova muito rigorosa.
0: Certo.
1: Ela fez logo a natação, nadou 50 metros, se desesperou porque viu uma coleguinha perder, né? Ela não foi, não passou. E olha que a menina nadava pra caramba.
0: Certo.
1: Aí ela fez, maninha, eu vou morrer. Eu disse, não vai, Edley. Deus tá ali dentro daquelas águas. Jesus da Santa Chaga vai segurar na sua mão.
0: Sim.
1: E você só vai sair daquela piscina quando você for apta na sua prova.
0: Certo.
1: Aí ela nadou, padre, nadou, sabe, padre? Com aquela angústia. Aí quando o policial apitou, ela foi aprovada na prova
0: dela. Amém. Então, graça recebida?
1: Graça testemunhada, toca o sino, sacristão.
0: Tá certo. Filha, você falou que ia pedir oração para quem?
1: E o pedido de oração, sabe, padre, é pela alma do meu pai, porque a gente perdeu ele recentemente, agora há 4 meses.
0: Meus sentimentos.
1: E ele já se encontrava doente, com problemas oncológicos. E a gente socorreu ele, foi pro hospital, só que quando chegou lá no hospital, deixaram o meu pai cair.
0: Meu
1: a gente
0: Deus.
1: Não sabe exatamente se foi queda, se foi algum objeto que bateu na cabeça dele. E isso acelerou o processo de morte dele.
0: Entendi. Como é que é o nome dele, filha?
1: Heleno da Luz dos Santos.
0: Heleno da Luz.
1: Da Luz dos Santos.
0: Então, meus sentimentos pela perda do seu pai, né, que fez dia 30, ontem, fez quanto tempo?
1: Vai fazer 4 meses.
0: 4 meses. Então, filha, e você falou que queria um aconselhamento.
1: E o aconselhamento, sabe, padre, é que eu tenho 3 filhas, eu vivo com meu marido, e assim, ele foi para outros lados. O lado da prostituição, o lado da pornografia. E hoje em dia ele reverte tudo, diz que eu estou traindo ele. Coloca toda a culpa para cima de mim e assim, eu não sei se realmente eu devo continuar com ele.
0: Entendi.
1: Porque assim, eu estou vivendo um processo muito doloroso, a perda do meu pai.
0: Entendi.
1: Que isso me abalou demais. E tenho alegrias que eu peço todo dia a Jesus, o Senhor entra todo dia na minha casa, é o que me conforta, é o que me fortalece.
0: Entendi.
1: Quando é na minha casa, é no meu emprego. E assim, eu estou em dúvida, né? Eu já conversei com o padre daqui da paróquia.
0: E que o padre orientou?
1: O padre me orientou que eu não tomasse nenhuma decisão agora, porque eu estou vivendo uma fase do luto.
0: Que você está no luto, está sensível, né? Só que eu concordo com ele plenamente, não é hora de tomar decisão. Mas você tem que chegar, dar um chega para lá no seu marido. Uma coisa é uma coisa, outra coisa é outra coisa. Ele não pode jogar o que ele está vivendo em cima de você. Eu vou te fazer uma pergunta direta. Você está traindo seu marido?
1: Não. Ele diz que eu traio ele, padre.
0: Sim, mas
1: inclusive,
0: não importa o que ele fala, eu estou perguntando para você. Você trai seu marido?
1: Não.
0: Então,
1: ele inventou e disse que eu estou traindo ele, sabe? Ficou todo mundo falando de mim. Agora, assim, com raiva também, porque eu estou trabalhando, que Jesus abriu uma porta de emprego para mim. E ele fica com raiva, fica inventando coisas. Eu não posso sair para canto nenhum, que ele já disse que eu vou encontrar com meu namorado.
0: Filha, você não merece isso. Se você, e acredito na tua verdade, acredito nessa tua versão. Então, eu concordo, você tem que, não é hora de tomar decisão, só que você tem que chegar, ou você para com isso, ou você está me perdendo. Você tem que chegar firme. Se ele fez da vida dele pornografia, se ele fez da vida dele te trair, que ele não jogue para você, que ele não transfira para você aquilo que ele decidiu para a vida dele. Esse basta, você tem que chegar para ele e dizer. Isso.
1: Ô, tá, padre.
0: Você tem
1: e
0: que
1: ele
0: chegar.
1: Fala. Ele diz que vai se matar e agora diz que está arrependido, que fez isso porque bebeu, que vai se matar, diz que a vida dele não tem sentido, que ele está sem sossego.
0: Então que ele mude, diga para ele, fala assim, não precisa se matar, é só mudar.
1: Eu já falei, padre, mas eu acho que ele não muda, porque agora há pouco mesmo minha filhinha estava, ele deu o celular para ela jogar, que eu tenho uma filha, Manuela, que ela é sua fã. Ela está aqui no meu colo, aí ela falou que viu coisas feias no celular dele.
0: Aí amadureça, se ele tem uma vida pervertida, você não precisa viver junto. Aí, mas é um processo, está certo, padre, esperar um pouco mais, mas você não permita que te calunie, dê um basta. Que Deus abençoe, eu vou para o intervalo, eu volto já, volte comigo.
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1: 10h50.
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0: Hoje, bom, eu falava primeiro com a Helenice de Tracunhaém, Pernambuco, YouTube Padre Manzotti, Parabólica Digital, Dom Francisco de Assis Dantas de Lucena, da Diocese de Nazaré. Hoje é aniversário de Dom Magnus Henrique Lopes, da Diocese de Crato, Ceará. 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Filhos amados, povo querido, quero lembrar que hoje à noite, por favor, não sei o que se programou, mas eu estarei em Araquari, Santa Catarina. Povo de Santa Catarina, espero por vocês ali em Araquari. É às 19h30, Santa Missa, depois um show de evangelização pela música. O Brasil inteiro, e você pode me acompanhar pela TV Evangelizar e YouTube Padre Manzotti. Mas povo de Santa Catarina, é raro eu ir a Santa Catarina. Talvez, não sei as razões, mas quando veio esse convite, imediatamente aceitei. Espero que vocês estejam lá, toda a região, na avenida principal, às 19h30. Hoje é dia de Santo Inácio de Loyola, fundador dos jesuítas. Ele nasceu em 1991, filho de cadete, destinado à vida sacerdotal, mas a sua aspiração era ser cavalheiro. Por isso, seu pai o mandou para Castela, para viver na corte de Dom Juan, ministro do rei Ferdinando, o católico. Foi um homem de um caráter, um jovem, forte, cortejava as damas. Quando Dom Juan morreu, transferiu-se para a corte de Dom Antônio, duque de Narreira. Foi quando ele foi acometido de um ferimento, de um tiro de canhão, e o fez ficar coxo. Olha que interessante. Enquanto ele se recuperava, ele começou a ler a vida dos santos e começou a ler a Bíblia. Nunca mais foi o mesmo. A partir de então, se tornou sacerdote e fundou a Companhia de Jesus, os jesuítas. Permaneceu em Roma, cuidou dos pobres, dos órfãos, dos enfermos e recebeu o título de apóstolo de Roma. Dormia cerca de 4 horas por noite para continuar o trabalho. Morreu pobre no dia 31 de julho de 1556. e está sob o altar na igreja dos jesuítas em Roma. Um homem que de soldado do mundo se tornou soldado de Deus. Santo Inácio de Loyola, rogai por nós. E juntos vamos ao segundo dia da novena, Sagrada Família de Nazaré, e rezar pelos pais. Rezemos.
1: Jesus, Maria e José, minha família vossa é. Jesus, Maria e José.
0: Sagrada Família de Nazaré, coloco-me em oração por todas as famílias e clamo que as famílias aqui na terra tenham o discernimento necessário para fugir de todas as ciladas de hoje, como fizeste na Gruta de Belém, na fuga do Egito. Jesus, Maria, José, eu coloco como intenção especial o pai aqui na terra. Diga o nome do seu pai, vivo ou falecido, diga.
2: Antônio.
0: Seu avô paterno, diga lá, avô materno. Aos falecidos, dai-lhes, Senhor, o descanso eterno, e a luz perpétua os ilumine. Descanse em paz. Amém. Aos pais vivos, teu pai está vivo, o que você quer pedir pelo seu pai? Dá-lhe saúde, paz, felicidade, prosperidade. Afugentai, Senhor, das famílias os vícios, discórdias, desavenças, infidelidade, enfermidade. Afastai para longe os ataques dos inimigos contra a família, e de modo particular esta graça que vos peço hoje. Sagrada Família de Nazaré, santificai e protegei a família. Sagrada Família de Nazaré, santificai e protegei a família. Sagrada Família de Nazaré, santificai e protegei a família. Amém. O Senhor esteja convosco, Ele está no meio de nós. Abençoai, Senhor, a água, a roupa dos enfermos, os remédios, as fotos de família. Por intercessão de Nossa Senhora do Carmo, São Pio, nos méritos das Santas Chagas. Pai, Filho e Espírito Santo. Amém. E eu me despeço com o clipe Manda Teus Anjos, YouTube, Padre Manzotti. Evangelizar é preciso.

0: 11.1.
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7: Olá, bom dia para você, ligadinho aqui no Diocese Informa. Eu sou Valquíria Souza, assessora diocesana, e trago as principais notícias da nossa igreja particular. E olha só, estão abertas as inscrições para o 22º Encontro de Formação Jurídico-Canônica. A pedido do padre Vicente, informa então que estão abertas as inscrições para esse encontro, que tem aí a anuência do Dom Giovanni, que vai ser também moderador do Tribunal Eclesiástico. Vai acontecer do dia 20 a 21 de agosto de 2026, começando às 8h30 da manhã e terminando às 5 da tarde. Você pode se inscrever para os temas do dia 20/8, que é o estudo sobre o cânone 10102 do Código de Direito Canônico, simulação total e ou parcial do consentimento matrimonial. E no dia 21, o tema é a continuação do estudo sobre o cânone do Código de Direito Canônico, que vai tratar então sobre essa simulação total ou parcial do consentimento matrimonial. Essas formações são interessantes para você que deseja realizar aí o seu pedido de nulidade matrimonial e também para você que gosta de atuar nessa área, né? Hoje em dia a gente tem aí especialistas em ingressar com esse tipo de procedimento. E é importante, então, fazer a inscrição até o dia 15 de agosto através do e-mail tribunaldive@gmail.com. tribunaldive@gmail.com. As informações, então, repassadas pelo nosso presidente do Tribunal Eclesiástico, o padre Vicente. Eu volto daqui a pouco com mais notícias para você.
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8: É hora da hora. Hora certa.
0: 11:05.
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7: Quando trabalhamos para Deus, não deve faltar motivação.
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7: Fé.
34: Eu me sinto abençoado.
7: E compreensão de que...
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7: 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E esse todo é formado por muitos. Só aqui na Cúria Diocesana, sede administrativa da Diocese de Divinópolis, instalada na Rua Mato Grosso, no centro, são cerca de 30 colaboradores. Mas somos dezenas. 385 empregos diretos, distribuídos nas 54 paróquias, atendendo a mais de 600 comunidades. E um público estimado de católicos de cerca de 1 milhão de pessoas, presentes em 25 cidades. Nossa matriz diocesana é a Catedral do Divino Espírito Santo, Igreja Mãe, não só da cidade de Divinópolis, mas referência administrativa, litúrgica e espiritual. É nela que se encontra a cadeira do bispo, a cátedra, simbolizando a autoridade, o ensino e a unidade pastoral do bispo com seu povo. Do alto, majestosa, ela não deixa dúvidas do papel que cumpre. Símbolo de fé, representa o centro da vida de oração e a história da comunidade local, que temos orgulho de representar quando com o nosso trabalho bendizemos a Deus.

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disse: não é mistério que vão dar-lhes vós mesmos de comer? Uma das coisas que Jesus mais ensina na sua palavra é a confiança. A confiança de que o Senhor pode usar qualquer tipo de pessoa ou em situação em favor do povo que ama e busca a face dele. E quando o lugar está deserto, a primeira coisa que tentamos fazer é pular fora. Escapamos da igreja, deixamos o ministério de lado e por vezes preferimos dizer: se estamos famintos, vamos buscar o alimento em algum outro lugar? Mas nessa passagem, o Senhor fala que seu alimento e provisão vem por intermédio das nossas próprias vidas. Deus quer e pode usar os desertos para manifestar o seu poder e alimentar as multidões. O lugar está deserto, então a provisão de Deus vem do meio do seu povo, que chamamos de igreja. Obrigado, Senhor, pela tua provisão sobre a minha vida, pelo alimento diário que possuo. Também te agradeço pela minha igreja e irmãos na fé, com quem busco alimento espiritual. Que o Senhor possa sempre me dar condições de apoiá-los e também de oferecer alimento. Amém.

Bom dia, caros ouvintes, amigos da DIV FM, todos vocês que nos ouvem. Eu, Padre Moacir Tavares, Leonel Pimenta, aqui levando a palavra de Deus nesse final de semana para todos vocês. Nesse final de semana, queremos saudar nosso bispo, sacerdotes, todas as pessoas que nos ouvem, também recordando da nossa responsabilidade nesse final de semana, que é o 1º de agosto, nas missas de sábado e domingo, temos a coleta para a manutenção dos nossos seminários. Não esqueçam disso. 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Você está colaborando conosco. Então, nesse final de semana, nas missas sábado e domingo, as coletas, lembre ao seu padre, lembra a pastoral que cuida dessa parte das coletas, para lembrar ao sacerdote de avisar sobre essa coleta dos nossos seminários. E também o nosso abraço aos sacerdotes, aos diáconos permanentes, os diáconos permanentes transitórios e os diáconos permanentes que nós temos também na nossa diocese. Que Deus abençoe e recompense a todos pela generosidade nas coletas para a manutenção dos nossos seminários. Também queremos saudar a todos os nossos ouvintes que sempre estão conosco, a Neuzinha, a Lurdinha, a Cleide, a Carla, Luciene, também a Sirlene, todos que nos ouvem, a Soraya, que trabalham conosco aqui na Cura Diocesana. Que Nossa Senhora Imaculada Conceição abençoe a todos os nossos funcionários também nas nossas paróquias da Diocese. Um grande abraço para todos vocês nesse nosso programa de final de semana. Deus abençoe a todos.

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1: 11:21.

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5: É hora da hora. Hora certa.
6: 11:23.
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0: Caros ouvintes, vamos então à liturgia deste 18º domingo do tempo comum que vamos celebrar neste final de semana. A primeira leitura é do profeta Isaías, capítulo 55, versículos 1 a 3. Assim diz o Senhor: ó vós todos que estáis com sede, vinde às águas. Vós que não tendes dinheiro, apressai-vos, vinde e comei. Vinde comprar sem dinheiro, tomar vinho e leite sem nenhuma paga. Porque gastar dinheiro com outra coisa que não o pão, desperdiçar o salário senão com a satisfação completa? Ouvi-me com atenção e alimentai-vos bem, para deleite e revigoramento do vosso corpo. Inclinai vosso ouvido e vinde a mim. Ouvi e tereis vida. Farei convosco um pacto eterno. Manterei fielmente as graças concedidas a Davi. Palavra do Senhor. Graças a Deus. Caros amigos, o texto pertence ao chamado segundo Isaías. O povo de Deus está exilado na Babilônia. Baseados no versículo 1, podemos descobrir a situação do povo a qual esse profeta anônimo se dirige. É uma situação de carência absoluta, de plena dependência econômica, de tal ausência dos bens básicos. É um povo que passa fome, que luta pela sobrevivência, sem condições de satisfazer as necessidades básicas. Enquanto isso, as elites vão estrangulando a população, mantendo e aumentando a dependência. Um profeta anônimo, que nós chamamos de segundo Isaías, sai às ruas e, imitando os vendedores ambulantes de água, cereais, vinho e leite, convoca o povo faminto, apresentando-lhe a grande novidade: venham matar a sede, comprar sem ter dinheiro, comer sem pagar, beber vinho e leite à vontade. É um convite para os pobres ao banquete da vida e da abundância. É o convite a se desfazer do jugo da dependência e submissão, a experimentar a gratuidade da libertação do fardo econômico dos poderosos exploradores. Continuar na dependência é gastar dinheiro com aquilo que não alimenta e desperdiçar o salário com alimento que não mata a fome. Por isso, caros ouvintes, com qual convicção o profeta Isaías afirmou tudo isso para nós? O banquete é bem mais do que uma simples refeição abundante de um só dia, depois do qual o povo irá amargar novamente a fome, a sede e o exílio. É o banquete da vida em liberdade, da terra repartida, da moradia garantida, da saúde, da paz e do bem-estar. O profeta chega à coragem de proclamar essa boa notícia baseada em duas experiências: a do povo que sofre e clama e a experiência de Javé, o Deus da aliança, o Deus libertador que não tapa os ouvidos aos clamores do povo por vida e liberdade. Convidando o povo a escutar e prestar atenção, o profeta tem certeza de que a libertação não tardará, que a vida irá renascer. Prestem muita atenção, diz o profeta, e então vocês poderão comer bem, saborear pratos deliciosos e bem preparados. Escutem e venham a mim, queiram ouvir-me e vocês terão vida. O profeta então promete e profetiza a todo o povo de Deus que Deus é aquele que vem para salvar a toda a humanidade. Pense sobre isso. Eu volto em seguida. Volte comigo.
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2: 11:33.
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7: 11:36. 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
8: Caros amigos ouvintes da DIV FM, a rádio da sua igreja, vamos à segunda leitura, que é da carta de São Paulo aos Romanos, capítulo 8, versículos 35, 37 a 39. Irmãos, quem nos separará do amor de Cristo? A tribulação, a angústia, a perseguição, a fome, a nudez, o perigo, a espada? Em tudo isso, somos mais que vencedores, graças àquele que nos amou. Tenho certeza de que nem a morte, nem a vida, nem os anjos, nem os poderes celestiais, nem o presente, nem o futuro, nem as forças cósmicas, nem a altura, nem a profundeza, nem outra criatura qualquer, será capaz de nos separar do amor de Deus por nós, manifestado em Cristo Jesus, nosso Senhor. Palavra do Senhor, graças a Deus. Caros ouvintes, vamos então refletir a segunda leitura, que é da carta de São Paulo aos Romanos. O texto que ouvimos inicia com uma pergunta corajosa: quem nos separará do amor de Cristo? Segue-se uma série de obstáculos, ou se quisermos, de consequências que o cristão enfrenta para viver o projeto de Deus. Esses obstáculos são modos de repressão da sociedade injusta que perseguiu Paulo e os cristãos: tribulação, perigo, espada e etc. Nota-se aí um crescendo que vai da tribulação ao perigo fatal, a morte pela espada. Talvez seja possível detectar as etapas desse processo. As primeiras leituras, as três primeiras, a tribulação, a angústia, a perseguição, marcaram grande parte das viagens de Paulo. O anúncio do Evangelho acarretou-lhe sistematicamente perseguições por causa da palavra. As duas seguintes, fome e nudez, revelam a situação de Paulo nas constantes prisões que enfrentou. As duas últimas, o perigo e a espada, apontam para a consciência do fim trágico. Cedo ou tarde, seu sangue será derramado. Paulo escreve aos Romanos durante a terceira viagem em Corinto, quando já se considerava prisioneiro do Senhor. Ele traz um elenco bem mais amplo nos perigos que enfrentou. Paulo também vai nos dizer, descrevendo a consciência do cristão diante das forças hostis. A certeza de Paulo é que nada nos poderá separar do amor de Deus. Vida, morte, são dois extremos. E isso mostra que o amor tem força para vencer a morte e renovar a vida para sempre. Anjos e soberanias são categorias superiores. Nenhuma força superior é capaz de vencer a força da morte. Presente e futuro são categorias temporais. Não conseguirão anular esse amor. Forças, altura e profundidade são energias cósmicas, misteriosas e hostis à pessoa. Não poderão resistir diante do amor. E Paulo conclui: nada e ninguém, nenhuma criatura, poderá nos separar do amor de Deus que está presente em Cristo Jesus, nosso Senhor. Já pensou sobre isso, caros amigos? Nada nos poderá separar do amor de Deus e do amor de nosso Senhor Jesus Cristo. Pense sobre isso. Eu volto em seguida, volte comigo.

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6: 11:48. 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

Meus irmãos e minhas irmãs, ouvintes da Divi FM, a rádio da sua igreja, mais uma vez eu quero lembrar a todos vocês. Neste final de semana, sábado e domingo, nós teremos a coleta para os seminários. Essa coleta acontece todo o primeiro domingo, primeiro final de semana do mês de agosto, que celebramos também o Dia do Padre. Então, diga ao seu padre, lembre aí na sua comunidade, as missas de sábado e domingo, as coletas serão para a manutenção dos nossos seminários propedêutico e em Belo Horizonte, a filosofia e a teologia. Nos ajude, seja generoso e certamente você estará ajudando nos futuros padres da nossa diocese. Vamos agora ao texto do Evangelho, que é Mateus 14, 13 a 21.